sustenta, ela garante a proteção desse menino tão frágil e perseguido, assim também como garante a nossa proteção. Nós que também somos fracos como uma criança, precisando do socorro de Nossa Senhora. Esse menino tão frágil, que ao ver os instrumentos da paixão trazidos pelos anjos, ele se assusta. Jesus se assustou com o seu sacrifício. Houve momentos que Jesus, na sua fraqueza humana, ele pediu ao Pai: Senhor, se for possível, afasta de mim esse sacrifício. Jesus também se sentiu fraco diante do sacrifício, diante da morte, e ele foi socorrido pelo Pai, foi fortalecido pelo Pai até o fim. Nossa Senhora aponta com os dedos compridos, aponta para o menino. Enquanto segura a mão do menino como sinal de proteção, aponta para ele, para mostrar que ele é o caminho, verdade e vida. E ela não olha para o menino, ela olha para a frente, ela olha para nós, para quem está na frente dela, para dizer que assim como ela cuida do menino, cuida também de nós. Nossa Senhora defendeu Jesus de Herodes. Enquanto Herodes queria matar o menino, ela fugiu para o Egito. Herodes nunca alcançou o menino. Um exército grandioso correndo por toda parte procurando o menino. Matou todas as crianças da região, mas não conseguiu matar o menino Jesus, porque ela defendeu. Ela correu na madrugada para o Egito. Lá o imperador não mandava, ele não podia alcançar o menino Jesus. Lá ele nem imaginava que o menino fosse levado para um lugar distante. É onde a gente vê também a passagem do Apocalipse, uma mulher grávida, o dragão querendo devorar, e ela não se deixou levar por ele. E Nossa Senhora olha para nós com esse olhar materno, com esse olhar grande para todos os seus filhos. Se nós somos cristãos, é porque somos de Cristo. Maria, sendo a mãe de Cristo, é a mãe dos cristãos. Nós vemos no esplendor dourado, já significa a glória de Cristo. Já significa o reino de Cristo. E assim cada traço da imagem tem um grande significado. Às vezes as pessoas que não entendem criticam as imagens. Criticam as imagens porque não sabem o que significa. Chamam de ídolo. Um ídolo não significa nada. Você pode fazer uma estátua e dizer que ali é seu Deus. Aí sim, isso se chama ídolo. Se eu faço uma estátua e de qualquer uma coisa e vou adorar dizendo que é o meu Deus, aí sim, eu estou sendo idólatra. Mas as imagens dos santos trazem uma história. E isso eu não aprendi na igreja, no seminário, mas quem me ensinou o sentido das imagens foi um pastor. Um professor pastor que dava aula no seminário. Ele dava aula de lógica, então ele mostrou para nós a lógica que está por trás das imagens. Ele mostrou para nós que cada imagem tem uma história. Foi feita para transmitir uma história. E principalmente no tempo que foi pintado o ícone de Nossa Senhora do Perpétuo Socorro. Se supõe que o ícone foi pintado para um rei, para falar de Jesus ao rei. Nos tempos que não se usava muita escrita, então se faziam os ícones para contar a história. E nesse ícone conta a história de Jesus. Uma história clara, uma história pintada para ficar mais fácil de entender e ser contemplada. Existem igrejas evangélicas que também estudam, pesquisam no quadro de
Nossa Senhora do Perpétuo Socorro, essas verdades, esses sinais que o ícone traz, que a imagem traz, a imagem, os sinais que ela traz para nós. Então não tem quem possa negar. Qualquer estudioso de teologia, seja católico ou de outras igrejas, estuda um ícone, pesquisa para ver o que que ele está mostrando, o que que ele significa. E então a gente vê na imagem de Nossa Senhora do Perpétuo Socorro uma história autêntica do Evangelho pintada para ser entendida e contemplada. O Evangelho não é só para ser lido, mas é também para ser meditado. E a imagem de Nossa Senhora do Perpétuo Socorro nos ajuda a meditar sobre essas verdades que estão no Evangelho, sobre essas verdades da vida de Cristo. Assim também como o terço de Nossa Senhora, ele nos ajuda a rezar, nos ajuda a meditar os mistérios da vida de Cristo, as passagens mais importantes da vida de Cristo. Para nós podemos rezar no rosário todas as passagens importantes que o Evangelho mostra e que nós precisamos, são meditados no rosário. Se a gente reza o texto, a gente não está apenas dizendo palavras, mas está meditando. O texto nos conta de forma rezada os mistérios da vida de Cristo, mistérios para nós, mistérios da nossa salvação. O terço, que é uma parte do rosário, não é coisa à toa, mas muito dentro do Evangelho, tirado de dentro do Evangelho, tanto as Ave Marias como os Pai Nossos e as contemplações das passagens da vida de Cristo. Então tudo isso nos ajuda a crescer na fé e viver a fé, nos ajuda a rezar, rezar contemplando o ícone de Nossa Senhora, vendo esses mistérios pintados na imagem, traçados na imagem, e também rezando o terço, contemplando o Evangelho todo na oração do rosário, na oração do terço. É o Evangelho para que a gente reze, para que a gente medite. E o terço, como o rosário, até quem não sabe ler pode contemplar. Ninguém precisa nem saber ler para saber rezar o rosário e contemplar esses mistérios que estão tudo no Evangelho. Que essa festa de Nossa Senhora não passe apenas, mas que fique, que continue na nossa vida, nos edificando. É um momento de parada, um momento de retiro, de pregações, de reflexões diversas, para nos ajudar a crescer na fé e na missão. Tudo isso é resultado de missão. Se não houvesse missão, não tinha festa. Se não houvesse quem caminhasse com Cristo através de Maria, não haveria festa. A festa é o resultado do que se faz durante o ano numa paróquia, numa comunidade, festejar a caminhada da comunidade, festejar a missão realizada. Uma comunidade que não realiza nada durante o ano tem festa? Nem chega a ter festa, mas a festa é o resultado, é a soma de tudo que todos viveram durante o ano, de uma festa até a outra. A gente vive a festa, a gente vive essa realidade que festejamos. Não é festejar simplesmente, mas é viver. E a gente vê quantas pessoas mudaram de vida a partir daqui, a partir dessa vivência comunitária da festa de Nossa Senhora. Imaginemos que quem estava aqui 1989, na primeira festa campal, 1989, tem algumas pessoas
daquele tempo. Naquele tempo que eu fui o pároco daqui, o segundo pároco de Ipubi, onde a gente começou a transformar a festa de Nossa Senhora, que era dentro da igreja, pouca gente, e o povão nas ruas, né, já nas farras, outras se preparando para mais tarde a banda. E era assim a festa de Nossa Senhora. E a partir em 98, nós lutamos. 99, nós realizamos a primeira festa aqui na frente. Não tinha cadeira. As pessoas traziam sua cadeirinha, seu banquinho. A gente botava os bancos para fora. Naquele tempo ainda não se vendia cadeiras. Então, era todo mundo em pé ou trazia seu assento. E ali começou a festa de Nossa Senhora, só dela. De 5 a 15 de agosto, que antes era no final do mês, junto com a festa da cidade. Então, Nossa Senhora ganhou uma festa só dela. E que foi crescendo. Continua e continuará crescendo. Quanta gente nova. E quanta gente passou a participar da igreja a partir das festas de Nossa Senhora. Com o exemplo de Nossa Senhora. Com a novena de Nossa Senhora. Com esses sinais que ela nos mostra do Evangelho. E a graça de Deus foi tomando conta, foi multiplicando os fiéis. Hoje nós temos essa grande multidão, que no próximo ano já será mais, e cada ano vai crescendo. Tudo isso é a caminhada de fé, é a vida de fé, é um testemunho de fé que cada um vai alcançando, que cada um vai fazendo. E a gente vê em tudo isso, a paróquia foi crescendo, já foi criada outra paróquia e continuam crescendo. São os frutos da nossa fé, são os frutos de quem se doa, de quem não tem reservas, mas se doa totalmente pela missão, pela evangelização. Quantos padres passaram por aqui, foram deixando a sua contribuição, foram doando um pouco de si, e todos continuaram, todos continuam fortalecidos na fé, amparados por essa mãe que olha para cada um de nós. Ela não olha para todos de uma vez, ela olha para cada um. Ela conhece cada um dos filhos, ela cuida de cada um dos filhos. Uma mãe cuida especialmente de cada filho, de acordo com a necessidade de cada um. Tem aqueles filhos que dão mais trabalho, são os que a mãe se dedica mais, são os que a mãe cuida mais, porque precisa mais. Que nós possamos nos sentir essa família de Nossa Senhora do Perpétuo Socorro. Que nós possamos nos sentir cuidados por ela. A gente vê pelos exemplos, os exemplos que vêm até aqui, os testemunhos. E ainda tem muitos testemunhos que não chegam até aqui. Muitas pessoas alcançam graças, milagres, mas ficam em silêncio. Mas a gente sabe que Nossa Senhora realiza muitos milagres, muitas graças na vida de cada um de nós. Quantas coisas ela nos defende, quantas coisas ela nos concede que a gente nem percebe. A gente recebe tantas graças que nem percebe. Nós estamos acostumados com as graças. E que nós possamos reconhecer essa grandeza da Mãe do Salvador, que nos aponta para Ele, para que a gente faça o que Ele disser. Nossa Senhora também aponta para Jesus, para dizer: fazei tudo o que Ele vos disser. Ela não quer aparecer, ela quer que o Filho apareça. Nas bodas de Caná, Maria não apareceu, ela não se identificou, ela não se apresentou a ninguém, ela apresentou o Filho, falou para os serventes: façam tudo o que Ele vos disser. E Jesus realizou o grande milagre. Quantas vezes, e todas as vezes, onde Jesus ia, Maria ia na frente preparar tudo.

0: não faltaria o que falar sobre Nossa Senhora do Perpétuo Socorro, com quem tenho caminhado a vida inteira. Eu sempre fui para as paróquias Nossa Senhora do Perpétuo Socorro sem planejar, sem pedir. Eu gosto de lembrar isso. Além da devoção da família, que é Nossa Senhora do Perpétuo Socorro, que a gente rezava todo ano a novena dela. Fui à minha paróquia Nossa Senhora do Perpétuo Socorro, fui catequista no santuário de Nossa Senhora do Perpétuo Socorro, fui estudar em Minas Gerais, fiquei na paróquia dela. Quando voltei, me ordenei no santuário dela, em Salgueiro. Depois celebrei minha primeira missa na igreja dela, em Verdejante, minha cidade. Primeira paróquia foi aqui. Fui para Teresina, lá também ganhei a paróquia Nossa Senhora do Perpétuo Socorro. Depois, passando por várias paróquias, voltei para cá como vigário e agora estou em Serrolândia, também Nossa Senhora do Perpétuo Socorro. Então, isso é graça. Isso sem nunca eu pedir para ficar em nenhuma dessas paróquias, mas como se fosse planejado. E Nossa Senhora foi conduzindo. Então, eu vejo isso como um grande propósito, uma grande graça, proteção, de ter caminhado sempre com ela e ela sempre caminhando comigo. E ela é assim com cada um de nós. Nossa Senhora acompanha cada filho. Que cada um se sinta acompanhado por ela, que cada um se entregue como filho, cada um se deixe envolver por esse olhar materno, esse olhar de quem cuida, esse olhar de quem se preocupa. Nossa Senhora olha para cada um de nós. Louvado seja nosso Senhor Jesus Cristo. Elevemos a Deus nossas preces.
1: A cada prece respondemos: Senhor, força dos mártires, ouvir-nos.
0: Senhor, força dos mártires, ouvir-nos.
1: Pela Igreja, que testemunha a fé em meio a muitos desafios, para que, fortalecida pelo sangue dos mártires, continue a semear o Evangelho em todas as realidades, rezemos.
2: Senhor, força dos mártires, ouvir-nos.
1: Pelos diáconos, para que, a exemplo de São Lourenço, sirvam nossas comunidades com humildade, zelo litúrgico e atenção especial aos mais necessitados, rezemos.
2: Senhor, força dos mártires, ouvimos.
1: Pelos que participam desta Assembleia Eucarística, para que, impulsionados pelo testemunho do mártir São Lourenço, sejam expressão concreta do amor de Deus no mundo, rezemos.
0: Senhor, força dos mártires, ouvi-nos. Tudo isso vos pedimos, ó Pai, por Cristo nosso Senhor.

0: Orai, irmãos e irmãs, para que o nosso sacrifício seja aceito por Deus Pai Todo-Poderoso. Senhor, acolhei com bondade as oferendas que vos apresentamos com alegria na festa de São Lourenço e concedei que elas contribuam para a nossa salvação por Cristo nosso Senhor.
1: Amém.
0: O Senhor esteja convosco.
1: Ele está no meio de nós.
0: Corações ao alto.
1: Nosso coração está em
0: Deus. Demos graças ao Senhor nosso Deus. Na verdade é digno e justo, é nosso dever e salvação dar-vos graças sempre, em todo lugar, Senhor Pai Santo, Deus Eterno e Todo-Poderoso. O sangue que São Lourenço, mártir, derramou à imitação de Cristo para a glória do vosso nome, manifesta as vossas maravilhas. Assim transformais a fragilidade humana em força e aos fracos dais coragem para o testemunho, por Cristo Senhor nosso. Por isso, com as virtudes celestes, vos celebramos na terra, louvando vossa majestade, cantando a uma só voz. Música.

Ó Pai, vós sois santo e fonte de toda santidade. Santificai, pois, estes dons, derramando sobre eles o vosso Espírito, a fim de que se tornem para nós o corpo e o sangue de Jesus Cristo, vosso Filho e Senhor nosso. Amém.

estando para ser entregue, abraçando livremente a paixão, Jesus tomou o pão, pronunciou a bênção de ação de graças, partiu e o deu a seus discípulos, dizendo: tomai todos e comei, isto é o meu corpo que será entregue por vós.

mesmo modo, no fim da ceia, ele tomou o cálice em suas mãos e, dando graças novamente, o deu a seus discípulos, dizendo: tomai todos e bebei, este é o cálice do meu sangue, o sangue da nova e eterna aliança, que será derramado por vós e por todos para a remissão dos pecados. Fazei isto em memória de mim. Mistério da fé.

Celebrando, pois, o memorial da morte e ressurreição do vosso Filho, nós vos oferecemos, ó Pai, o pão da vida e o cálice da salvação. E vos agradecemos porque nos tornastes dignos de estar aqui na vossa presença e vos servir. Suplicantes vos pedimos que, participando do corpo e sangue de Cristo, sejamos reunidos pelo Espírito

Lembrai-vos, ó Pai, da vossa igreja, que se faz presente pelo mundo inteiro, que ela cresça na caridade e comunhão com o Papa Leão, com nosso bispo José Vicente, os bispos do mundo inteiro, os presbíteros, os diáconos e todos os ministros do vosso povo. Lembrai-vos também na vossa misericórdia dos nossos irmãos e irmãs. Aleph Souza Rodrigues de Oliveira, 7 dias. Marcel Hermógenes, 8 anos. Antônia Nunes de Queiroz, 10 anos. José Reinaldo dos Santos, 3 anos de falecidos. Que adormeceram na esperança da ressurreição. Todos aqueles que fazemos intenção, cada um pode fazer intenção dos seus falecidos e de todos os que partiram desta vida, acolhei-os junto a vós na luz da vossa face. Enfim, nós vos pedimos, tende piedade de todos nós e dai-nos participar da vida eterna. Com a Virgem Maria, Mãe de Deus, São José, seu esposo, os apóstolos, São Lourenço e todos os santos que neste mundo viveram na vossa amizade, a fim de vos louvarmos e glorificarmos por Jesus Cristo, vosso Filho.

0: Rezemos com amor e confiança, como Jesus nos ensinou. Pai nosso que estais nos céus, santificado seja o vosso nome. Venha a nós o vosso reino, seja feito a vossa vontade, assim na terra como no céu. O pão nosso de cada dia nos dai hoje. Perdoai-nos as nossas ofensas, assim como nós perdoamos a quem nos tem ofendido. E não nos deixeis cair em tentação, mas livrai-nos do mal. Livrai-nos de todos os males, ó Pai, e dai-nos hoje a vossa paz. Ajudados pela vossa misericórdia, sejamos sempre livres do pecado e protegidos de todos os perigos, enquanto aguardamos a feliz esperança e a vinda de nosso Salvador Jesus Cristo.
1: Poder e a glória para sempre.
0: Senhor Jesus Cristo, dissestes aos vossos apóstolos: eu vos deixo a paz, eu vos dou a minha paz. Não olheis os nossos pecados, mas a fé que anima a vossa igreja. Dai-lhe segundo o vosso desejo a paz e a unidade. Vós que sois Deus com o Pai e o Espírito Santo.
2: Amém.
0: A paz do Senhor esteja sempre convosco.
2: O amor de Cristo nos uniu.

0: Provai e vede como o Senhor é bom. Feliz de quem nele encontra o seu refúgio. Eis o Cordeiro de Deus, aquele que tira o pecado do mundo.
1: Senhor, eu não sou digno de que entreis em minha morada, mas dizei uma palavra e serei salvo.
0: Que o corpo e sangue de Cristo nos guardem para a vida eterna.
2: Amém.

0: Oremos. Senhor, alimentados com vossos dons sagrados, nós vos pedimos humildemente que, ao prestarmos o devido culto na festa de São Lourenço, sintamos crescer em nós os frutos da vossa salvação por Cristo nosso Senhor.
1: Sentados, e vamos agora para os sorteios dos prêmios, né? Show de prêmios. Dá tempo você ainda adquirir, são 10 prêmios hoje. Pode chegar, os meninos. É uma dupla de 3.
2: No show de prêmios, daqui a pouquinho vamos sortear, né? Ainda dá tempo de comprar as cartelas. 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Já estamos aqui com os prêmios para a gente fazer o sorteio dos prêmios do show de prêmios, Gil.
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2: Atenção, foi perdido um celular G7. A7. Ali da barra das pipocas para cá, para a capela. Então, quem encontrou, procurar Wilson, tá certo?
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2: Lembrando também, enquanto as meninas preparam aqui para o show de prêmios, meu amigo Gil, tem, só lembrando, que amanhã será a sexta noite de novena com os noiteiros Fraternidade do Carmo, Pastoral da Catequese, Catequistas e Catequizandos, Coab 1 e 2, Indústrias, Empresários e Profissionais do Gesso, Secretaria Municipal de Saúde, Hospital Marcelino da Silva Mudo, CAPS, Escolas Sheila Kelly Barros e Francisco Carneiro de Andrade. E as comunidades convidadas serão São Francisco de Assis de Serra Branca, São João Batista do Sítio Baixio dos Gonzaga e Santa Luzia do Sítio Canastra 2. A quermesse todos os noiteiros. A animação da novena será São Vicente Ferré e o Ministério de Música Filhos do Céu. O presidente será irmão de Padre Francisco, Padre José Barros, também, que foi pároco aqui na nossa paróquia.
3: E hoje queremos expressar nossa sincera gratidão ao Padre Francisco por sua presença e por ter celebrado conosco durante o nosso novenário. Sua presença, suas palavras e sua dedicação tornaram esse momento ainda mais especial e fortalecedores de nossa comunidade. Que Deus continue abençoando sua missão sacerdotal, renovando suas forças e guiando sempre seus passos. Muito obrigado por ter estado conosco e por compartilhar essa alegria e essa fé nesse dia tão especial. Que Nossa Senhora interceda sempre por sua vida e seu ministério. O nosso muito obrigado. Receba aqui uma lembrança da equipe de liturgia como uma forma de gratidão por o Senhor ter estado conosco na noite de hoje. O nosso muito obrigado. Vamos aplaudir, né, vamos o nosso aplaudir. Padre, nosso celebrante, que celebrou conosco a noite de hoje.
2: Agora vamos para o show de prêmios. Vamos sortear agora. Pronto, esses bilhetes aqui, o show de prêmio de hoje, é para quem comprou os bilhetes de hoje, tá certo? Então vamos puxar o primeiro. Padre Natel, pode puxar. Calma, tá chegando mais. Balança essa caixa.
3: Balança.
2: Pronto.
1: E quem comprou o anteriormente também tem, porque primeiro é os. Primeiro. É todo mundo sorteado, né?
2: Vamos lá, Padre Natel vai tirar o primeiro sorteado.
1: Virlando Parente acompanhando lá de Exu.
2: Quem será o primeiro sorteado? Quem será?
1: Roberta Janaína de Brito Lima.
2: De Serra Branca.
1: Serra Branca.
2: Alô, Roberta. Vem pra cá pegar o seu brinde. Vamos tirar o próximo sorteado. Vamos lá. Quem é o próximo sorteado?
1: José Farias Barros Cavalcante.
2: Final do telefone é
1: 34.
2: Qual é o próximo brinde? Olha, é um liquidificador. Quem vai ser o ganhador do liquidificador é
1: Alice Santiago, é isso?
2: Alice Santiago, final do telefone 60. Alice Santiago, tá por aqui? Alice Santiago. Quem mais? Vamos lá. Vamos sortear mais um sorteado aqui do show de prêmios. Agora o próximo sorteado vai ganhar uma coxa de cama. Quem será? Francisco Laércio
4: Modesto.
2: Modesto, é isso? Francisco Laércio Modesto, final do telefone.
4: Tô jogando isso aqui.
2: É 72, se eu não me engano. Francisco Laércio. Ah, Laércio da Compesa. Popular Laércio da Compesa. Quem mais? Vamos lá, vamos sortear. Um jogo de panela. Quem vai ser o sorteado? Francisco Arthur Félix. Final do telefone 21. Francisco Arthur Félix.
1: 21.
2: Parece até número de bingo já.
3: Agora são das 8. Quem comprou nas 8 anteriores?
2: Isso. Francisco Arthur tá por aí? Está? Pronto. Agora, quem comprou nas noites anteriores é quem será sorteado agora.
1: Alana
2: Agatha Pereira. É isso? Santos,
1: é.
2: Alana Agatha Pereira Santos. Olha só quem está aqui. Alana ganhou um brinde.
3: Uma boleira. Vai trazer um bolo amanhã, né, Lana?
2: Pronto, para a quermesse. A primeira missão da boleira. Daniel, só diz isso. Daniel vai ganhar
3: Daniel.
2: Um kit Boticário, final do telefone 3321. Daniel, final do telefone dele 3321.
3: Uma sanduicheira. Vai fazer sanduíche amanhã. Suzete Bezerra.
1: Eu acho que estão chamando o pessoal da farmácia para anotar esses nomes.
2: Os doutores. Oh,
1: os doutores. Médicos. Tem que chamar o da farmácia para ler.
2: Calma, pá. Tem uns médicos, tem umas letras legíveis, né, meu amigo Ever?
3: Um ventilador.
2: É. Vamos lá. Raniel Mendes, da rua São José, 1420 ao final do telefone. Raniel Mendes. Mais brindes, o último de hoje. Quem será? Pronto, vamos ter mais dois vouchers. Essa ganhadora é Maria Luísa Queiroz. Final do telefone 5811. Olha aí, Raniel. Aonde o ganhador aí, Raniel? É Raniel Mendes.
3: Raniel Mendes,
2: um ventilador. Chegou numa boa hora, viu, Raniel? É. numa boa hora. Agora dois vouchers.
1: Isso é quem?
2: É isso?
1: Maria Luísa. Qual o número final do número?
2: George vai levar. Ah, entrou na família. Pronto. Dois Pix de R$100. Vamos sortear agora quem vai ganhar.
1: E hoje chegou um prêmio de um galo, viu? Vai ser sorteado na semana. Um galo vivo. Doação de Arthur Coroinha, lá do Vila Poço Verde, viu? Um galo. Faz um leilão desse galo vivo. Um leilão.
2: Vai ser pra que noite? É pra última também.
1: R$100 agora. Deixa eu ver quem é que você ganha R$100.
2: Maria Cecília, a ganhadora dos R$100, o Pix R$100 é Maria Cecília, o final do telefone 0051. Quem é? Cecília está por aí? Não?
5: A nossa
2: próxima. Ah, está, rapaz. Ah, meu amigo. Tá por aqui, Maria Cecília. Tem mais outro voucher?
6: R$100.
2: R$100, o voucher de R$100. Quem vai ser?
5: A senhora é?
2: Um voucher de R$100 lá da Farmácia Plantão. Vamos puxar o último sorteado de hoje. Marinalva Maria da Silva Lima, do Sítio do Meio, é isso? Sítio do Meio Bodocó, olha só. Lá do Sítio do Meio Bodocó, o final do telefone é 5782. Marinalva Maria da Silva Lima, está por aqui?
1: Acho que não, que é dos antigos, né?
2: Então, é dos antigos,
1: aí.
2: Né?
1: É.
2: Então, ganhou aí um voucher de R$100.
3: E amanhã a gente retorna.
2: E amanhã a gente está de volta. Lembrando que todas as noites, a programação diária, nós temos ao meio-dia, Ofício da Imaculada, às 18 horas, Terço Mariano, 18h30, acolhida e animação. Às 18h50 vai ser a leitura das intenções. E às 19 horas, novena em honra a Nossa Senhora do Perpétuo Socorro. E logo após, Santa Missa.
3: Antônio Carlos, e amanhã nós temos um bingo do Airfry e mais 10 prêmios. Lembrando que amanhã nós temos um bingo do Airfry e mais 10 prêmios. Então vamos comprar as cartelas.
2: Tenham todos uma boa noite.
1: Então vamos cantar o hino para incensar a imagem de Nossa Senhora. Todo mundo de pé, cantando bonito o hino de Nossa Padroeira.

0: viva Nossa Senhora do Perpétuo Socorro! Viva Nosso Senhor Jesus Cristo! Para Francisco.
1: O Senhor esteja convosco. Que pela intercessão de Nossa Senhora do Perpétuo Socorro, desça sobre vós a bênção de Deus Todo-Poderoso, Pai, Filho e Espírito Santo. Amém. Vão em paz, levem a paz e vivam em paz.

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1: 10h24.
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1: 10h51.
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1: 11h24.
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1: 2:17.
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0: 3,27.
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1: 4:29.
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1: 5:25.
2: Deus, nosso Pai, que sois todo poder e bondade, dai força àqueles que passam pelas provações. Dai a luz àqueles que procuram a verdade. E ponde no coração do homem a compaixão e caridade. Deus, dá ao viajor a estrela guia, ao doente o repouso, à criança o guia, o órfão o pai. Senhor, que a vossa bondade se estenda sobre tudo o que criaste. Piedade, Senhor, para aqueles que não vos conhecem. Esperança para aqueles que sofrem. Que a vossa bondade permita aos espíritos consoladores derramarem por toda a parte a paz, a esperança e caridade. Deus, um raio, uma faísca do vosso amor pode abrasar a terra. Deixai-nos beber nesta fonte de bondade fecunda e infinita, e todas as lágrimas secarão, e todas as dores acalmar-se-ão. Um só coração, um só pensamento subirá até vós, como um grito de reconhecimento e amor. Como Moisés sobre a montanha, nós vos esperamos com os braços abertos. Ó bondade, ó beleza, ó perfeição, e queremos de alguma sorte merecer a vossa misericórdia. Deus, dai-nos a força de ajudar, o progresso espiritual,

0: a fim de subirmos até vós. Dai-nos a caridade pura, dai-nos a fé e razão, e dai-nos a simplicidade que fará de nossas almas um espelho, onde refletirá a vossa divina imagem. Você, amigo e ouvinte da Liberal FM, acredite na força, no poder e no amor de Deus, para que possa se levantar todas as vezes que cair. Diga sempre a você mesmo: vou conseguir superar todas as dificuldades. Serei um vencedor, pois sou filho do Deus vivo, o Rei do Universo.
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0: 5h49.
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1: 6:10.
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isso aí, povo querido de Campina. Uma enorme alegria estar junto de vocês nesta grande festa, com a música do nosso saudoso Luiz Gonzaga, essa gente boa de Campina Grande, que só me dá muita emoção. Valeu, valeu de coração. Obrigado.

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1: 6:51.
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2: Não.

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1: Libera FM, agora 7:31.
2: Repito, horas certas, 7:31.
1: Bom dia, terça-feira, 11 de agosto de 2026. Começa agora pela Rádio Libera FM, a primeira edição do Jornal da Liberal, numa apresentação de Chico César e Ana Paula Freitas. Bom dia, Chico.
2: Bom dia, Ana, e bom dia a todos os ouvintes do Jornal da Liberal de toda a região do Araripe.
1: Vamos aos principais destaques de hoje.
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2: Desenrola, a adimplentes começa a operar nesta terça-feira.
1: O projeto propõe combate à violência contra mulheres no ensino superior.
2: Consulta pública sobre educação à distância vai até sexta-feira.
1: Adesivo eleitoral pode levar à perda da cobertura de seguro.
2: E no giro policial das últimas horas.
1: Polícia recupera celular furtado e conduz envolvidos à delegacia.
2: PEP apreende mais de 4 quilos de maconha e arma de fogo durante a operação.
1: Polícia militar apreende maconha e ainda rádios transmissores.
2: Mulher presa em flagrante com drogas que seriam entregues ao marido em presídio.
1: Essas e outras a partir de agora no seu Jornal da Liberal, que começou e está no ar.
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1: Uma ótima manhã, muito bom dia. Sejam todas bem-vindas e bem-vindos ao nosso Jornal da Liberal em sua primeira edição. Com muita notícia, com muita informação e você já sabe aquela sua participação para interagir com a gente. Críticas, elogios, sugestões de melhorias, fique à vontade para trazer aí a sua informação. Só não esquece de se identificar antes de enviar aí o seu áudio ou a sua mensagem de texto para o nosso Libzap.
2: É, manda a partir de agora, já estamos aguardando aí a sua interação junto aqui com o nosso jornal em sua primeira edição. 996-005000, o nosso telefone para você interagir e participar com a gente aqui da nossa bancada, bancada do jornal, em sua primeira edição.
1: Vamos então para o nosso intervalo comercial. Na volta, muita informação para você já ouvindo nesta manhã.
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1: Liberal agora, 7:36.
2: Repito, hora certa, 7:36.
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2: A gente chega com a nossa primeira nessa manhã, já aguardando também a sua participação aqui no nosso LibZap. Ó, desenrola de plantes, começa a operar nesta terça-feira.
1: É, Chico, começa nesta terça-feira, 11, a operação do desenrola de implantes, modalidade do programa Desenrola voltada a trabalhadores informais que mantém seus compromissos financeiros em dia. A linha permite trocar empréstimos mais caros por créditos com juros de até 1,99% ao mês e valores até R$15 mil. A modalidade começou a funcionar após ajustes nas regras para ampliar a participação das instituições financeiras e o desenrola de implantes é uma das três frentes lançadas pelo governo federal para ampliar o acesso ao crédito.
2: Além dos trabalhadores informais, o pacote inclui uma linha voltada a estudantes e ex-estudantes e adimplentes aí do Fundo de Financiamento Estudantil, que é o FIES, e medidas para trabalhadores com carteira assinada. E segundo o ministro aí da Fazenda, Dário Duriga, a nova etapa amplia o alcance aí do desenrola, criado originalmente para renegociar dívidas de pessoas inadimplentes. O valor, né, que a gente defende do desenrola é o pagamento em dia, né, de todas as contas dos brasileiros.
1: Lembrando que os depoimentos que a gente ouviu mostram isso, as pessoas queriam pagar, mas não estavam conseguindo, voltaram agora com essa ajuda do governo a poder pagar em dias, afirmou durante aí o lançamento das medidas. Foi lançado em 2023 o desenrola e criado para facilitar a renegociação de dívidas e a recuperação financeira das famílias. Segundo o governo, o programa já beneficiou 7,5 milhões de famílias. A nova fase busca ampliar os incentivos também para consumidores que mantêm os pagamentos em dia.
2: Em meio a este e outros programas, né, de renegociação de dívidas que vem sendo aí implementados pelo governo federal, o Ministério da Fazenda alertou para golpes que usam anúncios falsos, mensagens e links enviados pela internet para atrair pessoas interessadas. E segundo a pasta, a renegociação é feita exclusivamente nas instituições financeiras, sem intermediação de sites específicos do governo ou envio aí de links por SMS e aplicativos.
1: Lembrando que levantamento no NetLab, né, da Universidade Federal do Rio, identificou 544 anúncios fraudulentos nas plataformas da Meta entre abril e junho, dos quais 38% utilizavam inteligência artificial e 72% exploravam indevidamente a imagem do governo e de marcas conhecidas para conferir aparência de legitimidade às fraudes. Todas as informações oficiais sobre o programa estão disponíveis nos canais do Ministério da Fazenda.
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2: A consulta pública sobre educação à distância vai até sexta-feira.
1: Olha, lembrando que o Ministério da Educação MEC recebe até a próxima sexta-feira, 14, as contribuições da consulta pública sobre o novo marco regulatório dos cursos de graduação com oferta de educação à distância EAD nos cursos superiores de graduação do Brasil. A atualização das diretrizes dos cursos de graduação em EAD busca adaptar as normas da educação à distância às transformações digitais e aos novos critérios de acompanhamento acadêmico e tem o objetivo de aperfeiçoar as políticas públicas educacionais.
2: A iniciativa é voltada a estudantes, professores, pesquisadores, gestores de instituições de ensino superior públicas e privadas, entidades da sociedade civil e demais interessados. A necessidade de regulamentação aí da EAD no Brasil está prevista no decreto número 12.456 de 2025. Para participar, os interessados devem acessar a plataforma Brasil Participativo e fazer o login com a conta gov.br. O participante terá acesso ao texto, né, de referência disponível aí na página do Conselho Nacional de Educação, na seção Audiências e Consultas Públicas.
1: Lembrando que quem responder à consulta pública deverá também preencher o formulário de coleta de dados relativos à identificação do perfil sociogeográfico. O governo federal esclarece que as informações serão usadas exclusivamente para fins estatísticos de avaliação institucional e formulação de políticas públicas, sem divulgação individualizada dos participantes em qualquer hipótese.
2: A minuta da proposta sugere novas regras para a oferta de cursos, mediação pedagógica, suporte ao estudante e atuação do corpo docente em instituições de educação superior que atuam na modalidade EAD. A proposta define critérios para atividades presenciais e conteúdos digitais, garantindo que os padrões acadêmicos exigidos sejam equivalentes em todas as modalidades de ensino. A minuta é elaborada pela Comissão da Câmara da Educação, da Educação Superior, do Conselho Nacional de Educação, está dividida em pontos organizacionais para a oferta de cursos superiores EAD.
1: Lembrando que a regulamentação da modalidade semipresencial estabelece percentuais e critérios para carga horária presencial obrigatória, como práticas de laboratório e extensão, combinada com atividades síncronas, tempo real e assíncronas mediadas, no ambiente virtual de aprendizagem, critérios para mediação e docência, parâmetros para atuação de professores e tutores, com determinações sobre interatividade com os estudantes e regras para o trabalho acadêmico. Estrutura dos polos de apoio define requisitos para os polos de apoio presencial no suporte tecnológico e acadêmico aos estudantes.
2: E sobre o suporte acadêmico, que estabelece aí parâmetros de acompanhamento pedagógico ao longo da jornada do estudante de graduação. Após o término aí do prazo de contribuição, será aberto o período de sistematização das proposições recebidas entre os dias 15 e 22 de agosto. E de acordo aí com o MEC, as sugestões serão analisadas para a consolidação da redação final do parecer e também do projeto de resolução pelo CNE.
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2: Agora é 7h42.
1: 7 horas e 42 minutos.
2: Você ficando muito mais informado com o nosso jornal em sua primeira edição, o projeto propõe combate à violência contra mulheres no ensino superior.
1: Um projeto de lei e tramitação na Câmara dos Deputados propõe incluir entre as finalidades da educação superior ações voltadas à promoção dos direitos das mulheres, à igualdade étnico-racial e à prevenção e ao enfrentamento da violência contra a população feminina. A proposta altera a Lei de Diretrizes e Bases da Educação Nacional, LDB, prevê que universidades e demais instituições de ensino superior possam desenvolver atividades de ensino, pesquisa e extensão sobre direitos das mulheres, desigualdades, discriminação, políticas públicas e formas de prevenção da violência.
2: E a proposta não cria, disciplinas obrigatórias, ou seja, o texto não determina a criação de novas disciplinas, nem estabelece carga horária ou conteúdos obrigatórios. A ideia é permitir que cada instituição defina as formas de abordagem de acordo aí com sua realidade, preservando a autonomia acadêmica e curricular. A proposta também orienta que sejam consideradas diferentes situações de vulnerabilidade enfrentadas pelas mulheres, incluindo desigualdades relacionadas à raça, etnia e deficiência. Entre os temas que poderão ser trabalhados estão aí a legislação nacional e também internacional de proteção às mulheres, as políticas públicas voltadas à população feminina e as diferentes formas de violência e discriminação.
1: Lembrando também que a iniciativa precisa passar pela análise das comissões e pelo processo legislativo na Câmara dos Deputados. Caso avance, deverá ser apreciado posteriormente pelo Senado Federal antes de eventual sanção. Se aprovada, a mudança poderá reforçar o papel das instituições de ensino superior na promoção da igualdade, dos direitos das mulheres e na prevenção da violência, utilizando atividades acadêmicas sem obrigar a criação de disciplinas específicas.
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2: Olha, adesivo eleitoral pode levar à perda da cobertura de seguro.
1: Olha, motoristas que pretendem adesivar veículos com propaganda eleitoral ou utilizá-los em atividades de campanha nas eleições de 2026 devem informar previamente a seguradora para evitar problemas em caso de sinistro. O alerta é da Federação Nacional de Seguros Gerais. Segundo a vice-presidente da Comissão de Seguro Auto da Identidade, né, a adesivação com material eleitoral e uso do automóvel em atividades de campanha podem ser considerados pelas seguradoras como aumento de risco devido à maior exposição a acidentes, vandalismo e circulação em eventos públicos.
2: A FENSEG acrescenta que mudanças no perfil aí de uso do veículo sem atualização da policy podem resultar em recusa de indenização por roubo, furto ou colisão. As seguradoras argumentam que a utilização do carro para transporte de material de campanha, deslocamento de equipes ou atividades de apoio altera as condições avaliadas quando o contrato foi firmado. A entidade também destaca que danos, né, adesivos, plotagens e também envelopamentos geralmente não estão cobertos pelos seguros convencionais. Além disso, prejuízos decorrentes de tumultos, motins e atos de vandalismo costumam estar entre as exclusões aí previstas nos contratos.
1: Olha, informar a seguradora antes de adesivar o veículo, comunicar qualquer mudança na utilização do carro durante a campanha eleitoral, consultar o corretor de seguros antes de prestar serviços a candidatos ou partidos, solicitar um endosso para registrar formalmente a alteração na apólice, quando necessário verificar se o envelopamento exige a atualização do registro do veículo junto ao DETRAN, conferir quais danos e situações estão excluídos da cobertura contratada e está entre aqueles itens para evitar a perda da cobertura.
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2: E o Banco Central estuda conectar PIX a sistemas de pagamentos internacionais.
1: O Banco Central avalia conectar o PIX a sistemas de pagamentos de outros países e a plataformas multilaterais de transferências instantâneas. A proposta pode facilitar operações internacionais, reduzir tarifas e permitir que recursos sejam disponibilizados em moeda local em poucos segundos. A possibilidade faz parte da agenda de novas funcionalidades apresentadas no relatório de gestão do PIX 2325, divulgado na última segunda-feira. Ontem, dia 10, o BC também acompanha iniciativas de empresas brasileiras e estrangeiras que já utilizam o PIX em operações internacionais.
2: E entre as funcionalidades em estudo estão aí pagamentos por aproximação, mesmo sem conexão com a internet, e o PIX automático, que poderá substituir mecanismos tradicionais de débito em conta. O Banco Central também analisa a integração aí do PIX ao mercado de crédito. A proposta permitiria utilizar fluxos futuros de recebimentos via PIX, né, como garantia para financiamentos, o que poderia melhorar a qualidade das garantias e reduzir custos de crédito, especialmente para empresas que utilizam intensamente o sistema.
1: Olhe, sobre a autoridade monetária, preverá ainda novas medidas para reforçar a segurança do PIX. Entre elas está a criação de critérios mínimos para identificar operações suspeitas, além de um indicador de probabilidade de fraude, calculado em tempo real por meio de modelos de inteligência artificial. Também estão previstas a padronização dos alertas de fraude e a melhoria do compartilhamento de informações entre instituições financeiras para agilizar bloqueios cautelares de transações suspeitas. Outra medida em avaliação é a ampliação das ações preventivas contra instituições que possam comprometer a segurança do sistema, incluindo restrições para o cadastramento de novas chaves PIX.
2: O Banco Central também identificou casos de utilização inadequada no campo de mensagens do PIX para ameaças, ofensas, intimidações, muitas vezes associadas a transferências de valores baixos. Um grupo de trabalho foi criado para avaliar alternativas e, caso necessário, propor medidas regulatórias para impedir o uso abusivo dessa funcionalidade. As mudanças em estudo mostram que a agenda, né, do Banco Central busca ampliar o alcance do PIX, aproximá-lo aos sistemas internacionais e, ao mesmo tempo, reforçar mecanismos de segurança e prevenção a fraudes.
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2: É você ficando muito mais informado aqui com a nossa primeira edição do seu Jornal da Liberal em 99,5. A gente agradecendo pelo carinho e pela sua audiência. Ana, pai também pode receber salário maternidade em casos específicos, viu?
1: O salário maternidade não é exclusivo das mulheres. O Instituto Nacional do Seguro Social, INSS, pode conceder o benefício ao pai em situações específicas, como no caso de falecimento da mãe durante o parto ou no período em que ela recebe o auxílio. Para ter direito, o pai precisa ser segurado da Previdência Social e se afastar do trabalho para cuidar da criança. O benefício tem duração de até 120 dias, mas se a mãe já estiver recebido parte das parcelas, o pai recebe apenas o período restante.
2: O benefício também pode ser concedido em casos de adoção ou de guarda judicial para fins aí de adoção. Nessas situações, tanto o pai quanto a mãe podem solicitar o salário maternidade, mas apenas uma pessoa poderá receber o auxílio. A duração é de 120 dias, independentemente da idade da criança. As mesmas regras valem para casais homoafetivos que podem escolher qual dos pais será aí o beneficiário.
1: Lembrando que o INSS informa que não há exigência de número mínimo de contribuições para receber o salário maternidade. Basta que o requerente tenha vínculo com a Previdência Social na data do nascimento ou na adoção da criança. Pedido pode ser feito pela Central 135 ou pelo portal e aplicativo Meu INSS.
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1: Liberal agora, 7:50.
2: 7:50.
1: Agradecendo a você pelo carinho, pela audiência também aqui no nosso Jornal da Liberal, em sua primeira edição. Que vai para o intervalo e volta já com muito mais informações.
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1: 7:52. 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
1: Agora 7:58.
0: 7:58. 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
2: Vou ter você com a gente aí ouvindo o nosso jornal em sua primeira edição. O projeto aumenta em 10% o valor da Bolsa Atleta para estudantes.
1: O projeto de lei 1186 de 2026 concede um acréscimo de 10% no valor da Bolsa Atleta ao beneficiário que comprovar matrícula e frequência regular em instituição de ensino fundamental, médio ou superior, pública ou privada, conforme lembrando o texto em análise na Câmara dos Deputados. A medida não se aplicará à categoria estudantil do programa. Nesses casos específicos, a matrícula escolar já é requisito obrigatório para a concessão original do benefício.
2: E a proposta altera a lei geral aí do esporte, que atualmente não estipula incentivo específico para quem concilia, né, competições e estudos. A concessão de 10% dependerá de regulamentação posterior e também da disponibilidade orçamentária. Autor aí do projeto, o deputado Júlio César Ribeiro, do Republicanos do Distrito Federal, argumentou que a carreira esportiva é limitada no tempo. É importante assegurar que os atletas possam desenvolver simultaneamente a formação educacional, disse.
1: Lembrando que o projeto, né, será analisado em caráter conclusivo pelas comissões de esporte, de finanças e tributação e de Constituição e Justiça e de Cidadania. Para virar lei, terá de ser aprovado pela Câmara e também pelo Senado.
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2: Eleitores podem solicitar voto em trânsito até o dia 20 de agosto.
1: Olha, a gente traz informações dos eleitores de todo o país que podem solicitar o voto em trânsito nas eleições de 2026. Neste ano, o procedimento pode ser feito até 20 de agosto e permite ao cidadão votar em uma cidade diferente do seu domicílio eleitoral, ou seja, daquela cidade onde está o registro dele como eleitor. A informação é do TSE, o Tribunal Superior Eleitoral, o assessor de comunicação do TRE-DF, né, o Tribunal Regional Eleitoral do Distrito Federal, Guilherme Alves, detalha que em situações é possível fazer esse pedido.
2: O voto em trânsito é um tipo de voto, Ana e ouvintes, destinado a quem sabe que estará aí fora do seu domicílio eleitoral, tá bom? E pode ser solicitado por eleitoras e eleitores que estejam com a situação regular no cadastro eleitoral. Quem estiver aí com título cancelado ou suspenso não pode utilizar esse serviço. Lembrando que o cadastro da Justiça Eleitoral fechou em 6 de maio. Portanto, a pessoa que não está regular não conseguirá regularizar sua situação até o dia da eleição. Segundo Guilherme, a solicitação pode ser feita para, né, para qualquer um dos turnos das eleições ou para ambos, inclusive para autoatendimento aí na página do TSE. .jus.br.
1: Esse pedido pode ser realizado pelo autoatendimento da Justiça Eleitoral ou o eleitor também pode comparecer presencialmente a qualquer cartório, central ou posto de atendimento eleitoral. Lembrando que para fazer essa solicitação, ele terá de apresentar um documento oficial de identificação com foto. Um detalhe importante, dependendo da cidade escolhida para o voto em trânsito, é possível que a pessoa não vote para todos os cargos, como explica aí o assessor.
2: Se ela estiver fora aí da cidade na qual vota, mas dentro aí do mesmo estado, poderá ainda votar para todos os cargos. Porém, se estiver em trânsito em outro estado, votará somente para presidente da República, porque os demais cargos são vinculados à unidade da federação de origem. De acordo com o TSE, a relação dos locais onde haverá voto em trânsito será divulgada nas páginas dos tribunais regionais eleitorais, com atuação aí, atualização até o prazo final para a solicitação em 20 de agosto.
1: As eleições de 2026 acontecem em 4 de outubro, em primeiro turno e em 25 de outubro, onde houver segundo turno. Os eleitores vão escolher presidente da República, governadores, senadores, deputados federais, estaduais e distritais, no caso do Distrito Federal.
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2: Olha, e Marília Reis, né, define nome de liderança do Polo Gesseiro, né, para a segunda suplência ao Senado.
1: Após definir o nome do ex-vereador do Cabo de Santo Agostinho, Abel Neto, para a primeira suplência em sua chapa ao Senado, a candidata Marília Reis, do PDT, anunciou nesta segunda-feira, dia 10, Edjane Figueiredo como segunda suplente. Edjane, lembrando, a ex-secretária de Assistência Social do município de Ipubi, localizada aqui no sertão do Araripe, a sertaneja integra o grupo político liderado por Chico Siqueira, né, tio do atual prefeito de Ipubi, João Marcos Siqueira.
2: Edjane também atua como diretora de uma das empresas do Grupo Siqueira no Polo Gesseiro do Araripe. Na semana passada, Marília Reis bateu martelo no nome de Abel Neto para ocupar a primeira suplência em sua chapa. Neto integra o grupo político liderado pelo prefeito de Cabo de Santo Agostinho e ex-deputado estadual Lula Cabral, vice-presidente estadual do PDT em Pernambuco. O nome de Edjane Figueiredo é indicado após o rompimento aí do deputado estadual Álvaro Porto com Marília Reis.
1: Segundo nota publicada pelo presidente da Assembleia Legislativa de Pernambuco, a retirada do apoio à pré-candidatura de Marília ao Senado estaria relacionada ao não cumprimento de compromissos políticos anteriormente assumidos. Na articulação, né, proposta, Marília deveria indicar para a suplência o nome ligado à família Porto. No entanto, a escolha recaiu sobre Abel Neto, sobrinho do prefeito do Cabo de Santo Agostinho, Lula Cabral.
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2: E o Ministério Público Federal dá parecer para manter suspensão de licitação do governo de Pernambuco.
1: O Ministério Público Federal apresentou um parecer do Supremo Tribunal Federal para manter a suspensão da licitação de reforma das escolas estaduais de Pernambuco. Pedido de suspensão foi apresentado no STF pelo Tribunal de Contas do Estado, assinado pelo presidente do órgão, conselheiro Carlos Neves. O parecer do Ministério Público Federal, juntado aos autos às 20 horas da última sexta-feira, foi conclusivo a favor do pedido do TCE contra o governo do Estado. A decisão que se busca suspender acabou por afastar o poder geral de cautela do Tribunal de Contas para suspender o andamento do pregão eletrônico sobre fiscalização, a fim de preservar o erário enquanto não concluídas as investigações, concluiu o procurador-geral do Ministério Público, Paulo Gounet Branco, ali nos autos.
2: E o Tribunal de Contas do Estado, né, recorreu ao STF contra a licitação do governo do Estado, após a governadora obter uma liminar em mandado de segurança no Tribunal de Justiça de Pernambuco, retomando aí a licitação. O mandado de segurança no TJPE foi protocolado pela governadora contra uma medida cautelar do TCE, que suspendia parte da licitação. Como bem salientou aí a decisão liminar proferida aí nestes autos, as conclusões aí da corte, né, de contas foram respaldadas, porém, em fundamentação aí robusta de órgãos técnicos com providências adequadas para evitar a má aplicação aí de recursos públicos.
1: Lembrando que revela-se nesse exame próprio de suspensão de segurança, de certo como a que melhor resguarda a ordem pública é ao erário. Enquanto não amadurecidas as discussões sobre as supostas irregularidades nas vias adequadas, disse o MPF. No parecer, o processo agora segue para o presidente do STF, ministro Edson Fachin. Segundo advogados públicos que acompanham o caso, Fachin agora vai apreciar um pedido de reconsideração de liminar dada pelo vice-presidente do STF, ministro Alexandre de Moraes, quando exercia interinamente a presidência do STF.
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2: Vamos falar agora sobre concursos e seleções de Pernambuco, que tem 842 vagas e salários de até R$ 15.100.
1: A gente traz informações aqui no nosso Jornal da Liberal dos concursos públicos e seleções simplificadas com inscrições abertas em Pernambuco, que estão oferecendo ao menos 842 vagas de emprego. As oportunidades são para candidatos dos níveis fundamental, médio, técnico e superior, com salários que chegam a mais de R$ 15.000. As vagas estão distribuídas entre municípios do Grande Recife, Agreste e também Sertão. Há oportunidades em diversas áreas e também para diversos cargos.
2: E vamos conferir junto com a gente aqui a lista com as principais informações sobre cada processo seletivo. A Autarquia Educacional de Afogados da Ingazeira tem inscrições abertas até 3 de setembro. 17 vagas para professor titular do ensino superior, remuneração entre R$ 29,57 hora aula, especialistas, e R$ 42,57 doutores.
1: Lembrando que a Universidade Federal de Pernambuco tem também vagas para professor, inscrições até 16 de agosto, 41 vagas para professor de nível superior, salários de até R$ 3.700, e no técnico administrativo em educação, inscrições abrem amanhã, dia 12, vão até o dia 8 de setembro. São 114 vagas para cargos de nível médio e superior, salários que variam de R$ 3.181 até R$ 5.215, a depender do cargo.
2: Prefeitura de Caruaru tem inscrições até 8 de outubro, 20 vagas de nível superior para diversos cargos, salário de até R$ 6.000.
1: Ainda, Prefeitura de Surubim, com inscrições presenciais ou via Correios na Secretaria de Saúde do município, 8 vagas para recepcionista, tem vagas para cozinheiro, copeiro, os salários de R$ 1.621 e o edital para recepcionista e um edital diferente para cozinheiro e copeiro.
2: Prefeitura de São Bento do Una tem inscrições abertas até 17 de agosto, 175 vagas para professor de diversas áreas, salário de até R$ 4.700.
1: A Câmara de Belo Jardim, inscrições até 20 de agosto, 57 vagas de nível fundamental, médio e superior, salários de até R$ 2.800.
2: Prefeitura de Alagoinha tem inscrições até 24 de agosto, 84 vagas de nível médio, técnico e superior, salário de até R$ 3.200.
1: Prefeitura de Exu, com inscrições até 31 de agosto, 305 vagas de nível fundamental, médio e superior, salários que podem chegar a R$ 15.100.
2: Prefeitura de Custódia tem inscrições até 31 de agosto, 11 vagas de nível médio e superior, salários de até R$ 3.200.
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2: Ainda falando sobre as eleições 2026, Ana, ó, diz o seguinte, ó, não perguntei, eu comuniquei, né, diz aí Dueire sobre apoio a Humberto e aviso aí a Raquel.
1: Após anunciar que não vai concorrer à reeleição e ficar de fora da composição da chapa majoritária da governadora Raquel Lira do PSD, o senador Fernando Dueire do PSD declarou apoio à candidatura de Humberto Costa do PT nesta segunda-feira 10. Humberto integra a chapa da Frente Popular encabeçada pelo candidato ao governo de Pernambuco, João Campos.
2: E durante coletiva de imprensa realizada na área central do Recife, Dueire afirmou que consultou prefeitos aliados antes de definir o apoio a Humberto e que, após perceber a receptividade ao nome aí do petista, comunicou sua decisão à governadora Raquel Lira. E segundo o senador, porém, não houve pedido aí de autorização ou consulta à governadora sobre a escolha. Eu comuniquei à governadora na semana passada, eu não perguntei a ela. Eu comuniquei a ela que o nosso senador seria Humberto Costa.
1: Claro, ela defendeu os nomes da sua chapa. Foi apenas um comunicado, não fui retrucado, afirmou. Antes de comunicar a decisão a Raquel, Dueire disse ter conversado com prefeitos aliados sobre essa possibilidade de apoiar Humberto. Eu antes consultei os prefeitos sobre a possibilidade de apoiarem o senador Humberto Costa. Quando senti que o nome de Humberto era convidativo, eu perguntei a ele se poderia fazer esse anúncio. Relatou aí, né, Dueire.
2: Ao justificar a escolha, o senador afirmou que a decisão está relacionada à relação construída com Humberto Costa e à identificação aí com a atuação política do petista. Confiança não se adquire, né, a nocaute. Confiança se adquire, né, com a convivência. E a convivência que tive com o senador Humberto Costa me revelou aí o espírito público que ele tem, a correção e a identidade com aquilo que mais prezo, o municipalismo, declarou. Apesar do apoio a Humberto para o Senado, Dueire fez questão de afirmar que continuará trabalhando pela reeleição aí de Raquel Lira ao governo de Pernambuco.
1: A governadora, por sua vez, defende nomes próprios para a composição de sua chapa ao Senado. Cerca de 32 prefeitos estiveram presentes no evento, aliados de Dueire, que aderiram à campanha em prol da candidatura de Humberto Costa. Entre eles estava Túlio Monteiro de Buíque, Rubens Lima de Panelas, Dimas de Lagoa de Itaenga, Otávio Pedrosa aqui de Bodocó e Júnior de Irmanteca, de Itapissuma.
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2: E após décadas de mobilização, o plano de manejo da APA Chapada do Araripe é aprovado.
1: O plano de manejo da área de proteção ambiental da Chapada do Araripe foi aprovado nesta semana. A portaria do ICMBio 3607, que confirma a aprovação, foi publicada pelo Ministério do Meio Ambiente e Mudança do Clima na última terça. O documento assinado pelo presidente do ICMBio, Instituto Chico Mendes de Preservação da Biodiversidade, Mauro Oliveira Pires, deve ser disponibilizado na íntegra nos próximos dias no site oficial do órgão.
2: O texto dispõe, né, sobre o uso da área, o manejo dos recursos naturais e a implantação das estruturas físicas necessárias à gestão eficiente de uma unidade de conservação, fazendo com que ela alcance seus objetivos de criação. A medida acontece após anos de mobilização de órgãos ambientais, ativistas e também movimentos em defesa da Chapada do Araripe, que apontavam a necessidade do plano de manejo para a preservação da biodiversidade da Caixa d'Água do Sertão.
1: A APA passou quase 3 décadas sem um documento norteador. O território tem sido um dos mais afetados no país devido ao avanço do agronegócio e o uso inadequado dos recursos hídricos. Segundo os dados do relatório anual de desmatamento do MAP Miombas, né, a APA Chapada do Araripe foi a terceira mais desmatada do país em 2025, com a perda de 5.028 hectares, lembrando a APA, né, Chapada do Araripe, já aí ocupando o terceiro lugar, infelizmente, de área mais desmatada no ano anterior, né, segundo o levantamento aí do MAP Biomas.
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2: Ligando o Sertão do Araripe através da notícia, ó, crianças de 3 a 6 anos são 75% das vítimas de abuso sexual no Brasil em 2026.
1: A gente traz informações do Brasil, que contabilizou 2.643 denúncias de abuso sexual contra crianças de 0 a 6 anos nos primeiros 6 meses de 2026. O balanço aponta uma sutil redução de 3,36% no total de notificações em comparação ao primeiro semestre de 2025, quando foram registrados 2.735 casos, informa, né, a imprensa com base em dados extraídos do painel do Ministério dos Direitos Humanos e da Cidadania.
2: E o levantamento revela uma forte e preocupante concentração de vítimas na faixa etária entre 3 e 6 anos, que responde assim por cerca de 75% de todas as ocorrências na primeira infância em ambos os períodos. No recorte aí de 2026, esse grupo específico representou 3 em cada 4 casos de abuso detalhados no país. No topo aí das estatísticas de 2026 estão as crianças de 5 anos de idade, que somaram aí 553 notificações. Já os bebês de até 1 ano, né, contabilizaram 59 ocorrências, enquanto os recém-nascidos de até 28 dias registraram 4 casos.
1: Lembrando que a comparação entre os primeiros semestres de 2025 e 2026 mostram que a faixa dos 3 anos de idade apresentou uma queda expressiva nas notificações, caindo de 483 para 388 registros. O grupo de recém-nascidos de até 28 dias também teve recuo, passando de 7 para 4 casos. Em contrapartida, os registros em que a idade da vítima não foi declarada deram um salto perceptível, subindo de 128 para 186 ocorrências.
2: A gravidade do cenário de violência contra a primeira infância ganhou forte repercussão na mídia nacional no início de agosto, com a prisão aí, né, de um ator, tá certo, de 48 anos. Ele foi preso em flagrante no último domingo em Pindamonhangaba, no interior aí de São Paulo, sob a investigação de estupro de vulnerável. A ação ocorreu após a mãe, né, de um menino de 5 anos com transtorno de espectro autista, TEA, e uma amiga ouvir aí os gritos da criança e correrem até um quarto durante, né, uma festa de aniversário em uma chácara.
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1: Liberal agora, 8:15.
2: 8:15.
1: E a gente agradece a você pelo carinho, pela audiência, também acompanhando o nosso Jornal da Liberal em sua primeira edição. Lembrando, Chico César, que todas as noites está vendo aí também transmissão da Santa Missa, né, do novenário de Nossa Senhora do Perpétuo Socorro, direto de Ipubi.
2: É verdade, a transmissão, e ontem, né, eu também estava aqui na Matriz de São Sebastião, né, no Cerco de Jericó, que teve início também no domingo, e quando eu fui para casa, ia ouvindo a rádio, e naquele momento ali já estava nos momentos finais lá do novenário, né, da festa de Nossa Senhora do Perpétuo Socorro lá em Ipubi, viu?
1: É, a festa de Nossa Senhora do Perpétuo Socorro que segue até o próximo dia 15, né? Durante toda essa semana, você ainda acompanha a transmissão logo após a Voz do Brasil, aqui também pela sua Liberal FM 99,5. Transmissão da Santa Missa, né? Da novena aí, a Nossa Senhora do Perpétuo Socorro.
2: É verdade, Ana, e né, tem bingo, aliás, bingo não, tem sorteio, viu, Ana? Tem sorteios, né? Tem também, né, quermesse, tudo isso e muito mais, né, para você que vai participar, bom demais, né? Ontem foi a noite da Liberal FM, né, Ana?
1: É, ontem, né, estiveram lá presentes, né, imprensa, o pessoal, né, representando a Rádio Liberal FM, e hoje tem mais uma noite de novenário, lembrando que a paróquia é comandada pelo administrador paroquial, padre Orlando Natel, né, ontem, né, era a presidência do padre Francisco lá de Sarrolândia, e hoje segue com mais uma noite aí do novenário. Claro que a gente traz sempre para você aqui, lembrando, né, das atividades festivas também aí do novenário de Nossa Senhora do Perpétuo Socorro lá no município de Ipubi. Hoje, terça-feira, Chico César, quem vai celebrar, né, quem vai presidir é o padre José Barros, né, que é o pároco anterior aí de Ipubi, né, vai estar hoje celebrando, atualmente está em Parnamirim, à frente lá da paróquia Senhora Santa Ana, né, e hoje vai estar aí presidindo o novenário de Nossa Senhora do Perpétuo Socorro, né, lembrando também nessa programação da festa da padroeira nesse ano de 2026, e a gente, claro, trazendo para você os detalhes aqui no nosso Jornal da Liberal.
2: É, Anny, fazendo aqui só reforçando, né, aliás, é um reforço, né, para que você também possa participar do Cerco de Jericó 2026 aqui na Matriz de São Sebastião, em Uricuri, né, muita gente participando, e isso é importantíssimo, viu, Ana?
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1: E para a gente finalizar o nosso bloco, a gente quer agradecer o carinho e audiência de todos os nossos ouvintes, sempre ligados aqui no nosso Jornal da Liberal. Mandar um abraço mais uma vez para a Letícia, né, para o Dão, né, o Dão Luno, o pessoal na Vase do Meio lá de Bodocó, estão sempre ouvindo o nosso Jornal da Liberal. Meu amigo Chico Frango, um abraço para você, para toda a sua família, né, a Ciana, a neta, né, a Graziele, seus filhos, um abraço para todo mundo. Mandar um abraço ainda para o Toninho Pedreiro, né, os seus pais, pessoal lá de Bodocó que está sempre ouvindo. ouvindo, né? Também abraçar aí, né, o amigo, né, que também é ouvinte do nosso Jornal da Liberal, seu Zé Moreno, dona Lurdinha, um abraço para vocês, para a Toinha, que também está sempre ouvindo, né, ligada aqui na programação, o Jonathan, lá na Cancela, junto com a Francinete, sua esposa, o meu tio, o velho Zuza, também a dona Cleonice, pessoal no bairro Santo Antônio, em Oricuri, garantindo a audiência do nosso Jornal da Liberal, seja em sua primeira ou em sua segunda edição. Dona Corina, um abraço para a senhora também, né? Obrigado pela sintonia. A Mirelle, sua filha, também o Claudemir, né? O seu genro, todo o pessoal aí ouvindo lá em Serra Branca. Obrigado pela audiência.
2: Pois é, Ana, aproveitando, vou mandar um abração também para o nosso amigo Lucas Teclas, né? Que é cantor e sempre também ouvindo o nosso jornal. Abraçando aí o João Dantas, né? O Valdir Batera, o Borrego, né? O nosso amigo Ed Dantas e sua esposa, Ed Dantas, lá na Base do Meio, né? A gente abraça a todos aí que fazem o Alcides, toda gente boa aí que faz parte aí da Nós Quatro, viu, Ana? Banda Baile aqui da região do Araripe.
1: Ontem, né? Foi ontem que foi aniversário do Joãozinho, foi, Chico?
2: Joãozinho Santo? Silva, foi ontem.
1: É, um abraço pro Joãozinho, parabéns, tudo de bom para você, João, saúde, paz, obrigado também, né? Por essa amizade, pelo carinho aqui com
2: locutor,
1: a nossa...
2: Joãozinho é o locutor também, né?
1: É, o Chico César fez muita gente aí. tá no ar.
2: Joãozinho, Letinho.
1: Inclusive eu.
2: Joãozinho, Letinho, né, Ana Paula?
1: Um abraço para eles. Meninos, obrigado pelo carinho, pela sintonia. 8:20, a gente agradece a todos mesmo, né? Todos os nossos ouvintes que diariamente deixam lá o seu recado, mas que sempre estão interagindo aqui com o nosso Jornal da Liberal. Dona Alice, um abraço para a senhora, meu amigo Curubinha, também Leidiane, Vitor, Vinícius, pessoal lá no Sítio Bonita, em Trindade, também aqui na sintonia da nossa programação. Minha amiga Luzia, lá na Serra, no Exu, também está sintonizada. É ouvinte aqui na sua Liberal, que vai faturar para o nosso intervalo.
2: É, Ana, só mandando um abração para todos lá no povoado do Juá, né? Sempre ouvindo também a nossa programação. A gente abraça a todos pelo carinho, pela audiência. Vamos para o nosso intervalo. Daqui a pouco a gente volta com o noticiário policial das últimas horas.
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6: Libera FM, agora 8 horas e 26 minutos.
7: 8h26.
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7: Agora chega o noticiário policial das últimas horas. Polícia recupera celular furtado e conduz envolvidos à delegacia.
6: 3 pessoas foram detidas pela Polícia Militar na noite do sábado no bairro da Coab, em Salgueiro, por furto e receptação de um aparelho celular. Segundo o boletim de ocorrência, a vítima acionou a polícia e denunciou que seu celular tinha sido furtado no estabelecimento em que trabalha, conforme registro das câmeras de segurança interna.
7: Os policiais verificaram as imagens e saíram em busca da autora, que foi encontrada e confessou o furto, relatando que havia vendido aí o aparelho a 2 homens. A polícia fez novas buscas e deteve aí essa dupla por receptação. Após serem detidos, os 3 envolvidos no crime foram aí conduzidos à Delegacia de Polícia Civil de Salgueiro, onde assinaram em termos circunstanciados de ocorrência por furto e receptação.
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7: Mulher presa em flagrante com drogas que seriam entregues a maridos, em presídio.
6: Policiais militares do 8º Batalhão apreenderam 241 gramas de cocaína e 145 de maconha neste sábado, durante a abordagem a uma mulher que iria visitar o marido no presídio regional de Salgueiro. Os policiais receberam denúncia via WhatsApp e revistaram aí a suspeita com apoio do chefe de segurança da unidade prisional. A polícia estava aguardando a passagem da mulher pelo raio-x do presídio, mas ela confessou voluntariamente que estava portando drogas nos bolsos de um short que utilizava por baixo da sala.
7: E diante da situação de flagrante, a suspeita disse que os entorpecentes seriam entregues no residencial Santo Antônio, mas a polícia constatou que o destino final seria, de fato, seu companheiro recluso aí na prisão. A mulher e também o marido, que receberia as drogas, foram levados à Delegacia de Polícia Civil com material apreendido e acabaram autuados em flagrante delito.
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7: E Polícia Militar apreende quase 1 quilo de maconha e 10 rádios transmissores.
6: Foram cerca de 950 gramas de maconha, um celular e 10 rádios transmissores apreendidos pela Polícia Militar na noite do sábado em uma residência localizada no bairro Henrique Leite, em Petrolina. Os PMs foram ao local após equipes da Polícia Penal indicarem a presença de drogas no imóvel. Durante as buscas, o entorpecente foi encontrado acondicionado em 2 invólucros.
7: Em seguida, o efetivo localizou um celular e os rádios que estariam aí sendo usados para copiar a frequência da Polícia Militar. Fato que deve ser investigado pela polícia.

0: Polícia Judiciária. Todo o material apreendido foi levado para a delegacia de plantão, que adotou as medidas legais cabíveis.
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0: Nossa última dessa primeira edição, BEP apreende mais de 4 quilos de maconha e arma de fogo durante a operação.
2: Uma equipe do BEP realizou uma apreensão durante a operação Combate à MVI no sítio Buqueirão da Serra do Arapuá, município de Carnaubeira da Penha, no sertão de Pernambuco. Informações, né, durante diligências na localidade dizem que a equipe se deparou com indivíduos em frente a uma residência.
0: Ao perceber a presença do policiamento, os suspeitos correram, né, e abandonaram o local. Durante a ação, os policiais encontraram mais de 4 quilos de maconha do tipo flor chilena, né, além de uma arma de fogo, e todo o material apreendido foi encaminhado à Delegacia de Polícia Civil de Floresta, onde foram adotadas as medidas cabíveis.
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2: E mais informações e notícias policiais ao meio-dia na segunda edição do Jornal da Liberal, no seu Honda 99.
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0: E assim chegamos ao final da primeira edição do Jornal da Liberal dessa terça-feira, 11 de agosto, pela 99,5 Rede Liberal FM.
2: Sede Pubi, Rua da Matriz, número 50, primeiro andar no centro.
0: Sucursal em Ouricuri, Avenida Fernando Bezerra, 419, primeiro andar centro.
2: Uma produção do Departamento de Jornalismo da Liberal FM.
0: Direção-geral de Neto Rodrigues.
2: Direção de programação, doutora Lorena Kelly.
0: Amanhã às 7h30 da manhã você acompanha o Jornal da Liberal em sua primeira edição.
2: Ao meio-dia estaremos de volta, tem Jornal da Liberal, segunda edição.
0: A apresentação de Ana Paula Freitas.
2: E também do Chico César.
0: Na sequência vem aí, em sua apresentação dinâmico, Berg Dial, no Manhã Liberal.
2: Obrigada a todos pela sintonia.
0: Excelente dia, um forte abraço e até o meio-dia, se Deus quiser.
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bom dia, bom dia, bom dia! Sejam bem-vindos à programação 10 da sua Liberal de toda a região, hein? 8 horas da manhã, mais 40 minutos. A gente vai comandando até o meio-dia, tocando só as melhores pra você. Bom dia!

Dua Lipa, One Retinue. A gente começa a nossa manhã super pra cima. Na programação 10, a sua liberal de toda a região. 8 horas da manhã, mais 54 minutos. Passou o poderinho. 8h55. Wesley Safadão

gente vai tocando e desejando um ótimo dia, cheio de muita energia, cheio de muita paz, aqui na sua melhor, na sua 99,5. São 26 anos de história, 24 horas, o ar

0: Narciso do Acordeão, música de Sorriso Maroto. Ela, trazida para o forró, para o piseiro. Bancada aqui do Nordeste, hein? Tô top. 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Aí a gente fechou o nosso primeiro bloco lá em cima, né? Bloco comercial e a gente volta já já.
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participei encantado. Deixa eu mandar um abraço pra Micael. Aí embolocou, né, Samara? Nós tava pedindo aqui uma mussarela agora, Micael, pra trazer pra gente aqui a Rádio Liberal, né? Lá em Bolocó, né? E aí a gente escutando a voz do fofo lá atrás, ó. Valeu, Micael. Um abraço pra você, meu irmão. Obrigado, hein? Manda meu queijo, viu? Mande minha mussarela, viu, Micael? Rapaz, é boa de verdade, viu? Meu amigo, eu tava comendo a mussarela de Micael com tudo, Chico Zena. Tava cortando, tava botando no cuscuz, tava botando no arroz. Tava botando no baião, tava botando no pão, na tapioca. Aí você é no seu cabelo. Ô, de verdade, viu?

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0: Boa!
1: Fala comigo, meu bebê!
0: Obrigada, Goiânia!
2: Liberal!
1: É, bebê. Pandica de Gilmar.
3: Mais uma vez.
1: Mais uma vez.

0: Estefania é a coroa pré-histórica.
1: Valeu, Goiânia! Você tá doido?
2: Você pode ir ali, Gilmar.
3: Obrigado, gente.
0: Ai, ai, eu digo dos outros. Eu digo Camille? Pode dizer?

0: 9h41, a gente volta já já.
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Fala, tamo de volta. E essa música escolhida do Baú da Liberal de hoje, ela foi lançada lá em 1987. A canção nasceu de uma desilusão amorosa real. A própria artista revelou com bom humor em entrevistas que ela escreveu a música após descobrir uma traição, definindo o momento como ter levado um belo par de chifres. A dor transformada em arte, em vez de focar apenas no rancor ou na raiva da traição, ela canalizou a frustração para compor. A superação e a maturidade. A letra, ela fala sobre a superação sem ódio, optando por uma despedida generosa em que se deseja o bem a quem está partindo. Os versos da música traduzem a resiliência do sentimento, mostrando que o afeto resiste mesmo diante da dor do fim. Eu tô falando de Vá com Deus, com Roberta Miranda.

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1: 9600-5000. Tá rolando participação através do nosso Libzap, no Libzap mais desejado da cidade, que é o da Rádio Liberal. Participa com a gente lá do centro da cidade de Trindade. Ela pediu a música de Isa, O Amor Puro. E é a música que a gente fecha.

0: 10 e 3.
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1: 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Vamos à programação. A festa de Nossa Senhora do Perpétuo Socorro, que está acontecendo lá na cidade de Ipubi. Hoje, dia 11, noiteiros, Fraternidade do Carmo, pastoral da catequese, catequistas, catequizandos, Coab 1 e 2, indústrias, empresários, profissionais do gesso, Secretaria Municipal de Saúde, Hospital Marcelino da Silva Mudo, CAPES, escolas Sheila Kelly Barros e Francisco Carneiro de Andrade. Comunidades convidadas: São Francisco de Assis, Serra Branca, São João Batista, Sítio Baixio dos Gonzagas e Santa Luzia, Sítio Canastra 2. Animação da novena São Vicente Ferrer. Ministério de Música, Filhos do Céu, e presidente da celebração será o Padre José Barros. 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

0: sua autoestima lá em cima. Jogar de fato a tristeza de lado, colocar de fato a alegria à frente de tudo, né? Afinal, precisamos e merecemos, acima de tudo, ser feliz. E para que de fato as coisas possam fluir normalmente, precisamos ter alguns cuidados. Alguns cuidados com a nossa saúde conosco, né? Que de fato podem fazer uma diferença enorme mais à frente. E para falar desse assunto, vou chamar um grande amigo, um grande irmão, um cara que tem uma admiração muito grande e que tem um conhecimento como poucos, viu? É um cara que traz um produto que tá nada mais, nada menos há 60 anos aí no mercado só, né? Será que o produto é bom? Será se não fosse bom se mantinha desse tanto de tempo aí no mercado? Bora bater um papo com meu amigo, meu irmão Revinho Gama. Bom dia, meu irmão!
1: Bom dia, meu amigo Berg Rabelo. Que alegria falar com você, querido. Você tá bem?
0: Tudo em paz. Gostei do Rabelo, viu?
1: Nome de artista, rapaz. Tá pensando o quê?
0: É isso aí.
1: É Dial, é Rabelo, é tudo artista, tá vendo aí?
0: Tá tudo em casa.
1: Meu querido, tamo junto sempre, que Deus lhe abençoe, muito bom falar com você, um grande abraço aí a todo o povo de Oricuri, de Ipubi, de toda essa região que se diverte aí nas manhãs, sempre alto astral com você. Tamo de volta com o nosso momento de saúde, né, sempre com dicas especiais aí pra toda a sua audiência maravilhosa. Vamos lá, meu querido, ó, ô Beck, você já reparou como o nosso corpo, ele tem dados sinais o tempo todo? Eu sempre gosto muito de falar sobre isso, porque se a gente não ficar alerta aos sinais que o corpo tem dado, a gente vai ter problema. Note que, meu amigo, hoje a maioria das pessoas já acorda cansado. Aí toma o café da manhã, ou almoça, depois do almoço já sente aquele peso. Vive com aquela sensação de barriga estufada. Passa o dia inteiro sem disposição e acaba achando que tudo isso é normal. Não, é o metabolismo, é a idade, mas será que isso é mesmo normal? Meus amigos, a ciência já mostrou, Berg, que alguns hábitos ruins, como a alimentação rica em processados, os famosos alimentos em caixinha, latado, embutido, né? Excesso de açúcar, de gordura, de bebida alcoólica, o sedentarismo, tudo isso está ligado a um risco maior de obesidade, de pressão alta, de diabetes do tipo 2 e das doenças cardiovasculares. Está tudo interligado, amigo. O problema é que essa situação, ela costuma aparecer aos poucos. Ela vai dando pequenos avisos antes de se transformar num problema maior. E aí a pergunta que eu faço para você é: você tem escutado o seu corpo ou você só vai dar atenção a ele quando ele reclamar, quando ele começar a gritar? Pois é, gente, cuidar da saúde, Berg, não começa quando a doença aparece, não. Ela começa nas escolhas que a gente faz todos os dias. 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Existe constância, existe cuidado, existe prevenção. 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Afinal de contas, meus amigos, de que adianta trabalhar tanto, conquistar seus objetivos e não ter disposição para aproveitar a vida, né? De que adianta esperar o fim de semana se você passa a semana inteira sem energia? Seu corpo é o único lugar onde você vai morar pelo resto da vida. Vale a pena cuidar dele. 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Tamo junto, querido. Deus te abençoe. Um ótimo dia.
0: Valeu. Aí, meu amigo Revinho Gama, né? Que sempre traz dicas de saúde sensacionais aí ao nosso programa. E Revinho foi muito perfeito em sua fala quando ele disse que...
2: do nada. Às vezes você sente um negócio aí, porque até o infarto, ele dá sinais. O seu corpo começa a dar sinais alguns anos antes de você ter um infarto. Aí você diz, pô, cara, era tão novo e teve um infarto do nada. Existe isso, Revinho?
1: Jamais, meu amigo. Nada é do nada. Tem duas frases que eu gosto muito de repetir. Uma é essa, de que nada acontece do nada, o corpo vai dando sinais. E a outra, que não existe coincidência. Anote bem essa frase na vida, quando você diz, não, isso aqui aconteceu porque é coincidência. Não existe coincidência. O universo, ele conspira para que as coisas deem certo ou que em um dado momento elas deem errado, para que você aprenda com o processo. Com o corpo da gente é a mesma coisa. Quando o seu corpo estiver dando sinais, uma dorzinha ali, um incômodo acolá, um peso a mais, você já tem que ficar alerta, porque com certeza a coisa não está bem. O nosso corpo é a máquina perfeita. Ele foi feito para ter saúde, para funcionar. Se ele não está funcionando, algum problema tem. Então pare de cuidar tanto da casa, do carro, do trabalho, dos animais, e cuide mais de você, porque se você partir, meu amigo, a vida vai continuar do mesmo jeito e aí já era, tá certo? 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Tamo junto, Berg. Um abraço a Simara, todo mundo aí, viu?
2: Valeu, Samba Caetada Carmel. Para esse eu tiro o chapéu. É para todo mundo. E para mulher de seu Raimundo, produção.

lançada agora. Essa música é lá de 2004. Cara, ela foi buscada lá no fundo do baú, trouxeram ela para o novo DVD. E foi uma das que mais explodiu, né? Com mais de 32 mil visualizações, milhões de visualizações no YouTube da Calcinha Preta. Em cima de vimos Zé Vaqueiro e a música Eu Te Seguro. 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Agora 10h37.

nossa região novamente, né? Confirmado na festa de agosto aí, Pupi. E tá chegando e vai ter cobertura total da Rádio Liberal, a rádio das grandes transmissões, ó. Dá um abraço pra meu amigo Fábio Canella. É meu jogador caro, eu encontrei Fábio. Rapaz, foi numa formatura que eu fui apresentar lá em Bondocó. Longe, meu amigo. Como era o nome, hein, Fábio? Passou por um sentido agora. Já encontrei Fábio lá. Encontrei uma turma boa lá. Só, tamo aqui, sempre a gente tá escutando, viu? Pra Edilane, ela disse que hoje lá vai ser um baiãozinho de dois com carne de porco. Olha, dá pra tua, Antônio Carlos.

0: contar.
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0: Mas é o quê, né?
1: Essa é uma canção que fala a verdade, somente a verdade. E se você parar pra ouvir, eu tenho certeza que você vai se identificar. Escuta aí, ó.

0: 10 segundos que faz você fazer uma viagem, meu amigo.
1: Se é verdade, viu?
0: Pra quem entende, né? Marília, Polo, Vagalumes, Ébano Nunes, toda forma de amor e um certo alguém. 11 horas da manhã, 3 minutos. Daqui a pouquinho a gente volta com essa pra Luana.

0: adoro essa música.
1: Dá vontade.
2: Se é pra viver.
3: Beijão pra Silvana, Zuleide, lá no sítio Meleiro.
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3: Laiane, Cícera, Aparecida, Joyce, Maiara, Valdeci,
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3: Rosiane,
2: que reparar.
3: Luana, cadê?
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3: Isso é meu amigo Renato.
1: Isso é o silêncio.
3: A tal da Morena. A tal da Morena tem um monte,
1: que
3: né?
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3: Já já, hein?
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3: é rapidinho, a gente está de volta com você, tá bom? Rapidinho, bloco comercial e a gente volta.
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0: programação, que a gente vai tocando só as melhores. Daqui a pouquinho tem essa, hein? Com Luiz Carlos e o grupo Raça Negra.
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0: Ó, deixa eu fazer só um alerta aqui rapidinho antes da música. Na Avenida Fernando Bezerra, em alguns pontos foram instalados lombadas. Ali próximo à escola Dom Idílio, lá próximo à escola Minervino, próximo à escola José Coriolano, lá na saída de Ouricuri, sentido Petrolina. E aí, o que é que tá acontecendo? Muita gente tá reclamando, mas tem as placas, viu, pessoal? Muita gente tá reclamando foi instalado essas lombadas recentemente. Muita gente, algumas pessoas acabaram caindo de bicicleta, de moto, outras pessoas acabaram aí dando aquelas voadas no carro. Mas é só você prestar atenção que todo o trânsito de Ouricuri, ele vem passando por uma mudança. E a instalação dessas lombadas também faz parte disso. Então, o que é que a gente pede para os condutores aqui de Ouricuri e dos condutores da região que precisam passar por Ouricuri, né? Já que Ouricuri é a cidade central. Daqui de Ouricuri você vai para qualquer lugar. Você vai para Santa Cruz, você vai para Trindade, Araripina, Ipubi, Bodocó, Parnamirim, Santa Maria da Boa Vista, Exu. Você vai para todo lugar daqui de Ouricuri, a cidade central aqui da nossa região. Então, você vai passar por Ouricuri, vai atento, mas tem de fato as placas, tá bom? Mas fique atento, porque tá sendo instalado novas lombadas, até para que motoristas infratores possam diminuir a velocidade, porque meu amigo, tinha lugar, cuscava, passava, parecia que estavam pegando aí nas corridas aí de Fórmula 1, viu? Aquele racha, viu? Era pressão, viu? Agora, se for, você quebra o carro, viu? Meu amigo, não é lombada não, as paredes, viu? A bicha é grande, viu?

0: 23.
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0: Segura, japonês.
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0: Ah, tome o OP, viu? 11h34 na programação. Cadê o homem? Cadê o homem?
2: Rio de Janeiro!
0: Chão de avião!
2: Quem não tá aqui agora tá se mordendo de raiva, pode ter certeza. 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
1: 15h40.
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9: Nossa frente só tem você, deixa embora, que essa um índio não me solta. 11h44, valeu gente. Beijos e abraços pra todo mundo e pra mulher de seu Raimundo. E eu...

0: Meio-dia.
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0: agora, 12:01.
1: 12:01.
0: Boa tarde para você. Terça-feira, 11 de agosto de 2026, começa agora pela Rádio Libera FM, a segunda edição do Jornal da Liberal, numa apresentação de Chico César e Ana Paula Freitas. Boa tarde, Chico.
1: Boa tarde, Ana, e boa tarde a todos os ouvintes do Jornal da Liberal de toda a região do Araripe.
0: E vamos aos principais destaques da tarde de hoje.
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1: O MEC oferece ferramentas gratuitas para estudantes se prepararem para o Enem.
0: O SUS amplia atendimento virtual para combater vício em bets.
1: FIES 2 de 2026 convoca candidatos da lista de espera.
0: O Enseja 2026, o INEP está liberando cartão com local de prova.
1: E no seu Honda 99 de hoje.
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0: Tentativa de homicídio deixou o homem ferido a tiros.
1: Jovem que estava desaparecido desde sábado é encontrado morto.
0: Polícia Militar apreende mais de 2 quilos de maconha e 1 quilo de crack.
1: Polícia Militar detém mulher em aparente estado de surto que estava ameaçando o homem com faca.
0: Mulher é assassinada no sertão pernambucano.
1: E polícia desarticula ponto de tráfico de drogas que funcionava em Lava Jato.
0: Essas e outras, a partir de agora, a gente conta pra você em destaque no Jornal da Liberal, que já começou e já está no ar.
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0: Uma excelente tarde, bem-vindas e bem-vindos ao nosso Jornal da Liberal em sua segunda edição, com muita notícia, com muita informação e a sua participação aqui no nosso Jornal da Liberal. Tempo, por incrível que pareça, Chico, bem abafado, quente, mas a gente olha e enxerga nuvens no céu hoje, viu, Chico?
1: Nuvem,
0: diferente,
1: Ana,
0: de ontem, né? O céu estava azulzinho.
1: De manhã você lembra que você disse que está cinzento. Quando foi à tarde já estava limpo, bem azulzinho, né?
0: É verdade.
1: E hoje está ali azul, mas com as nuvens ainda, né? Será que cai água?
0: Olha, Chico, inclusive importante lembrar que as pessoas precisam se hidratar bastante nesse tempo seco, devido à umidade do ar abaixo,
1: né? Você recebeu um alerta essa semana, Ana?
0: Recebemos, né? Sexta-feira, né?
1: A gente recebeu, rapaz, um alerta aí. Era para beber água, né?
0: Você correu e tomou um copo de água?
1: Eu sempre
0: imediatamente.
1: Eu fico ali, eu fico na edição, né, do jornal e tomando aquela aguinha.
0: Eu acho que...
1: Traga aguinha para cá, você não, né?
0: A água mineral poderia, né, independente da... Pode patrocinar aqui o jornal sem problema. O Chico César seca rapidinho.
1: Rapidinho.
0: Olha, claro, a gente está chegando com notícia e informação, mas sempre dando aquele toque para você que está em casa. Não esquece, você está próximo aí do filtro, do bebedouro, né, da sua geladeira, toma aquela água, né, para refrescar
1: toma
0: bem.
1: Água.
0: Se está em exposição só, protetor solar, viu, Chico César?
1: Se é para tomar 2 litros por dia, Leandro, vamos para 5, né?
0: Tá feito, então. Meio-dia e 4 minutos. E o telefone, Chico César?
1: É o 996-00-5000, né? Repetindo aí, 996-00-5000.
0: Vamos, então, pro nosso intervalo comercial. A gente volta já.
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4: Liberal FM, agora 12:09.
5: 12:09.
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5: E a partir de agora estamos chegando nesse início de tarde para deixar você por dentro do que acontece no nosso país, no nosso estado e também na nossa região, já chegando com a nossa primeira. Fala sobre o MEC, que oferece ferramentas gratuitas para estudantes se prepararem para o Enem.
4: Atenção, então, estudantes que desejam se preparar melhor para o Enem podem utilizar, inclusive, gratuitamente ferramentas digitais disponibilizadas pelo próprio Ministério da Educação, o MEC. As plataformas MEC Enem, MEC Livros e MEC Idiomas reúnem recursos para complementar os estudos, incluindo, Chico, simulados, planos personalizados, obras literárias, cursos de línguas e atividades de aprendizagem.
5: Pois é, Ana, e o MEC Enem é voltado aí diretamente à preparação e para o exame e já reúne mais de 1 milhão de usuários. A plataforma oferece trilhas de estudos organizadas por área e também nível de dificuldade, simulados com questões do Enem, materiais de reforço e recursos para correção e transcrição aí de redações. Também há, né, um assistente virtual que utiliza inteligência artificial para auxiliar na elaboração de cronogramas personalizados. O MEC Livros funciona como uma biblioteca digital, que, né, tem aí uma cerca de 20 mil títulos nacionais e internacionais. A plataforma já ultrapassou 1 milhão de usuários cadastrados e registra mais de 600 mil empréstimos, totalizando aproximadamente 300 mil horas de leitura. Após acessar a plataforma, o estudante pode escolher obras, né, por diferentes categorias, consultar informações sobre os títulos e realizar o empréstimo digital para a leitura.
4: É, Chico, lembrando, existem inclusive cursos gratuitos para quem deseja, né, melhorar aí o inglês ou o espanhol. O MEC Idiomas também está oferecendo esses cursos autoinstrucionais de inglês e espanhol do nível básico, Chico, para você ter ideia, até o avançado. Os conteúdos, eles seguem os níveis de proficiência do quadro comum europeu de referência para línguas, né? Tanto de A1 a C2. A ferramenta também conta com teste de nivelamento, atividades práticas, exercícios de fala, avaliações e recursos de inteligência artificial para esclarecer dúvidas e auxiliar na prática de conversação. Lembrando que as três ferramentas podem ser acessadas pela internet ou por aplicativos disponíveis nas lojas digitais. Para utilizar os serviços é fácil, é necessário entrar com uma conta gov.br, aquela que movimenta a nossa vida. vida. Quem ainda não possui o cadastro pode criar conta pelo aplicativo ou site oficial do governo e com poucos meses até as provas do Enem, os recursos gratuitos já estão ampliando as possibilidades de estudo e permitindo que os candidatos organizem a preparação de acordo com suas necessidades. Então você escolhe, Chico, o dia, o horário que você quer estudar, as formas que você vai, né, ter disponível aí esses aplicativos, e o melhor de tudo é gratuito, Chico. Você só precisa ter acesso à internet para baixar o aplicativo e mexer ali com, produzindo, né, a partir dos conteúdos, o seu conhecimento. Lembrando, você não paga nada, né, por ninguém, por nenhum aplicativo, né? Se você, claro, pode ter uma instrução de um professor, é importante, mas se não, você mesmo consegue acessar de casa e ter aí, Chico, inglês, espanhol e tantas outras disciplinas na palma da sua mão.
5: Pois é, resumindo tudo isso, quer dizer o que, Ana? Tudo no seu tempo, né?
4: Tudo no seu tempo. Ah, eu trabalho o dia inteiro, só tenho a noite, estuda à noite. Ah, eu só tenho um fim de semana, estuda no fim de semana. Ah, eu só posso estudar na madrugada, estuda de madrugada. Tudo é ali, né, disponibilizado nessa plataforma e você faz o seu cronograma.
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5: Vamos falar agora sobre o FIES 2 2026, que convoca candidatos da lista de espera.
4: É, a gente sai aí de uma plataforma muito importante do MEC para falar os candidatos selecionados agora no Fundo de Financiamento Estudantil, o FIES, já estão aí sendo convocados dessa lista de espera do processo seletivo já do segundo semestre, viu? Todos os inscritos nesta edição que ainda não foram pré-selecionados devem, inclusive, acompanhar, Chico, a classificação no site do próprio FIES até o dia 24 de setembro, para não perder a vaga.
5: Para não perder a vaga. E os pré-selecionados devem complementar as informações da inscrição na página do FIES em até 3 dias úteis, a contar da data de convocação. Depois deverão validar a documentação na instituição privada de educação superior para a qual foi aí, né, pré-selecionado. Por último, devem ir a uma agência bancária para assinatura aí do contrato de financiamento. É importante separar documentos como RG e CPF, comprovante de residência, comprovante de escolaridade e comprovante de renda. O prazo para validação do banco é de até 10 dias úteis.
4: Lembrando ainda que em 2026 o FIES conta com 75.500 vagas distribuídas em 1.274 instituições privadas de educação superior. O processo seletivo, Chico, registrou já 127.175 inscritos. O Fundo de Financiamento Estudantil concede financiamento a estudantes de cursos de graduação em instituições de educação superior privadas que aderirem ao programa e possuírem avaliação positiva no Sistema Nacional de Avaliação da Educação Superior.
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5: Saímos do FIES, vamos agora para o Enseja 2026, porque o INEP libera cartão com local de prova.
4: É, Chico César, não para por aí, né? O cartão de confirmação do Enseja 2026 também já pode ser consultado. O documento informa a situação da inscrição e o local de prova. Para acessar os dados, o participante deve entrar, né, no sistema do Enseja, fazer o login com a conta gov.br. Lembrando que as provas serão realizadas em 23 de agosto em todos os estados e também no Distrito Federal. O exame, ele é gratuito e voluntário e é destinado a jovens e adultos que não concluíram os estudos na idade adequada.
5: Agora, Ana, para a certificação do ensino fundamental é necessário, né, ter pelo menos 15 anos completos na data da prova. Para o ensino médio, a idade mínima é de 18 anos. O resultado pode ser usado para solicitar a certificação junto à instituição indicada no sistema de inscrição. Para consultar o cartão de confirmação, acesse ensejanacional.inep.gov.br/enseja.
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5: Ligando o Sertão do Araripe através da notícia, estamos nós aqui, deixando você muito bem informado no seu jornal em sua segunda edição. Vamos falar sobre o SUS, que amplia atendimento virtual para combater vício em betes.
4: É, o Sistema Único de Saúde, o SUS, ampliou o atendimento a pessoas que enfrentam problemas relacionados ao uso compulsivo de apostas online. A nova rede de suporte em saúde mental disponibiliza até 100 mil teleatendimentos mensais, de forma também gratuita e sigilosa pelo aplicativo Meu SUS Digital. A iniciativa funciona em parceria com a Agência Brasileira de Apoio à Gestão do SUS e integra a rede de atenção psicossocial. O modelo remoto busca facilitar o acesso ao atendimento e reduzir barreiras como deslocamento, vergonha e medo de julgamento.
5: A capacidade de atendimento representa um aumento de mais de 160 vezes em relação a cerca de 600 consultas mensais oferecidas quando o serviço foi lançado, em março. E para buscar ajuda, o usuário deve acessar o Meu SUS Digital com uma conta gov.br, entrar na área de saúde mental e realizar um autoteste de triagem. Quando são identificados sinais de risco de dependência, o paciente é encaminhado para o atendimento da AgSUS.
4: Lembrando, Chico, que o protocolo pode incluir até 10 sessões de 50 minutos com psicólogos e enfermeiros especializados. Familiares também podem receber acolhimento diante dos impactos provocados pelo vício das relações e nas finanças domésticas. O Ministério da Saúde destaca que o atendimento remoto pode facilitar a procura por ajuda, principalmente entre pessoas que evitam buscar assistência presencial por constrangimento ou até mesmo estigma.
5: A expansão da rede ocorre paralelamente às medidas de monitoramento aí dos impactos das apostas eletrônicas. Dados oficiais apontam que mais de 1 milhão de brasileiros já solicitaram voluntariamente a autoexclusão aí da plataforma que permite bloquear o CPF em sites de apostas autorizados. Entre os usuários que pediram o bloqueio, 35% relataram perda de controle sobre o jogo, enquanto 11,8% apontaram problemas relacionados às finanças pessoais. E durante a Copa do Mundo, entre junho e julho, mais de 387 mil pessoas solicitaram autoexclusão.
4: Olha, e o comportamento compulsivo pode incluir necessidade constante de apostar, tentativa de recuperar dinheiro perdido, ansiedade, irritabilidade, alterações no sono e comprometimento da renda destinada às despesas básicas. O Ministério da Saúde também disponibilizou orientações para identificar problemas relacionados às apostas e reforça a importância de buscar ajuda precocemente.
5: É, e tem mais, ó, quando o atendimento virtual não é suficiente, o paciente pode ser encaminhado para serviços presenciais da RAPS, né, que é incluindo assim os Centros de Atenção Psicossocial CAPES. Na ampliação aí do atendimento digital, busca aproximar a população aí da rede pública de saúde e oferecer suporte antes que a dependência em apostas provoque consequências mais graves na vida financeira, familiar e emocional.
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5: Vou falar sobre empresas que devem informar dados salariais para novo relatório até 31 de agosto.
4: É, empresas com 100 ou mais funcionários têm até o dia 31 de agosto para atualizar as informações sobre remuneração e igualdade salarial entre homens e mulheres. Os dados enviados ao Ministério do Trabalho e Emprego serão utilizados na elaboração do 6º relatório de transparência salarial e critérios remuneratórios. O envio das informações deve ser realizado por meio do portal Emprega Brasil, destinado aos empregadores. A obrigação faz parte da Lei de Igualdade Salarial em vigor desde julho de 2023, que determina a apresentação semestral de informações capazes de comparar salários e ocupação de cargos entre homens e mulheres.
5: E o 5º e mais recente relatório, elaborado aí com dados do 2º semestre de 2025 e do 1º semestre de 2026, apontou que a diferença salarial entre homens e mulheres permanece em 21,3%, índice que se mantém próximo dos 20% desde 2023. De acordo com o levantamento, a remuneração média das mulheres é de R$ 3.965, enquanto a dos homens chega a R$ 5.039, não é? Além de exigir a divulgação periódica dos dados, a legislação estabelece que empresas com 100 ou mais empregados adotem medidas para garantir a igualdade de remuneração entre homens e mulheres. Desde a entrada em vigor da norma, né, dessa norma, já foram publicados 5 relatórios de transparência salarial.
4: Lembrando que a legislação também prevê penalidades para quem deixar de cumprir a obrigação. Empresas que não publicarem as informações podem ser multadas em valor equivalente a até 3% da folha salarial, limitado a 100 salários mínimos. Em maio deste ano, o STF confirmou por unanimidade a constitucionalidade da Lei da Igualdade Salarial e de todos os seus dispositivos. A decisão manteve a exigência da publicação dos relatórios de transparência salarial e critérios remuneratórios por empresas com 100 ou mais funcionários.
5: A ação questionava pontos como a obrigatoriedade da divulgação dos relatórios, a aplicação de multa em caso de descumprimento e a exigência de apresentação de plano de correção quando forem identificadas desigualdades salariais. Entidades representantes, né, dos trabalhadores defenderam a manutenção da legislação, argumentando que o princípio da igualdade salarial entre homens e mulheres está previsto na Constituição desde 1934 e também na Consolidação das Leis do Trabalho desde 1943, embora ainda não seja plenamente observado.
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4: Liberal agora. agora 12:22.
5: Repito a hora certa, 12:22.
4: A gente vai para o intervalo comercial e na volta a gente vai conversar com o Alemão, o amigo do povão que já está conosco para falar de mais uma festa que vem nesse mês de agosto, né, Chico?
5: É verdade, procedência, é desse jeito aí, daqui a pouquinho.
4: É a festa dos carroceiros e todas as informações na volta do nosso intervalo comercial, não sai daí.
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4: Ao meio de 24 minutos, Teocaroba é suplemento que age como depurativo, auxilia no combate da sífilis, cravos, espinhas e furúnculos. 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
3: Na Liberal agora, 12:30.
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3: Olha, e como anunciado, nós já estamos recebendo aqui nos nossos estúdios, né? Como de costume, todo mês de agosto, ele está por aqui também para falar da Festa dos Carroceiros, que é uma das festas mais tradicionais, populares aqui na nossa região do Araripe, de modo especial aqui no município de Ouricuri. Alemão, o amigo do povão está por aqui também no nosso Jornal da Liberal. Boa tarde, seja sempre bem-vindo, meu amigo.
4: Boa tarde, minha querida Ana Paula, boa tarde, Chico, boa tarde, Berg, e todo o pessoal da nossa Liberal FM. Vou ter alegria estar aqui em casa falando da nossa festa, que já vai acontecer agora no primeiro domingo, aliás, no dia 16 de agosto, que era o primeiro domingo, mas por conta de alguns acontecimentos, a gente preferiu adiar agora para o dia 16, que é domingo próximo.
3: Alemão, já são quantas edições, né, tradicionalmente aqui no município de Ouricuri? A gente, claro, enfrentou pandemia, né, teve muitos altos e baixos ali ao longo dessa trajetória, mas são quantas edições já que você, né, junto com toda a comunidade, com os parceiros, conseguem aí prestigiar essa categoria que muitas vezes é tão desvalorizada e tão esquecida?
4: Já são 26 anos de festa. A gente começou praticamente no ano de 99, que foi só uma confraternização no bairro Nossa Senhora de Fátima, que era onde se concentrava a maioria dos carroceiros de Ouricuri. Agora eles se espalharam ali no Redencial, né, tal, mas a maioria moravam na época aqui. Então teve uma concentração, eu, Joselito, seu Liz, Ribamar, Zé Pio do Feijão, Prego era nuvem na época, né? E daí então, os outros carroceiros, né, daqui do bairro, se reunimos e fizemos aí, com ao lado de Joseli e tantos outros, fizemos uma confraternização e eu decidi então criar essa festa. A primeira festa foi no ano de 2000, a gente tem um vídeo até tá aí no meu Instagram, Alemão Gravações, né, as carroças, os carroceiros, naquela época não tinha boné, não tinha camisa, não tinha, só tinha a vontade de fazer a festa e o encontro dessa classe que era desvalorizada. E a gente fez até em 2004 um projeto de lei criando, quando vereador, o dia do carroceiro de Ouricuri, que era no primeiro domingo do mês de agosto.
3: Então não é só questão de tradição, na lei oficialmente o município de Ouricuri tem essa data para festejar e para celebrar aí todos os carroceiros, é isso, irmão?
4: Claro, claro. Toda classe, as pessoas às vezes veem os carroceiros como se fosse aquele carroceiro que maltrata o animal, que judia, mas não são todos os carroceiros que fazem isso. Como em toda classe, sempre tem um que quer acabar com a classe, com os outros, né? Ou seja, eu conheço vários carroceiros que já estão aí com 60, com 70 anos, eu nunca vi maltratando um animal. Carroceiros que são, na realidade, como diz o carroceiro, raiz.
3: É um filho, né?
4: É como se o animal fosse um filho dele, que ele zela, que ele dá alimento, que ele dá água, né? E que está pronto ali para lhe servir. É um frete rápido e barato. Para levar uma mudança, uma geladeira, um guarda-roupa, chama um carroceiro. Uma carradinha de barro para o serviço, é o carroceiro. E para quem não sabe, o carroceiro já foi muito útil também aqui no começo da nossa vida aqui na cidade, que era o carroceiro que transportava a carne em uma carroça para o matadouro, né? Era o carroceiro também que te levava o lixo das ruas antigamente, quando não tinha os caminhão coletores, né? Então, assim, o carroceiro contribui também com o progresso, leva a banca para a feira, leva a lenha para fazer os pães de manhã, né? E o carroceiro...
3: E com esse dinheiro sustenta a família. Quantos, claro, filhos foram formados, claro, né, com o pai carroceiro,
4: tem muitos,
3: né,
4: carroceiros,
3: Alemão,
4: aí conseguiram manter a sua família, formar filhos, a gente conhece vários aqui, construir casas, construir prédios, né? E você ajudou a alavancar o progresso da nossa cidade. Agora, infelizmente,

0: tem alguns carroceiros que, é, por exemplo, camarada vai na frente do rolo comprando carroça, outro comprando animal que está solto aqui lá, bota na carroça, eu sou carroceiro, quer dizer, aí passa, às vezes judiando com o animal, o pessoal, o que o carroceiro faz? Quer dizer, cai para a classe do carroceiro, como cai também para as outras classes, não é? Mas no nosso evento a gente não permite nenhum maltrato a animais, inclusive a gente faz tempo que proibiu solta de fogos por conta de cachorros, animais, pessoas idosas, doentes, crianças autistas também, enfim. Queima de fogos não vai ter esse ano, não é? Segundo, animais com qualquer tipo de ferimentos não será permitido em nosso evento. A carreata, é, a inscrição é grátis. Vai ter uma camisa boa como essa aqui, ó. Essa aqui é do ano de...
1: 2018.
0: 2018, tá do mesmo jeito, tá vendo? A gente veste direto. Camisa boa, grátis para o carroceiro, boné. Vai ter também a senha do churrasco e a cana, né? Então, assim, é grátis, mas a festa tem os limites. Então, o que é que vai acontecer? Domingo agora, é, o carroceiro já vai se organizando na quinta para o sábado, para olhar se o animal está ferido, com algum ferimento. Se tiver magro demais também, com as costelas de fora, não leve, que não vai participar. Então, apenas animais que possam desfilar na avenida, não é? Não vamos permitir carroças super lotadas de gente, não é? Se eu pegar um animal ali, um jumentinho, e botar 10 pessoas numa carroça, não será permitido. Som em cima de carroça, paredão grande, não será permitido. Pode colocar um som, vai ali o som em cima da carroça, um som razoável, é um burro bom, um cavalo, aí pode colocar o som e a galera vai atrás, pulando, vai vibrando, dizendo que está na festa do carroceiro, valorizando a classe, tá? E vai todo mundo lá, animado, é, o percurso é uma carreata que a gente vai fazer, devido ao sol, está muito quente nesse período, a gente vai diminuir também o percurso da carreata, saindo apenas lá, depois do café da manhã, que é 8 horas, no bairro Nossa Senhora, do carro na praça, a gente sai para encerrar aqui no bairro Nossa Senhora de Fátima. E daqui, o pessoal vai guardar os animais, guardar a sua carroça. Depois de meio-dia, segue lá para o clube. Então, vai apenas os carroceiros, crianças sem pai, sem mãe, não vai ser permitido lá, porque é uma festa que vai ter bebida e tal, então a gente não vai permitir, certo? Outra coisa, a gente vai pedir também aos carroceiros que evitem chegar embriagados lá na porta do clube. A entrada é grátis, mas chegou embriagado lá, não entra. Pode ser carroceiro, pode ser parente de carroceiro, não entra. Pessoas que têm problema com a justiça, tornozeleira eletrônica também, a equipe de segurança já pediu para não deixar entrar. Então, assim, são as normas do evento. O evento é grátis, mas nós temos essas normas. E outra coisa, eu quero deixar já registrado aqui na Liberal, para as pessoas que estão ouvindo, que o pessoal da zona rural pode vir para o evento também. Vem, quando terminar aqui a carreata, vai na casa do compadre, de um parente, de um amigo que tem aqui na cidade, deixa lá o animal na sombra, sua carroça arriada, e vai dançar a tarde inteira. Depois do sorteio, da festa, do churrasco, pega sua carrocinha e volta para casa. Nós vamos procurar uma forma, Ana, de colocar umas faixas luminosas naquelas carroças que trafegam nas BRs. Eu tenho visto, você também testemunhado, várias notícias de acidente com carroças nessas BR que não tem acostamento, né? E estrada carroçal também. Então, nós vamos colocar algumas fitas, como sempre, faixas adesivas em algumas carroças desses agricultores, desses pais de família que trafegam também à noite na zona rural, não vão pagar nada.
1: Alemão, você fala aí dessa festa, né, que é tradição, claro, uma forma de festejar os carroceiros e suas famílias também, importante lembrar, né, a gente fala do carroceiro, mas é uma homenagem a toda a família, né, que se beneficia também, né, dessas atividades. E como de tradição também, Alemão, além da festa, todo ano você dá um presente, né, tem um sorteio lá para os carroceiros. Como é que vai ser esse ano?
0: Esse ano o sorteio vai ser no Pix, né, todo mundo agora que é Pix, né? Então, nós vamos sortear R$1.000 lá. A gente vai sortear R$800 entre os carroceiros e vai ter uma premiação para a carroça mais ornamentada do desfile, que é R$200, né? Se a gente conseguir mais algum patrocínio de fardo de cerveja, gordurinha, a gente vai distribuir lá e vai ter vários sorteios também lá no evento, que os comerciantes estão doando ventilador, essas coisas, capacete. Enfim.
1: Se alguém quiser doar, tá ouvindo agora o Jornal da Liberal, vendedor, empresário, quer doar um kit?
0: Quer doar um brinde aqui para fazer minha mercendagem? Pode doar, tranquilo.
1: Procura quem ou liga para quem, Alemão?
0: Diretamente comigo, né?
1: Qual o telefone?
0: 879-9995-3354.
1: Vai lá no Instagram, né, Alemão?
0: Vai ser uma festa muito boa, os preparativos já estão na correria. dos preparativos, convida a equipe da Liberal mais uma vez, convida todo mundo para participar do evento e vamos ter um forró com o Rio do Acordeon e mais participações lá no clube. Então vai ser uma festa, graças a Deus, muito boa. Eu agradeço aqui a toda a minha equipe, da minha família, que nos ajuda no dia do evento, e vários amigos que se empenham também a nos ajudar, não é? E dizer aos comerciantes que nós estamos, desde ontem, estamos correndo agora para receber os patrocínios, que a gente tem a liberdade de colocar, para você ver como é que é, né? Tem muitas pessoas, alguns disseram já que não vão participar, mas enquanto isso, eu recebi um telefone hoje de manhã, de um rapaz aqui de Nossa Senhora de Fátima, alemão, quero que coloque meu nome aí na festa. Bota meu nome na festa aí, no carro de som, e faltando 6 dias para o evento, né? E daqui a um ano, eu quero colocar meu nome na camisa, quero entrar como apoio, quer dizer, as pessoas se oferecendo para ajudar. Outros, alemão, não botou meu nome por quê? Todo ano a gente já tem o costume de colocar. Não, está aqui, é porque é muita gente. Então, a gente agradece aqui a prefeitura, o prefeito Vitor Coelho, ao vice-assis Júnior, aos vereadores, aqueles que nos ajudaram aqui de Uricuri, ao comércio local, porque sem eles a gente não realizava, porque é um evento totalmente, praticamente grátis lá no clube. Eu só vou vender a minha bebida, que é a cerveja, é refrigerante, não é? A carne para os carroceiros é grátis, né? Então isso, eu peço ao pessoal que não levem cooler, porque para evitar transtorno na entrada, né? E aí podem beber na carreata, fazer o que quiser agora lá no clube.
1: Você disse que tem muito forró, e quem é que vai estar nas atrações?
0: Rio do Acordeon, né? Rio que o pessoal gosta, é o forrozão com Rio.
1: Já é tradição, né?
0: É tradição, e aí vai ter algumas participações, a galera chega lá, canta, participa. É uma festa popular de pessoas humildes, mas que de muitas pessoas honestas. Eu conheço a maioria dos carroceiros, tá? E a gente quer aqui dizer a eles que eles estão de parabéns, aqueles que zelam pelo seu animal, que zelam pela sua família e que trabalham, porque o trabalho dignifica o homem.
1: Alemão, desde já quero agradecer, porque eu sei que é muito corrido, né? A festa é no domingo, mas muito antes, né? Às vezes 3 meses você já está ali na correria para organizar tudo, como você disse, né? Um time, né? Que está por trás ali de tudo, para deixar tudo certinho, para que o carroceiro chegue lá e possa brincar, né? Com muita alegria, junto com toda a sua família e com outros amigos, reencontrar também aí durante essa festa. Desde já, muito obrigado. Fica à vontade aí para trazer mais alguma informação.
0: Eu quero também dizer, Ana, que essa festa não é à toa que tem 26 anos. Quando eu fui candidato, eu não participei da festa. Teve a festa, mas meu filho ia na frente da carreata e eu não apareci lá por conta que eu era, na época, estava como candidato. Então nós não vamos, nem coloquei nenhum adesivo meu, nós não vamos permitir que estamos num ano político, nem de partido A, nem de partido B, adesivos nas carroças, né? Ah, e o candidato? O candidato pode ir lá para o clube, pode abraçar o povo, pode fazer o que quiser, pode ir lá na carreata, tá. Agora, o adesivo da propaganda a gente não vai permitir, porque até que a lei também não permita a lei eleitoral, e a gente não vai transformar a festa em um palanque político. Eu não transformei para mim na época, não vou transformar para ninguém. Então, não admito nenhuma carroça com adesivos de presidente, nem de deputado, nem de senador, de ninguém. Então, fica aqui já bem claro que é a norma da festa, e nós temos patrocínio de todo o segmento, de vários partidos políticos. Então, para não ficar um magoado, chateado e tal,
1: a gente é de todos.
0: A gente quer a festa de todo mundo. Vão lá para o clube, abraça o povo, pode até pedir o seu voto lá pegando na mão do caba, e não tem problema nenhum, sabe? Agora, a propaganda lá no adesivo a gente não vai permitir. Então, quero aqui agradecer a você, a equipe aqui do Jornal da Liberal. Domingo, nós não vamos estar aqui no programa, vai ter uma pessoa fazendo o programa em nosso lugar, aqui na Liberal. Deixo o meu abraço a todos vocês, e agora eu vou correr atrás do Pix, porque senão aí...
1: E o Pix, nada ainda.
0: Pois é. E o pessoal enfeita as suas carroças, prepara a sua família, né? Sai de carro, toma um café de manhã reforçado, lá vai ter também um cafezinho.
1: Leva água, né? Uma garrafinha de água.
0: É bom levar uma garrafa d'água em cima da carroça pra garotada, e enfim. Viver um dia que é dedicado a vocês, eu só quero que um dia que eu parti dessa para outra, como o dia seu Ulisses estava me dizendo, que era uma das festas que ele mais gostava e esperava chegar, festa do carroceiro, que as pessoas possam dizer, alemão criou, fez isso assim por a gente, né? Eu quero deixar um abraço aqui à família do Galego Carroceiro, que nos deixou essa semana passada, que trabalhava levando as bancas da feira toda tarde, o Galego Carroceiro. E ainda hoje ele usava uma carroça que ele ganhou no ano de 2018, a mesma carroça, trabalhando, levando as bancas para casa. Então, assim, É muito gratificante ver isso e agradecer a todos os comerciantes que nos ajudam com essa festa bonita, que ainda vão nos ajudar, né? E que para o ano vai ser muito melhor, ainda mais bonita. Então, um abraço a todos. Domingo agora, espero todos vocês na 26ª Festa dos Carroceiros de Uricuri. Grande abraço. Jornal. Deus abençoe.
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1: Meio-dia 44, não dá tempo para mais nada, tem intervalo e a gente volta já.
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4: 12:52.
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4: Agora chega o Ronda 99 de hoje. Tentativa de homicídio deixa um homem ferido a tiros.
2: A gente traz informações de uma ocorrência de lesão corporal por arma de fogo que mobilizou a Polícia Militar na noite desta segunda-feira no município de Araripina, sertão do Araripe. O crime ocorreu por volta das 21:03 e, de acordo com o boletim policial, a Central de Operações acionou uma guarnição após receber relatos de disparos de arma de fogo na localidade. Ao iniciarem as apurações, os policiais constataram que uma das vítimas já havia sido socorrida e encaminhada a unidade de pronto atendimento da cidade.
4: No hospital, a equipe confirmou que um homem foi atingido por um tiro na região do abdômen. Devido à gravidade do ferimento, o paciente precisou ser transferido para o Hospital Regional de Uricuri para receber atendimento especializado. Testemunhas informaram que as vítimas estavam em frente a uma residência quando um homem desconhecido se aproximou e efetuou aí diversos disparos de arma de fogo.
2: Lembrando que um dos alvos conseguiu correr e escapar ileso, enquanto o outro, Chico, terminou baleado. A Polícia Militar realizou buscas na região para tentar localizar o suspeito, mas nenhum criminoso foi preso e nenhum material também foi apreendido até o fechamento da matéria. O caso foi repassado à Polícia Civil, que instaurou inquérito policial para investigar a autoria e também motivação do crime.
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4: Foi assassinada.
2: É, uma mulher foi assassinada na madrugada dessa terça-feira lá no bairro João de Deus, em Petrolina. E até o momento, a identidade da vítima e a motivação do crime não foram divulgadas. A área foi isolada para a realização da perícia e o corpo será encaminhado ao IML. O caso será investigado pelas autoridades competentes que buscam esclarecer as circunstâncias do homicídio.
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4: E Polícia Militar detém mulher em aparente estado de surto que estava aí ameaçando um homem com faca.
2: Foi na tarde da segunda-feira, por volta das 15 horas. A Polícia Militar deteve uma mulher em aparente estado de surto que estava ameaçando um homem com uma faca peixeira nos barracos localizados nas proximidades do terminal rodoviário de Salgueiro. A polícia foi chamada e, quando chegou ao local, percebeu que a mulher apresentava sinais de abstinência de drogas.
4: O homem vítima, né, de ameaça disse que ela estava aí jogando pedras em veículos que passavam pela via, né, pela via pública, e ao prendê-la, né, aliás, ao repreendê-la, né, passou a ser ameaçada aí com uma faca peixeira. A mulher foi levada à delegacia de Polícia Civil da cidade com uma faca e assinou aí um TCO por porte ilegal de arma de fogo.
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4: Polícia Militar apreende mais de 2 quilos de maconha e 1 quilo de crack.
2: Foi durante um bloqueio realizado na noite desta segunda-feira no trevo de Jutaí, em Lagoa Grande. Policiais militares da 7ª Companhia apreenderam mais de 2 quilos de maconha pronta para o consumo e 1 quilo de crack. No decorrer da blitz, os PMs abordaram um carro e encontraram 4 invólucros com maconha pesando mais de 2 quilos e 100 gramas, além de 1.050, né, de crack.
4: E ao ser indagado sobre a situação, o motorista confessou que tinha sido contratado por R$ 2.000 para transportar as drogas de Petrolina ao município de Crato, no Ceará. Ele foi encaminhado à Delegacia de Polícia Civil de Lagoa Grande com os entorpecentes apreendidos e submetido aos procedimentos legais cabíveis.
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4: Jovem que estava desaparecido desde sábado foi encontrado morto.
2: É, infelizmente, foi encontrado na noite desta segunda-feira em uma área de mata do residencial Nova Petrolina o corpo do homem de 31 anos que estava desaparecido desde o sábado em Petrolina. O jovem tinha sido visto pela última vez em um veículo modelo Ford Fiesta de cor prata.
4: E seus familiares vinham fazendo uma mobilização nas redes sociais, mas não conseguiram localizá-lo com vida. Peritos do Instituto de Criminalístico IC fizeram aí os procedimentos iniciais e encaminharam o corpo do rapaz ao Instituto de Medicina Legal IML de Petrolina, né, que está sendo feito aí os exames para determinar a causa da morte. E o caso está sendo investigado pela Polícia Civil.
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4: Foragido da justiça por homicídio preso pela Polícia Militar dentro de van na BR-316.
2: Foi na madrugada desta segunda-feira, por volta das 4 horas, policiais militares da 9ª Companhia, integrantes do Tático, prenderam um indivíduo que estava com mandato de prisão preventiva em aberto pelo crime de homicídio na BR-316, no sítio Saco da Maricota, né, na região do Araripe. Informações dizem que a equipe recebeu, né, outras notícias, né, do Malhas da Lei e de que o foragido estaria viajando em uma van com destino à cidade de Petrolina e havia saído de Trindade.
4: O veículo foi abordado nas proximidades de um motel, onde os policiais localizaram e prenderam o suspeito dentro do transporte de passageiro. O mandado de prisão havia sido expedido pelo plantão judiciário Sede Oricuri, do TJPE. Após a prisão, o indivíduo foi encaminhado à Delegacia de Polícia Civil de Plantão, onde foram adotados os procedimentos legais cabíveis.

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1: A nossa última do Honda de hoje. Polícia desarticula o ponto de tráfico de drogas que funcionava em Lava Jato.
2: Foi durante a ação, nesta segunda-feira, no município de Serra Talhada, no Sertão, policiais militares do Batalhão de Rádio Patrulha apreenderam uma pistola, munições e porções de entorpecentes. O efetivo recebeu informações sobre o tráfico de drogas e a presença de indivíduos armados em um Lava Jato da cidade.
1: E no local, os PMs abordaram um homem que estava com 5 porções de maconha. Durante as buscas no estabelecimento, foi localizada uma mochila com 20 invólucros da erva, além de uma pistola calibre .22 e 3 munições intactas. Na sequência, um outro homem chegou ao local em uma motocicleta e também foi abordado. Com ele, os policiais encontraram 80 poções de maconha.
2: Lembrando que o suspeito levou as equipes até a sua residência, onde foram apreendidos 166 gramas de maconha, uma balança de precisão e embalagens plásticas utilizadas para acondicionamento de drogas. Ao todo, foram apreendidos 271 gramas de maconha, uma poção de cocaína, uma balança de precisão, um celular, uma motocicleta e R$ 35,00 em espécie. Os envolvidos e todo o material apreendido foram encaminhados à DP de Serra Talhada para adoção das medidas legais.
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2: Mais informações amanhã na nossa primeira edição do Jornal da Liberal aqui na 99,5.
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1: E assim chegamos ao final da segunda edição do Jornal da Liberal, dessa terça-feira, 11 de agosto, pela 99,5 Rádio Liberal FM.
2: Sede Pubi, Rua da Matriz, número 50, primeiro andar no centro.
1: Sucursal em Ouricuri, Avenida Fernando Bezerra, 419, primeiro andar centro.
2: Uma produção do Departamento de Jornalismo da Liberal FM.
1: Com direção-geral de Neto Rodrigues.
2: Direção de programação, doutora Lorena Kelly.
1: Amanhã, às 7h30 da manhã, você acompanha o Jornal da Liberal em sua primeira edição.
2: Ao meio-dia, estaremos de volta, Jornal da Liberal, segunda edição.
1: A apresentação de Ana Paula Freitas.
2: E também do Chico César.
1: Conhece bem aí o Debate Bola na apresentação do Antônio Carlos.
2: Obrigada a todos pela sintonia, uma excelente tarde, um forte abraço e até amanhã, se Deus quiser.
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você muito boa tarde, boa tarde para você sintonizado na Rádio Liberal. Hoje, terça-feira, 11 de agosto de 2026, começando por aqui pela 99,5, mais uma edição do seu Debate. E traz todas as novidades do futebol nas últimas horas do Brasil e do mundo, com a apresentação de Antônio Carlos e Chico César. E vamos aos principais destaques de hoje.

lá pelas oitavas da Libertadores da América, tem ingressos esgotados. Vamos falar também na próxima competição, porque tem Copa Libertadores voltando em breve aqui no seu Bate-Bola.

0: mais aqui na sua revista eletrônica esportiva de todos os dias. A partir de agora, começa o seu debate bola de terça-feira.
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0: Boa tarde, meninos e meninas que gostam do bom futebol. A partir de agora, nós estamos chegando com o seu debate bola de terça-feira, com muitas novidades, muita coisa boa por aqui, com a sua participação pelo nosso WhatsApp 996005000. Participa, manda alô para quem você quiser. Nós vamos estar trazendo aqui no nosso programa. Esse é o nosso convidado especial para ficar conosco. E com ele, o camisa 10 da Liberal, o nosso orixá dos maus resultados, ele que não consegue acertar nem o caminho de casa, menos um jogo de futebol, o Neymazete do Campeonato. Não, Neymazete, César, que vai estar falando sobre o sorteio da Copa do Brasil, sobre a volta da Copa Libertadores da América e muito mais aqui no seu debate bola, que vai para um rápido bloco comercial e dentro de um instante nós estaremos de volta com todas essas notícias e muito mais aqui na sua revista eletrônica esportiva de todos os dias, o seu debate. Não sai daí, eu volto já já.
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1: Já estamos de volta com o seu debate bola de terça-feira, com muitas novidades, muita coisa boa para você. Agora vamos convocar para entrar em campo o camisa 10 da Liberal, meu amigo Chico César, está chegando por aqui com mais novidades e também falando da Copa Libertadores da América e também da Copa do Brasil.
0: Chico César.
1: Muito buenas tardes, senhor Chico Selados.
2: Boa tarde, Antônio Carlos. Aí falei aqui, Antônio Bruno. Boa tarde, Antônio Carlos. Boa tarde. Tudo bom com o senhor?
1: Tudo na paz. Chico Selados, a Copa do Brasil já tem aí os confrontos das quartas de final definido e tem clássicos estaduais já preparados para entrar em campo, né, Chico?
2: É verdade. Eu tava procurando aqui, era que dia o Corinthians ia jogar. Não tá não, né?
1: Não. Eu acho que é no mesmo dia que o Flamengo joga.
2: Não foi sorteado não, né?
1: Não. Corinthians e Flamengo não foram, não.
2: Mas a gente viu aí só praticamente aí clássicos regionais, não tem, cara?
1: Agora, Chico.
2: A gente viu esse jogo aí. Vamos lá, manda ver, Antônio.
1: Os confrontos das quartas de final da Copa do Brasil traz confrontos que vai tocar fogo no estádio, viu, Chico? Porque temos Grenal, né? Temos Triângulo Mineiro ali, Cruzeiro e Atlético Mineiro, Vasco e Vitória, não é tão clássico assim, mas vai ser um jogo interessante, e Palmeiras e Santos, viu, Chico César? Vai ser jogo forte, vai ser jogo de chamar a atenção, viu, Chico César?
2: É verdade, e esse jogo também do Vasco contra o Vitória vai ser um jogaço aí, viu? E eu digo uma coisa pra você, eu acho que o Vitória tem condições de passar, viu, Antônio Carlos?
1: Eu também acredito que sim, viu? Acredito sim, porque o Vasco, dessas equipes que foram as quartas de final, pra mim é a equipe que vive um momento mais delicado em relação ao campeonato, que vive um momento mais complicado em relação a reforços, a tudo que vem demonstrando durante essa competição, né?
2: É verdade. Imagine aí, eu tava olhando aqui agora, Internacional, Grêmio, Cruzeiro e Atlético Mineiro, Palmeiras e Santos, aí Vasco e Vitória. Imagina aí, eu acho que se tivesse outro time do Rio aí, ia ser Vasco e esse time do Rio, né?
1: Agora, Chico César, eu acho que é complicado pra mim. Quem pegou um confronto muito complicado também foi o Santos, viu? O confronto do Santos, no momento em que o Santos vem passando, encontrar logo o Palmeiras pela frente, muito difícil o confronto, viu?
2: Pois é, a tese é de que o Palmeiras, né, se classifica, né, Tancar? Pra ir pra semifinal, né?
1: Por momentos e
2: na
1: tudo
2: tese,
1: mais.
2: Na tese, né?
1: É isso, mas você sabe, clássico é clássico, né?
2: Isso, é totalmente diferente, e aí muda a chave, né?
1: Muda totalmente a chave, e vou te dizer uma coisa, o Chico César. O Santos, ele já foi campeão da Copa do Brasil, tirando o Palmeiras do caminho, né? Lá em 1900 e bolinha. Aí não, nesses anos de 2000 ainda. Mas o momento em que o Santos vive, mesmo com o Neymar em campo, é muito complicado. Pode ser que cresça? Pode ser uma virada de chave pro Santos. Mas pegar o Palmeiras neste momento é muito complicado, muito complicado.
2: É muito complicado. E o chaveamento aí para a semifinal, se o vencedor de Vasco e Vitória pega o vencedor de Palmeiras e Santos, né? No chaveamento, né? E respectivamente, Internacional e Grêmio, o vencedor enfrenta aí o vencedor de Atlético e Cruzeiro, né?
1: Agora, Chico César, vou lhe dizer uma coisa. O Cruzeiro, já imaginou o Cruzeiro eliminando o Atlético Mineiro nessas quartas de final? Esse jogo vai pegar fogo, viu, Chico?
2: Vai pegar fogo, Antônio Carlos. E a premiação, você sabe que muitos não dão valor à Copa do Brasil, tal, essas coisas todas, mas é a competição que dá mais dinheiro, né? Dá mais dinheiro.
1: É a competição que dá mais dinheiro. Vamos ver que... E para ambas as equipes, fora o Cruzeiro, mas todas essas equipes vivem momentos financeiros bem complicados. Aliás, fora Cruzeiro e Palmeiras, né? As equipes vivem momentos financeiros bem complicados. Seria uma ajuda de caixa muito importante, tanto para o Santos, que precisa contratar, e também para o Vasco da Gama, que vive uma crise financeira terrível, né?
2: Quem passar dessa fase para a semifinal, Tony, cara, já são aí 9 milhões de reais que entram nos cofres, né? Imagina aí o Vitória com esse dinheiro também, né?
1: É verdade, é verdade. É de se preocupar, viu, Chico? É de se preocupar. Vamos ver o que vai acontecer aí com essas equipes.
2: Diante de uma premiação dessa, Antônio Carlos, eu tenho certeza que as diretorias, elas se reúnem aí com as comissões técnicas e jogadores, né, para dar uma premiação, né, em caso de classificação, e uma premiação gorda, né, para cada jogador, para cada, né, membro da comissão técnica, e isso incentiva ainda mais a luta pela classificação aí dessas equipes, viu? E além, lógico, né, do título, né, que já é uma coisa sensacional, ainda tem esse incentivo aí em caso de premiação, né?
1: Olha só, Chico, a premiação da Copa do Brasil sempre chama atenção. Por quê? Porque é uma premiação que geralmente é melhor do que a premiação do Campeonato Brasileiro, né? E ele começa a premiar desde a quinta fase, né? Se você chegou na quinta fase da Copa do Brasil, já começa a entrar dinheiro aos montes. Só para você ter uma ideia, Chico Salado, olha só, na Copa do Brasil você ganha aí, na quinta fase, as equipes que chegarem na quinta fase ganham 2 milhões. As equipes que chegarem nas oitavas de final ganham 3 milhões. Nas quartas de final, 4 milhões. Nas semifinais, 9 milhões de reais. O vice-campeão, Chico Salado, ganha 34 milhões de reais. E o campeão da Copa do Brasil, a Copa do Brasil paga 78 milhões de reais. Para você ter uma ideia, o Campeonato Brasileiro, quando chega no sexto lugar, o sexto colocado do campeonato ganha 36 milhões, o quinto colocado 38,5 milhões, o quarto colocado 40 milhões, o terceiro colocado 43 milhões, o segundo colocado 45 milhões e o primeiro colocado, o campeão, ganha 48,1 milhões de reais. Olha a diferença, Chico César. Quase 30 milhões de diferença, né? Quase não, acho que quase 40 milhões de diferença. Para você ter uma ideia.
2: Isso nos cofres de uma equipe que está precisando, isso realmente é muito importante, viu, Antônio Carlos? E outra coisa, fora as rendas, né? Você vê que o Fortaleza vendeu o jogo dele líquido, o Fortaleza embolsou aí nesse jogo contra o Palmeiras, que foi jogado fora de casa, né? Vendeu o jogo, o mando de campo, no caso aí foi 2 milhões de reais. Quer dizer, ainda tem a renda do jogo, né?
1: Pois é, 2 milhões de reais, e vou te dizer uma coisa, viu? Trabalhando muito, né? Para que consiga chegar a isso, né? E aí uma equipe chegar... Se bem que esse momento, Chico César, já ajuda muito. Agora, eles vão diminuindo a renda para oitavas de final, quartas de final e semifinal. Aí, meu amigo, você chegar à final, já é uma grande renda, porque o vice-campeão, 34 milhões, já ganha mais do que o quinto colocado. Aliás, do que o sexto colocado no Campeonato Brasileiro, né? Já é muito dinheiro mesmo.
2: Pois é, e ainda se classifica aí para a próxima Copa, né? E também para a Libertadores, né?
1: É verdade, é verdade. E a Libertadores já tem a forma de pagamento também, se você chegar às quartas, às oitavas e tudo mais, né?
2: As Copas, elas dão muito dinheiro. É por isso que muita gente, aliás, muito clube, né? Quer, em vez da Sul-Americana, ir para Libertadores, né? Porque a premiação é maior e o status também, né? De você estar jogando uma Libertadores é totalmente diferente, né? Da Copa da Sul-Americana, né? Então, quer dizer, a luta é grande para o time querer chegar na classificação da Libertadores em vez da Sul-Americana. Mas se chega na Sul-Americana, já é uma competição internacional. Então é importantíssimo também.
1: É importantíssimo trazer também esses fatos, o Chico César, por conta da importância que é a questão financeira nessas equipes. Você já imaginou, Chico César, o Vitória, né? Ou o próprio Vasco, com 78 milhões na conta? Meu amigo, ajudaria demais.
2: E como ajudaria, Antônio, cara? E como ajudaria? Quem é que não quer? Dá pra você comprar um jogador até de médio porte aí, vamos dizer assim, bom, entendeu como é? Com certeza, porque hoje também, você sabe que tá muito caro, principalmente quando é para o futebol brasileiro, né?
1: Muito caro mesmo. E aí você vê a situação das equipes.
2: E você vê, hoje é difícil ter um jogador, aqueles que, vamos dizer assim, considerado não tão bom assim, mas mediano, né? A maioria do jogador agora não quer ganhar mais 200, 300 mil, não. É de 500 pra lá, né?
1: Já faz tempo que tem jogador que quer ganhar isso aí.
2: Faz tempo.
1: O jogador, com todo respeito, mais fraquinho quer ganhar 1 milhão, Chico César. Qualquer jogadorzinho aí, atacante, quer ganhar 1 milhão. Não é fácil você encontrar um jogador com qualidade que queira ganhar menos de 900 mil.
2: O que eu queria entender, Antônio Carlos, é o trabalho que é feito na base desses times, né? Porque às vezes você vê esses times, Santos, os times considerados assim, grandes do futebol brasileiro. Eles vão atrás de um jogador de 18, 19 anos, 20 anos, que tá ali na Argentina, que tá no Paraguai, tá no Uruguai, na Venezuela, fora do eixo aqui sul-americano. E não tem jogador na base que tenha cidade também, que pode ser aproveitado? E por que não é aproveitado? É o trabalho que realmente não tá dando, vamos dizer assim, esse acordo para com o profissional?
1: Não é bom,
2: né? É complicado a gente ver isso, né?
1: É muito complicado, e vou te dizer uma coisa, viu, Chico César? Já faz tempo que a gente vê um jogador revelação de seus clubes render muito dinheiro. E só no Palmeiras, o último foi o Estevão, né? Que rendeu milhões, né?
2: E no Vasco, o Rayan, né?
1: E no Vasco, o Rayan, né? Mas, ultimamente, a gente não vê. Por exemplo, o Corinthians tem o Breno Bidon. Não consegue vender o Breno Bidon, Chico César. Pelo menos por um valor justo a qual ele esteja valendo, né? Então, o que que acontece se você não consegue vender um jogador como esse, né, Chico?
2: É verdade. E o Breno Bidon, eu acho que se isso acontecesse, ia servir de caixa para o Corinthians, né? Servir de caixa, porque eu tenho certeza que muitos times querem, né? Agora, quando chega, às vezes também se assusta com o valor, né?
1: Se assusta com o valor. O Corinthians e outras equipes brasileiras querem colocar um valor em um jogador, Chico César, como se a equipe dele estivesse em alta. E isso ajuda também na venda do jogador, né?
2: É verdade. Hoje você vê um jogador tipo até mediano, né? Numa equipe grande dessa. O jogador, a multa é o quê? É 40 milhões de euros, é 50 milhões de euros, é 80 milhões, 100 milhões, para poder dificultar a saída desse jogador, né?
1: Isso é verdade. Vamos ver o que vai acontecer em relação a essa Copa do Brasil, que premia muito bem. Essas equipes que já chegaram aí às quartas de final, já estão recebendo aí, já ganharam, olha só. Cinco já vão a 9 milhões de reais, viu? Só de faturamento quem já chegou às quartas de final. Só para você ter uma ideia, viu?
2: É muito dinheiro, a Copa do Brasil, é por isso que muito time quer participar da Copa do Brasil. E isso é um incentivo muito grande para as equipes de, vamos dizer assim, consideradas de pequeno porte, né? Que às vezes tem só a competição do campeonato estadual do seu estado, depois não tem mais nada para fazer, né? Fica sem jogar praticamente o ano todo depois que termina o campeonato estadual, sem competições, né, a nível nacional. E quando surge realmente a oportunidade de entrar, de se classificar para a Copa do Brasil, realmente tem que soltar fogos, porque além do status de estar disputando a Copa do Brasil, também tem a premiação que a equipe pode conquistar aí durante o período aí em termos de classificações.
1: Já são 13 horas mais 25 minutos na Copa do Brasil. Já foram definidos os confrontos e tudo indica que já comece, deixa eu ver aqui, as quartas de final vai acontecer entre as semanas dos dias 26 de agosto e 2 de setembro, tá? O jogo de ida e de volta. As semifinais será na primeira semana de novembro e 13 de novembro. A grande final será dia 6 de dezembro, jogo único, como já vem acontecendo. Né? Então vamos ver o que vai acontecer. Vai torcer para alguma dessas equipes, Chico César? Eu vou torcer pelo bom futebol, que vence o melhor.
2: Se eu tiver que torcer é pelo Vitória, entendeu, Tencar? Eu vou torcer para que o Vitória chegue até a final e conquiste o título.
1: O Vitória tem uma equipe até organizada, muito se vem falando do seu técnico, né? O Jair Ventura que conseguiu.
2: O Jair Ventura, ele rodou, fez até uns trabalhos até bons em algumas equipes, né? Como principalmente, eu vou ver aqui, no Juventude, se eu não me engano.
1: Sim.
2: Fez um bom trabalho, mas aí não ficou. E eu acho que é um dos melhores trabalhos aí do Jair Ventura é na equipe do Vitória, viu? Eu acho, pelo que eu vi o Bahia jogando esse final de semana contra o Vasco, eu acho que o Vitória está jogando mais bola do que o Bahia, viu, Antônio Carlos, na minha opinião.
1: Pois é, o Jair Ventura, ele tem um retrospecto, Chico César, que já chegou ao Botafogo, no Santos e também no Corinthians. Agora, depois disso não conseguiu encontrar uma grande equipe ao seu lado, né? Claro, todos os clubes são grandes, mas nesse eixo Rio-São Paulo, ele conseguiu treinar Corinthians, assumiu a equipe no segundo semestre de 2018 e foi vice-campeão da Copa do Brasil. O Santos comandou o clube paulista na temporada de 2018 e o Botafogo, quando assumiu a equipe principal de 2016, realizou grande campanha no Brasileirão, levando o time à Copa Libertadores. Aí depois disso, Chico César, ele assumiu o Sport em 2020, depois o Juventude teve uma passagem em 2021 e retornou em 2024, focando em ajustes na elite nacional. No Goiás, comandou a equipe em 2022, garantindo a permanência na Série A e vaga na Sul-Americana. O Atlético Goianiense conduziu o time em 2023, alcançando aí o acesso à Série A após forte arrancada na segundona. E agora, o Vitória da Bahia assumindo o comando em setembro de 2025, evitou o rebaixamento, renovou o contrato e conquistou a Copa do Nordeste 2026. É um trabalho de se aplaudir, viu, Chico César? Porque é uma caminhada muito boa do Jair Ventura, demonstra ser um bom técnico, né?
2: Demonstra que é um bom técnico, né? E para muitos, né, sabem, e talvez alguns não, que ele é filho do Jair, né? Do Jairzinho. Sim. O Jair Ventura é filho do Jairzinho, que foi um craque da seleção brasileira. E eu digo uma coisa para você: ele tem conhecimento, Tancar. Ele tem conhecimento, né? E pelo que ele tá fazendo hoje na equipe do Vitória, ele tá aí chancelado, né? Para pegar outra equipe aí, talvez de nível maior, vamos dizer assim, do que a equipe do Vitória. Porque o trabalho dele, eu gosto do trabalho dele. Eu fico analisando bastante o trabalho aí do Jair.
1: Agora, Chico, também para você ver como no mundo dos treinadores a questão de empresarismo ajuda muito, porque o técnico como Jair Ventura, que tem essa ficha técnica, poderia estar em uma equipe de uma elite nacional, né, Chico? Sei lá, acredito, pro Jair, um próprio Botafogo, um Santos, ele caberia muito bem em uma dessas equipes, né? Com, pelo menos se deixasse ele trabalhar, né? E se a boleirada não se achasse tanto, né?
2: É aquele ditado, né?

0: Vasco, né, do Campeonato Brasileiro.
1: Já são 13 horas mais 30 minutos. Esse é o seu Debate Bola com os comentários de Chico César, os comentários de quem entende. Agora vamos falar de Copa Libertadores da América, porque só aqui você fica sabendo de tudo o que acontece nas principais competições.
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1: É, Chico César, a Copa Libertadores da América está retornando. E hoje já tem brasileiro em campo, porque o Fluminense esquece a eliminação da Copa do Brasil e entra em campo contra o Independente Rivadavia. Hoje, às 19 horas, é um retorno de Copa do Brasil e já se preparando, aliás, de Copa Libertadores da América, e se preparando porque amanhã tem clássico brasileiro na Copa Libertadores da América, que marca um bom momento, que é a eliminação do Flamengo para o Cruzeiro, né, Chico?
0: A eliminação do Flamengo, né?
1: Não custa sonhar, né?
0: É, vai sonhando aí, Antônio Carlos, vai sonhando aí, porque vai ser P aí, viu?
1: Se acalma, se acalma.
0: Mas é verdade, até quinta-feira nós vamos ter também os jogos aí, né, da Libertadores. E são jogos aí que, né, marcam bastante, viu? Marcam bastante.
1: São jogos importantes.
0: Você vai torcer pelo Corinthians?
1: Oi?
0: Você vai torcer pelo Corinthians?
1: Não, Chico César, pelo Rosário. Gaiado, você, né?
0: Ai. Não, porque tu sabe, né? Ai, o Corinthians daí. Lá faz o que tá.
1: Para com isso. Sei lá, você me arruma cada uma, viu, Chico? Cada uma.
0: mas são jogos que vai ser bom da gente assistir, Antônio Carlos. Vai ser bom da gente assistir.
1: Olha, Chico César, nós temos aí o confronto do Fluminense e o Independente Rivadavia. Agora, Chico César, Fluminense não vinha fazendo um bom trabalho, né? Todo mundo já falava em caça às bruxas lá no Fluminense, principalmente ao seu técnico, né? O Zubeldía. E parece que no Campeonato Brasileiro parece que deu uma aliviada, vamos dizer assim, né? Se esqueceu a eliminação para o Vasco, que para mim, Chico César, esse jogo do Campeonato Brasileiro, onde o Fluminense conseguiu um empate, se eu não me engano, né? Deixa eu ver aqui.
0: Contra o Vasco?
1: Não, conseguiu um empate contra o Botafogo no último jogo, né?
0: Foi, Botafogo, 1-1.
1: 1-1. Camufla muito a fase do Fluminense, né, Chico? Porque, com todo respeito ao Vasco, brincadeiras à parte em relação ao Vasco, mas o Fluminense tem uma equipe bem melhor que a do Vasco e não poderia perder aquele jogo, né, Chico? Então, talvez esse resultado do Botafogo e Fluminense que teve no Campeonato Brasileiro camufla um pouco a situação que está lá e dá um fôlego para o Zubeldía, né? Porque perder a vaga da Copa do Brasil para o Vasco, empatar com o Botafogo, são resultados que ligam alerta aí para a equipe fluminense.
0: Hoje já enfrenta, como você disse aí, esse jogo é às 7 horas da noite, né? Vai ser aqui no Brasil, vai ser no Maracanã. Agora, eu tava pensando aqui, você falando aí que desafoga um pouco aí o Zubeldía, né? Mas e se o Fluminense não se classificar, não tem carro? O que é que você acha? Você acha que...
1: Eu acho que ele cai.
0: Dá tchau aí ao Zubeldía?
1: Eu tenho quase certeza que ele cai, viu, Chico? Porque os resultados do Zubeldía não são resultados ruins. Mas em nenhuma equipe do Zubeldía os resultados são ruins, né? E mesmo assim ele cai. Por exemplo, eu vou falar para você o seguinte: o Zubeldía, ele é um técnico muito subestimado, mas ele melhorou muito a equipe do Fluminense, viu, Chico? Melhorou bastante, só que me parece que não é o suficiente. O Renato Gaúcho não conseguiu render nessa equipe do Fluminense, e o Renato, ele tinha grande, vamos dizer assim, grande amizade aí no Fluminense, porque quase levou a equipe a um título da Libertadores, né? Naquela época do Washington Coração Valente, né? Aquela coisa toda.

0: Mas o Zubel Dias, Chico César, vive em todas as equipes que ele vai, ele vive do céu ao inferno muito rápido. Não sei se você concorda, mas é muito rápido. Os números do Zubel Dias até o momento, Chico, é 66% de aproveitamento em mais de 30 partidas disputadas pelo Fluminense. Aí você pega o aproveitamento dele, por exemplo, no São Paulo, né, que foi uma equipe, foi de 55%, com 37 vitórias, 26 empates e 20 derrotas. Ele, Chico César, levou aí e estava muito bem na Libertadores, e mesmo assim foi mandado embora. Você está entendendo? Então, são números a qual não são ruins. Na minha opinião, 55% de aproveitamento não é ruim. Mas para o futebol brasileiro é horrível, né?
1: É horrível para um treinador e para uma equipe grande como é o Fluminense, né? É ruim. É por isso que eu digo, o Fluminense caiu aí da Libertadores, aliás, da Copa do Brasil. A gente vê que no Campeonato Brasileiro, o Fluminense também deu uma caída, né, no Campeonato Brasileiro. Hoje o Fluminense está em quarto, está com 35 pontos, mas já vê aí o Cruzeiro chegando, já vê o Bahia chegando, o Corinthians também, o Bragantino chegando, né? Então ele tem que fazer de tudo pela conquista aí dessa classificação aí para a semifinal, porque só assim vai dar um alívio, né, para ele. Agora, eu digo uma coisa, se o Fluminense não se classificar, eu acho que o Zubel Dias vai estar balançando no cargo, viu?
0: Eu já sou um pouco mais enfático. Eu acho que se o Fluminense não se classificar, Chico César, eu acho que ele é demitido, viu? E ultimamente não vem segurando técnicos no Fluminense. Não sei se você percebeu, mas depois que o Fernando Diniz abandonou o cargo, Chico César, ninguém segurou mais o Fluminense, né?
1: Pois é, eu também acho. É como você disse, o Renato, ele tinha tudo, né? Porque muita gente queria, até você, eu, talvez a gente quisesse o Renato na seleção brasileira. Mas não deu certo. Não deu certo nos times aí que ele já jogou, né? Que foi o Flamengo e também o Fluminense. Será que Renato só é técnico da equipe do Grêmio, Antônio Carlos?
0: E agora, depois de uns momentos difíceis lá no Grêmio com o Luiz Castro, já estavam falando do nome do Renato Gaúcho. Eu não sei se é isso, né, Chico? Mas é um pouco complicado. Depois do Fernando Diniz, passou o Mano Menezes, né? Contratado em 2024 e desligado em 2025. Aí em 2025 chegou o Renato Gaúcho, que foi demitido ainda em 2025. Foi demitido aí quase no final do ano, né? Depois, o Zubel Dias assumiu. Pra você ter uma ideia, 3 técnicos em 2 anos, Chico César. É muita coisa. Ou seja, cada técnico não completou nenhum ano no cargo direito. É muito complicado, né? E isso fica uma bagunça na equipe, porque os jogadores não sabem que estilo joga, demora para se readaptar. O Fernando Diniz tinha um estilo totalmente diferente do Fluminense, né?
1: E se você olhar, desses times grandes aí, praticamente só o Palmeiras não mudou, né?
0: Só
1: mas
0: o Palmeiras.
1: Já tem torcida organizada que tá pedindo na cabeça dele, né? Olha que o Palmeiras não perdeu, né? Só empatou agora, recentemente, né?
0: Ei, muito. Muito difícil aí aqui no Brasil. Pra técnico é muito difícil, viu, Chico? Muito difícil mesmo. Vamos ver o que vai acontecer. Em minha opinião, se o Zubel Dias não se classificar pra próxima fase da Libertadores, eu acredito que ele caia, viu, Chico? Porque, embora
1: eu
0: ele esteja
1: acho, eu
0: no
1: acho.
0: Campeonato Brasileiro aí em primeiro, aliás, em quarto colocado, né? Como você já trouxe a informação, o Fluminense tá ali, ó, muito próximo. E outras equipes também estão muito próximos dele, pegando ali de, vamos colocar, Corinthians até o Fluminense, são apenas 3 pontos, Chico. Então é uma bagunça muito grande, que a qualquer resultado pode tirar o Fluminense ali daquela quarta colocação, né? E isso é bem preocupante. Levando em consideração, Chico César, que o Fluminense, olha só, o Fluminense na próxima rodada pega aí o Palmeiras pelo Brasileirão. Ou seja, enfrenta agora, joga hoje pela Libertadores, quando for sábado, recebe o Palmeiras. o Palmeiras querendo aumentar a vantagem em cima do Flamengo. Ou seja, não é um jogo fácil, né? Não é um jogo fácil.
1: Aí, e se você olhar, o Atlético Paranaense já botou 5 pontos de diferença do Fluminense.
0: Isso.
1: 5 pontos. O Atlético Paranaense que estava lá embaixo, né?
0: Isso, já colocou.
1: O Cruzeiro, que estava mais embaixo ainda, já está ali. Entendeu? Com 2 pontos só de diferença.
0: E aí tem esse detalhe, Chico César. O Fluminense enfrenta aí o Palmeiras no sábado. E o outro jogo, sabe quem é? É Cruzeiro e Corinthians. Entende? Ou seja...
1: É, o jogo do domingo é Cruzeiro e Corinthians, né?
0: Nessa situação aí, o Fluminense tem, deixa eu ver aqui, tem 35 pontos. O Cruzeiro tem 33. O Corinthians tem 32. Se o Corinthians vencer o Cruzeiro e o Fluminense perder para o Palmeiras, o Corinthians empata com o Fluminense. Se o Cruzeiro bater o Corinthians e vencer, ultrapassa o Fluminense em caso de derrota do Fluminense. E ainda tem o Bahia, né? E vai enfrentar, Chico César, olha só, a Chapecoense. Sabemos que a Chapecoense não vive um bom momento, embora o Bahia oscila muito nesse campeonato. Mas esse jogo aqui é de suma importância para o Fluminense e também para o Zubeldía. Porque você já imaginou? Eu estou fazendo um cálculo normal. Eu acredito que o Fluminense, ele vença o jogo de hoje na Libertadores. Mas é um jogo importante que ele não pode se desligar. Porque se ele traz um mau resultado e perde para o Palmeiras, Chico César, muito difícil aí o Zubeldía se permanecer no cargo, viu? Porque os resultados não ajudam.
1: Não ajudam e... Imagine aí, o Fluminense essa situação. E olha que o Fluminense... Né, contratou aí o Hulk, contratou também de volta aí o Thiago Silva para a zaga, né, reforçou a equipe, né? Reforçou a equipe, mas até agora não está rendendo de jeito nenhum aquilo que o seu torcedor quer, né? Então tá difícil pro Fluminense, não tá fácil não.
0: Agora, Chico César, não é muita soberba você querer trazer jogadores, não vou dizer velhos, mas experientes demais em relação a isso. Você não deixa o time um pouco mais lento, um pouco mais envelhecido? Isso não se tem um preço a cobrar, Chico?
1: Então, se você for colocar o Fábio, o Thiago Silva e o Hulk, aí só aí já dá mais de 120 anos, não tem caso. Já dá mais de 120 anos, esses três jogadores. Quer dizer, enquanto algumas equipes tentam aí inovar ou rejuvenescer, né, o Fluminense está sendo o contrário, né?
0: E tem o Cano ainda, né, Chico?
1: Ah, tem um Cano, é verdade, tem um Cano. Tem um Cano aí. Então a gente vai, no caso aí, vai para quase 160 anos, só esses quatro jogadores.
0: E aí você não tem uma inovação. O John Kennedy não vem, tipo, numa grande fase, porque o jogador que foi trazido de volta foi o John Kennedy, né? O Hulk, minha opinião é o seguinte: a idade chega para todo mundo, né? E o Hulk, desde o Atlético Mineiro, já não tava rendendo muito lá pelo Atlético. Então. É o momento do Fluminense também repensar no que ele quer para essa temporada e para as próximas temporadas. Porque não tá fácil, viu, Chico? A equipe do Fluminense, ô Chico, geralmente, e ainda tem o Paulo Henrique Ganso, né? Que também não é jovem. Já tem essa questão.
1: Agora você tá descobrindo o jogador, né?
0: Só para você ter uma ideia, Chico.
1: O Paulo Henrique, isso aí vai para mais de 200 anos.
0: O Fábio tem 45 anos, né? O Fábio tem 45 anos. O Hulk tem 40, né? Já tira por aí. Aí você vem aí. O Cano tem 38. É uma média muito, mas muito alta de idade, né? Aí você vai encontrar aí outros jogadores de 31 anos. E assim por diante, Chico César. E o Paulo Henrique tem 36. Então, é um time que, por mais que. E tem deixa eu ver o nome desse rapaz aqui. O Xavier tem 36. Então, é uma equipe um pouco envelhecida, né? Pra uma temporada tão longa como é a do Brasil, né, Chico?
1: Tão longa e com várias competições pro Fluminense, né?
0: É verdade, como essa aí da Libertadores da América. A Libertadores da América tem aí nos seus confrontos o confronto do Fluminense, né, que joga hoje às 19 horas. Deixa eu ver aqui, lá no Maracanã, não é isso? No Maracanã.
1: É, esse jogo. Isso, no Maracanã o jogo.
0: E às 9:30 da noite tem Estudiantes e Universidade Católica. Amanhã, Platense e Coquimbo Unido e Palmeiras e Cerro Porteño. E também amanhã tem o Cruzeiro recebendo o Flamengo lá no Mineirão. Vai ser grandes jogos e você acompanha aqui no nosso Debate Bola. Esse é o seu Debate Bola com os comentários de Chico César. 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

0: É, meu amigo Chico César, eu quero mandar um abraço para todos os nossos ouvintes ligados conosco, a toda a turma participando, mandar um abraço para o Vascaíno, sempre estornado por aqui, quem mais?
1: É, Neurisvan tá por aqui, viu, Chico César? Você respeita o Neurisvan,
0: porque você andou falando do Vasco dele, tá? Isso é um crime.
1: Uma equipe tão boa não pode ser zoada por Vossa Senhoria, não, viu, Chico César? Então, respeito o Vasco do Neurisvan.
2: É o Vasco aí, né? Eu, esse programa tem secador. Tu é doido, mano. Põe Carlos mais Chico César aí, pensa como são dois secadores.
1: Eu? Eu não.
2: Vitória não vai ganhar, não. É o Vasco aí, brincando. Bem molinho. Ei. E o Corinthians? Pegou quem mesmo aí na Copa do Brasil? Que eu não tô lembrado mesmo. Nem Corinthians e Flamengo aí. Vocês têm que ficar calados, que o time de vocês já foram eliminados.
1: Viu, Chico César? Tome.
3: Tome.
1: Chico César. Boa tarde, Antônio Carlos, Chico César. Aqui é Raimundo Marcos, do sítio Jacu Borocó. Tô ouvindo aí o programa. Debate Bola. Que vocês tenham uma ótima tarde. Valeu. É o Raimundo Marcos participando conosco aqui no nosso Debate Bola. Chico Selado, 13 horas e 48 minutos. Puxa o carro, Chico Selado. Vamos embora.

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1: Chegamos ao final de mais uma edição do seu Debate Bola nesta terça-feira, 11 de agosto de 2026, pela 99,5 Rádio Liberal FM, com sede em Cupim, na Rua da Matriz, número 50, primeiro andar no centro, sucursal em Euricuri, na Avenida Fernando Bezerra, número 419, primeiro andar no centro, uma produção da equipe de esportes da Rádio Liberal FM, com direção geral de Neto Rodrigues, direção de programação, e doutora Lorena Kelly, com a apresentação de Antônio Carlos e Chico César. Na sequência, você curte um pouquinho do Paulo da Liberal, logo após tem Nara do Carmo no seu Conexão. Às 16 horas, vem chegando Paulo Everardo no Forrozão da 99. Depois, uma boa tarde, lembrando que logo mais às 8 horas da noite tem transmissão da festa de Nossa Senhora do Perpétuo Socorro do nosso município de Ipubi, onde fica a nossa central. Todos uma boa tarde e até amanhã, se Deus quiser.
2: Valeu, Chico Selado!
3: Valeu, Antônio Carlos, e até amanhã!

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1: 1:59.
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1: Boa tarde, meus amores, muito boa tarde, Conexão Liberal começando. Você tá bem? Tá tudo ótimo por aí? Você tá cansado já? Numa plena terça-feira, início de semana? Então bora alegrar um pouquinho a sua tarde, deixar um pouco mais descontraído, um pouco mais leve, com muita música boa, com informação, com você participando através do LibZap também, Mundo dos Famosos, porque tem um cantor, gente, um cantor que ele vai ter que pagar R$149 mil a um pernambucano, viu? Algum dos nossos conterrâneos aqui, se deu bem, aqui de Pernambuco, vai receber R$ 149 mil de um cantor. Você sabe por quê? Ou quem é esse cantor? Se ainda não sabe, continua sintonizado que ainda hoje eu vou te contar isso e muito mais. Muito prazer para você que não me conhece ainda. Me chamo Nayara do Carmo e te faço companhia a partir de agora, neste dia 11 de agosto. A primeira de hoje é por conta do Heitor Santos. Foi por conveniência. Boa tarde.

0: Ah, rapaz, é o Dog Dog falando de sentimento.
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1: Libera FM, 2 horas e 15 minutos. Boa tarde.

0: rota com Egui Lulinha.
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2: Acabou, teve também Zé Neto e Cristiano. Deu moral pra gente começar essa tarde. Agora tem participação do ouvinte.
3: Boa tarde, Nayara. É a Zuleide aqui do Sítio Meleiro. Nayara, passa uma música pra mim ouvir com Marcelo e Rayane. Papel de parede. Ofereço pra minha esposa, Ailton, pra meus filhos, pra minhas filhas, pra toda a minha família e pra você, que é uma ótima locutora. Tenha uma boa tarde.
2: Uma ótima tarde para você também, minha querida. Boa tarde.
4: Boa tarde, meus amores do rádio. Boa tarde, Nayara. Amaro da Liberal.
2: Oi,
4: nessa
2: Amaro.
4: Tarde boa, passa também para mim, Leonardo Batista, escolhe uma boy da mais velha. Boa tarde para minha esposa Francisca da Parta Silva na Rua do Renato Coutinho. Alô, Silvina, sua esposa Nilton. Alô, Cícero, no Sítio Manuí. Alô, Câmara da Santa Cruz. Alô, Pinto Bar na Serra da Pitangueira. Senhora, no Sítio Bom Príncipe. Antônio Bruno, em Cacimba, na Serra, no Sítio Altinho. Maior Zanino, no Sítio Viludo. Nossa amiga Neuza também. A Francisca, sua esposa Zequinha, no Sítio Neleto também. Chapolin, no Curapá. Alô, pessoal, pessoal do Jardim, o pessoal da Cipalba também, Francisca Lucélia, Verdade, Iraci, Serra do Piqui, Serra do Munungu.
2: Uma ótima tarde para você, Amaro.
5: Boa tarde, minha amiga Nayara, boa tarde, liberal e ouvintes. Aqui, Silvério de Bodocó, e o verso de hoje é simples e objetivo, que diz assim: se as coisas não estão tão boas, se você não tá legal, ponha Deus na tua guia que dá certo no final. Ligue o som de toda altura e vá curtir a Nayara lá na Rádio Liberal. SFM.
2: Cuida, Nayara. Cuida, menino. Rapaz, você tá desenrolado, viu, Silvério? Gostei desse verso, eu gostei demais. Tem mais aqui, peraí, rapaz. Calma, cadê?
5: Nayara, a música de hoje é uma pedrada das antigas, que ela diz assim, ó.
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0: 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Cuida, Nayara.
1: Eita, menino, isso tá inspirado, hein, Silvério? Rapaz, plena terça-feira, aí tá certo. Daqui a pouquinho tem mais participação do ouvinte e também tem Mundo dos Famosos, porque quem será que é esse cantor? Vou dar um spoiler pra vocês. É cantor de música sertaneja, viu? Bem querido, da atualidade. Tem um dos shows mais caros hoje em dia, quando vai se apresentar nas cidades, em alguns ambientes, é um dos mais caros. Faz um sucesso tremendo, viu? E ele vai ter que ressarcir um pernambucano, vai ter que pagar um pernambucano R$149 mil. Rapaz, quem será esse pernambucano de sorte, hein?

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0: Eduardo Batista.
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2: Amado Batista e Léo Magalhães, não quero falar com ela. Teve também Anne Barbie e Tatigão, um beijo e nada mais. O Lenilson do Sítio Queimadas em Santa Cruz da Venerada já está aqui conosco pedindo música do Zezé de Camargo e Luciano para oferecer para toda a sua família. Um abraço para você, Lenilson. Tem mais participação do ouvinte aqui. Boa tarde.
3: Boa tarde, Leandro. Quem fala é Pedro, da família Magalhães. Eu queria pedir um almoço e oferecer aqui para os meus amigos da família Magalhães. Meu amigo Felipe Bebê, meu amigo Pio. Eu ofereci também para o meu amigo Didil. Ofereci para os cabelos lá em Burana também. Meu amigo João Carlos, Pedro, Dia. E os cabelos de lá. Cuida, Nayara.
2: Cuida, Pedro, aí na Fazenda Magalhães, curtindo o nosso programa.
4: Boa tarde, Nayara do Carmo.
2: Boa. Você
4: tá bom mesmo?
2: Graças a Deus.
4: Tá falando aqui, é Deus, tá fazendo a Lazão Novo.
2: Diga lá, meu amigo.
4: Queria mandar um alô pro meu amigo Pedro, que trabalha aqui comigo todo dia. Tá mais eu aqui todo dia.
2: Acabou de falar.
4: Pra Paulinho, Pedro Júnior. Pro meus amigos lá, da Fazenda Algodões. Pro meu amigo Diego, Nanico lá da Pedra Branca, pro meu irmão Edivaldo, Edinaldo e pra todos que tá ouvindo a Liberal. Ei, Nayara, hoje tá quente, hein?
2: Ô, meu filho, diga.
4: Eu acho que hoje eu vou beber uns 20 litros d'água.
2: É.
4: Quintura véia. Eu queria que tu botasse a música aí de dos nonatos aí. Pode ser qualquer um.
2: Tá certo,
4: e
2: meu amigo.
4: Tchau e até amanhã.
2: Com
4: Deus
2: certeza,
4: quiser.
2: Se Deus quiser, meu amigo. Mas assim, olha pelo lado bom. Antes você tá bebendo muita água do que não tá bebendo nada. Deixa assim mesmo. 20 litros d'água é bom, viu? É bom demais. Deu tempo de tomar mais água, não sei vocês, mas é bom a gente tá se policiando, principalmente nesse tempo de calor e quando também não tá calor. Porque quando tá frio, você esquece de beber água. Você não fica com sede com tanta facilidade. Agora, no calor, meu amigo, aí sim você lembra. Mas a gente tem que tomar pelo menos 2 litros de água por dia. Não sei se vocês tomam essa quantidade, porque eu, às vezes, acabo esquecendo, viu? Mas agora, o assunto é outro. E vamos saber como foi que se desenvolveu essa história de uma indenização. Que história é essa desse cantor que vai ter que pagar R$149 mil a um pernambucano? Deixa eu explicar, minha gente. Foi lançada uma música lá no ano de 2021, a gente já está em 2026, já tem 5 anos que essa música foi lançada. Mas agora que o cantor Gustavo Lima foi condenado a pagar R$149 mil. Sabe por conta de quê? De um número celular, porque na música que ele lançou, cita um número celular. E nisso, as pessoas, quando o auge da música estava ali bombando, começaram a ligar, mandar mensagem para esse número, e esse número era de alguém, era de um empresário aqui de Pernambuco. E ele relatou à justiça que começou a receber muitas mensagens, muitas ligações, e estava atrapalhando a vida dele. E estava tramitando na 26ª Vara Cível lá de Recife. E o cantor perdeu a ação na primeira, tanto na primeira quanto na segunda instância. Ou seja, agora não tem mais pra onde correr. Vai ter que pagar R$149 mil a esse empresário, a esse rapaz, só por conta que ele citou o número dele nessa música. Eu não sei se você lembra dessa música, mas a gente vai curtir ela agora. O nome da música é Bloqueado. Agora, gente, imagina se é seu número de celular ou meu, a gente ganhar aí R$150 mil, brincando. Você queria?
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0: Obrigado, meu irmão Pablo. Obrigado por todos os carinhos.
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1: Libera FM, agora 3:02. Boa tarde.
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1: Hora do nosso Baú da Liberal dessa terça-feira, trazendo essa dupla formada pelos irmãos Aparecido dos Reis Moraes e Marcelo dos Reis Moraes. Por esse nome, dificilmente você vai saber de quem eu tô falando, mas com certeza já ouviu falar do Jean e Giovanni, esses dois irmãos que formaram a dupla sertaneja lá na cidade de Franca, no início da década de 1980. Eles construíram uma carreira marcada por mais de 10 milhões de discos vendidos e, é claro, sucessos que atravessaram décadas. Começaram ainda na infância, mas só ganharam projeção nacional no ano 1990, com a música de hoje do nosso baú. E eu quero ver se você lembra dela.

0: Câmara FM, agora 3 horas e 19 minutos. Você curtiu o som dos Nonatos, ponto G. Teve também Marília Mendonça e Maiara e Maraíza, do jeito que você quiser. E Marcela e Rayane, Papel de Parede. Essa é nova, viu? Lançamento aqui na Liberal FM. Bora de participação do ouvinte. Boa tarde.
1: Boa tarde, Nayara, neta do Sítio Caiçara. Como você passa a música de José de Camargo Luciano, Cama de Capim? Para eu, para Zé, para você, que é um ótimo locutor. Tenha uma boa tarde.
0: Muito obrigada, uma ótima tarde para você também, minha querida.
2: Olá, boa tarde, minha amiga Nayara do Carlos, né? Sou eu, Pinto Bar, Serra da Pitomeira. Estou passando para nos pedir uma música de Eduardo Costa, né? A mais nova que foi lançada agora. Sentimento, né? Crescer para nossa amiga Sérgio Bigode de Serra Holândia, nossa amiga Tony Bruno Cacimba Nova, Amada da Liberal, Heraldo Nascer da Matinha, né? Nossa amiga Ciana no Sítio Bom Princípio, né? Ciro Martins, Sítio Minha, né? Toda a família, Grupo 2 aqui na Serra da Pitombeira, nosso amigo Bal, nosso amigo Preto, né? Ledão, sua comitiva, sua esposa Vanusa, né? Seu Zé da Tarcílio na Serra do Posto também, né? Nosso amigo Cândido em Serra Holândia, nosso amigo Billy, né, suas esposas e poxa, João Henrique, né? E para você que é uma excelente locutora, mano, toda a minha família, uma madura das tardes, né? Primeira de luxo, fique com Deus, um abraço para dona Luza na Serra do Posto também, toda a comitiva, dona Nilma em Tubi, né? Primeira de luxo, tenha uma boa tarde, minha amiga, fique com Deus, um abraço.
0: Um abraço para você também, meu amigo. Muito obrigada pelo carinho. Boa tarde.
3: Boa tarde, Nayara. Tudo bem? Uma ótima tarde para você. Você é uma ótima locutora. E a música que eu quero pedir é a música de Zé Vaqueiro. Pode ser qualquer uma.
0: Tá certo. Muito obrigada pelo elogio. Não falou o nome, mas aqui no contato tá o seguinte nome: o Solones Alencar. Um abraço pra você, muito obrigada. A Juscelia lá da Serra do Molungu pedindo música do Silvano Salles pra curtir e oferecer a todos os ouvintes da Liberal. Um cheiro pra você, Juscelia. Daqui a pouquinho tem mais participação do ouvinte no melhor programa das suas tardes.
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0: 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E já acontecendo a festa em honra à Nossa Senhora do Perpétuo Socorro, de 5 a 15 de agosto. Com Maria, Mãe do Perpétuo Socorro, somos Igreja em Missão, pedras vivas na renovação da fé e reforma da Igreja Matriz. Hoje, terça-feira, sexta noite, os noiteiros, Fraternidade do Carmo, Pastoral da Catequese, Catequistas e Catequizandos, Coab 1 e 2, Indústrias, Empresários, Profissionais do Gesso, Secretaria Municipal de Saúde, Hospital Marcelino da Silva Mudo, CAPS, as escolas Sheila Kelly Barros e Francisco Carneiro de Andrade. 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Você também é convidado a fazer parte da festa de Nossa Senhora do Perpétuo Socorro de Ipubi.
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1: Pablo. Vitor Hernandes. Que música linda, hein? Essa é demais. Pode cantar?

0: Guilherme Santiago e Zezé de Camargo e Luciano, pra não lembrar de mim. Teve também Leonardo e Bruno Marrone, liguei pra dizer que te amo, na Liberal FM.
1: Aí já tá bonita assim lá longe.
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0: Na rádio da região do Araripe, 3:40. Boa tarde.
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1: Oi, Nayara, boa tarde. Aqui é a Irlânia de Serra Branca. Nayara, gostaria de pedir uma música de Rei Vaqueiro a oferecer para minha irmã Sara e para vocês todos da Liberal FM, para uma pessoa muito especial, não posso falar, e para Negona em Uricuri.
2: Esse pessoal e esses segredinhos. Um abraço para você, Irlanda.
3: Boa tarde.
2: Boa.
3: Boa tarde, Nayara. Gostaria de ouvir uma daquela de Bruno Marrone, das mais antigas. Para ouvir oferecer o Cabeça Branca, a Milton, Pinto do Bar, o Amado da Liberal, a filha de Chico Franga lá do Oidalgo. E para você e todas que estão ouvindo a Liberal FM. Valeu.
2: Valeu, meu amigo.
4: Boa tarde, Nayara. Sou Cícero, do Sítio Manuí. Hoje eu quero ver a música do Ninho Ferreira. Pode ser qualquer um. Vou oferecer um esposo, que é o Francisco, meu filho, meus irmãos, Negona de Uricuri, Amara em Botocó, minha sogra Larissa de Cupim, meu João Francisco, no Sítio Caraíba, o Gério Valado de São Bento. E pra você, tenha boa tarde.
2: Uma ótima tarde pra você também.
3: Boa tarde, Nayara. Vou até a música de outro que não deu tempo de passar.
2: Ah.
3: A Matheus Raimundo aqui no Lopo.
2: Sim.
3: Corral de Juarez. Música de ontem é Amada Deus, da Blusa Amarela.
2: A Blusa Amarela, um abraço pra você, meu amigo.
5: Boa tarde, Nayara. Aqui é Samuel, fala aqui do Sítio Gravatá, Uricuri. Quero pedir uma música de Zé Vaqueiro, oferecer aí pra todos os vaqueiros que está pegado na luta no curral, tirando leite aqui. Viu, pra todo mundo aí, um abraço, obrigado. Uma ótima tarde aí, você é uma boa locutora.
2: Muito obrigada, meu querido. Muito obrigada pelo carinho e pela sua audiência. A Nádia lá do Sítio Cupim pedindo música do Leonardo. Quem é que chora por mim só para ouvir mesmo? Uma ótima tarde para você, Nádia. Toda a galera do Sítio Cupim curtindo o nosso programa.
6: Boa tarde, Nayara.
2: Boa.
6: Que é Ismael de Trindade. Eu gostaria de ouvir a música de Gabriela Rocha, O Rei do Espírito. Eu fiz esse para minha mãe e para você, que é uma excelente locutora.
2: Patrícia
6: Corrina Liberal.
2: Pronto, tá certo, meu amigo. Um abraço para você. Tem mais participação chegando por aqui.
7: Boa tarde, Mayara. É a Francisca do Sítio Meleiro. Mayara, eu gostaria de ouvir a música de Gustavo Lima, Respeito o Nosso Fim. E oferecer para meu esposo Zaquinha, meu filho João Carlos, meu filho João Vitor, meu filho Marcos, minha filha Cícia, o esposo da Ladeus, para o Amar. E para você, que é uma ótima locutora. Uma boa tarde.
2: Uma ótima tarde para você também.
8: Boa tarde, Mayara do Carmel. De novo, eu tô falando de Botafogo do Campo. Tô com música bem bonita, Toninho Ferreira. Qualquer uma das mais novas. A oficina dos meus filhos. Tem dois aqui comigo, Edivaldo, Edinaldo. E tem Erisvaldo, Carlos Antônio Petrolina, Francidava na Serra, Rosimério também aqui em Bodocó, está comigo também. E para a Madiracia, Veraldo, Juscelia, Francisca, e para todos que estão ouvindo, e para você, que é uma locutora.
2: Obrigada.
8: Boa tarde, Nayara. Tudo de bom para você.
2: Para você também, minha querida. Cícero tá mandando um alô para todos os vaqueiros na Fazenda Lagoa Nova, que estão no trabalho lá em Cipaúba. Um abraço para essa galera boa.
9: Boa tarde, Nayara. Aqui é a Milton.
2: Oi, amigo.
9: Nayara, passa aí a música de Carta no Quintal com Cristiano Neves, Luciana Franga, para Terezinha, para Lourdes, que está fazendo 50 anos de casado. Deus dê a saúde a ela. E para Cida, pastor da Serra do Brejo.
2: Tá certo, meu amigo. Mandar um abraço para seu Nego de Alaide. Ó, o Antônio Eduardo no Sítio Bom Retiro também curtindo o nosso programa. A Ciana Franga e o Conexão Liberal. Tá chegando ao finalzinho. Agradeço o carinho da audiência de cada um de vocês que tirou um tempo, mandou mensagem, que não conseguiu mandar mensagem, mas que tá sempre ligadinho na nossa programação. Muito obrigada. Daqui a pouco tem Forró da Liberal com o Paulo Everardo, continuando essa alegria. Logo mais às 8 da noite tem transmissão do novenário de Nossa Senhora do Perpétuo Socorro de Ipubi. Então, a gente vai ficando por aqui, pelo menos eu vou ficando por aqui, vocês vão continuar. Amanhã a gente se encontra novamente às 2 da tarde, minha última de hoje. É por conta do Jorge Matheus e Lauana Prado. Beijo, gente. Fui!

0: clássico DNA do Mar.
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0: Liberal FM, agora 16 horas mais um minuto. Boa tarde.
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0: É a partir de agora, muito boa tarde, bem-vindos senhoras e senhores, aqui a tua melhor programação Liberal 99,5. Na nossa frente só tem você, mais uma vez chegando para fazer a festa no Forró da Liberal e Forró das Antigas, balançando a região, balançando você até às 18 horas. Então, vem com a gente, quem tá no trabalho, quem já tá em casa, você que tá no seu carro, nos confortando com a carona esperta, obrigado. Você que tá no seu ambiente preferido, aquele abraço, obrigado. Então vamos começar com Capim com Mel, essa extraordinária banda lá do Recife. Que pena que a cantora que vai cantar essa música aí não está mais entre nós, mas deixou essa canção, Telefona-me, pra gente curtir. Vamos curtir.

nome dele é Nick Bryan. Bons tempos aí da moleca sem vergonha, liberta meu coração. Pintou pra você, Metrópole, não me diga adeus. Capim com mel, telefona-me. E assim a gente traz o nosso cartão de visitas dessa tarde gostosa de terça-feira. Temperatura elevadíssima, hein? Beleza? Vamos nessa. 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Vamos curtir mais músicas? Eu trago Tati Gael, ela que estará aqui na festa Agosto em Ipubi. Tati Gael é o nome dela.

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1: O nome dela é Mirella Vieira, tá aí pra você. Desejo de menina, desculpa te ligar. Cavaleiro do Forró, Mar de Doçura, Tat Girl. Faltou coragem, ou falta coragem. 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
1: 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Música.

0: Eita, música legal, viu? Essa música é linda demais. Superversão aí, Pétalas Neon. Pra você que tá curtindo a nossa programação, curtiu aí Noda de Caju, essa banda genuinamente pernambucana lá de Arco Verde, Pernambuco. Pintou também Marcelo e Rayane, música nova, Papel de Parede, Flertes com banda Estilos, aqui na melhor programação. E vamos ao bloco comercial, já já a gente volta com muito mais Balançando a Região, balançando você. Não sai daí, tá?
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0: Essa foi estouro lá no ano de 2022, viu? E projetou ele, né? Que já vinha numa ascensão e projetou ele ainda mais a nível nacional. O nome dele é Natan. Vem cabaré essa noite. Pintou também magnífico Chamego ou Chaveco. Pintou também um degrau na escada, né? Calcinha preta, chão de avião, meu fraco. Desse clima gostoso, desse clima legal, a gente vai até às 18 horas aqui na Melhor. Agora vamos a um bloco comercial e já já a gente volta com muito mais. Não sai daí, já já a gente volta.
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6: Forró da Liberal, balançando a região, balançando você que tá aí do outro lado, tá curtindo nesse final de tarde gostoso, legal, terça-feira ainda, né? Comecinho de semana. É, e continua aqui os festejos de Nossa Senhora do Perpétuo Socorro aqui em Ipubi, né? Isso, segue aí os festejos de Nossa Senhora do Perpétuo Socorro. Então hoje é terça-feira, né? Terça-feira já, rapaz, a sexta noite, e o celebrante hoje será o padre José Barros. Ele já foi pároco aqui

Paroco, aqui de Ipubi, né? Aí, aqui dos nossos festejos de Nossa Senhora do Perpétuo Socorro, que continua até o dia 15, rapaz. Tem festival de prêmios e tem o bingão, né? Tem o bingão aí, muita gente aí já comprou a cartela para faturar uma moto nesse grande bingo aí da festa de Nossa Senhora do Perpétuo Socorro aqui em Ipubi. Vamos mandar alô pra turma que tá curtindo a gente, sabe onde? Lá em Parnamirim. Alô, pessoal de Parnamirim, uma ótima tarde pra vocês. Pessoal de Granito, Morelândia, o pessoal lá em Cariri Mirim. Pessoal aqui de Trindade, pessoal lá em Verdejante, rapaz. Pessoal lá em Verdejante, já fica após Salgueiro, aqui mandaram aqui um zap aqui pra gente também. Beleza? Muito obrigado onde quer que você esteja nesse final de tarde curtindo a nossa programação. Vamos trazer, sabe quem? Ele que é da região, é de Ouricuri. O nome dele é Zé Vaqueiro. Estrela perdida. Zé Vaqueiro.

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1: Eita, essa é mais uma que o Gordinho trouxe pra apaixonar os corações. Narciso do Acordeão falando de amor. Chora não, viu?

0: Mastruz com Leite, bem amada, pintou também. Tarcísio do acordeão, literalmente, pintou cheiro de menina. É aquele pupurri legal, o mundo. Wesley Safadão e Rei Vaqueiro, rei do baralho. Zé Vaqueiro, estrela perdida. Zé Vaqueiro também que estará aqui, festa de agosto aqui em Pumbi, final do mês, né? Bom demais, você tá curtindo a melhor programação até às 18 horas comigo, Forró da Liberal e Forró das Antigas.
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0: Vamos trazer mais músicas aqui na melhor, Nosso Amor é Maior, com Dom Lopes e Abda Chardina. Essa tocou demais, é uma super versão de Biotô do Merlo. Nosso Amor é Maior, moleca sem vergonha.

0: Aí pra você uma super saudade. Adivinha quantos anos tem essa música, viu? I Love You Baby. Essa música tem 40 anos, viu? Ela é de 1986, na interpretação da Adriana, I Love You Baby. Na interpretação aí da Mala Sem Alça, resgatando boas músicas. Então, moleca sem vergonha, o nosso amor é maior. Aqui na melhor programação 99,5, à nossa frente só tem você. Até às 18 horas, a gente vai nesse clima bem legal pra você. Já já a gente volta com mais músicas, não sai daí, tá?
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0: É Forrozão Tropicália, onde está você? Filme de amor, pintou aí, Raíssa é rodada. Vai, banda imortal, aqui na melhor programação 99,5 até às 18 horas. A gente segue com o melhor para você que tá aí do outro lado curtindo a nossa programação. Agora, 17 horas mais 40 minutos, 17 horas mais 40 minutos aqui na melhor. Nota de falecimento. É com pesar que noticiamos o falecimento de Luiz José da Silva, conhecido por Luiz Vitor. O velório está sendo realizado no Memorial Amoreira, Ouricuri. O sepultamento acontecerá nesta quarta-feira, dia 12, às 9 horas, saindo féretro para o cemitério de Ouricuri. O plano Amo Bodocó de mãos dadas às filhas Mazinha e Teté, netos Fernando e Alessandro e demais familiares, em nome de todos, agradecem antecipadamente aos que comparecerem a esse ato de celebração e esperança de vida eterna. Noticiamos o falecimento e convite para sepultamento de Luiz José da Silva, conhecido por Luiz Vitor, liberal 99,5.
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Copa, já de volta com você aqui, finalizando já o nosso programa, mas hoje ainda é terça-feira, amanhã é quarta-feira. Se Deus quiser, a partir das 16 horas estaremos de volta com mais um programa Forró da Liberal e Forró das Antigas, balançando a região, balançando você. Ei! Capital do Sol, meu homem animal. Boa tarde.

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1: 6 horas.
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0: o anjo do Senhor anunciou a Maria, e ela concebeu do Espírito Santo. Ave Maria, cheia de graça, o Senhor é convosco. Bendita sois vós entre as mulheres, e bendito é o fruto do vosso ventre, Jesus. Santa Maria, Mãe de Deus, rogai por nós, pecadores, agora e na hora de nossa morte. Amém. Eis aqui a serva do Senhor, faça-se em mim segundo a vossa palavra. Ave Maria, cheia de graça, o Senhor é convosco. Bendita sois vós entre as mulheres, e bendito é o fruto do vosso ventre, Jesus. Santa Maria, Mãe de Deus, rogai por nós, pecadores, agora e na hora de nossa morte. Amém. E o Verbo divino se fez carne e habitou entre nós. Ave Maria, cheia de graça, o Senhor é convosco. Bendita sois vós entre as mulheres, e bendito é o fruto do vosso ventre, Jesus. Santa Maria, Mãe de Deus, rogai por nós, pecadores, agora e na hora de nossa morte. Amém. Rogai por nós, Santa Mãe de Deus, para que sejamos dignos das promessas de Cristo. Oremos. Infundi, Senhor, como vos pedimos, a vossa graça em nossas almas, para que nós, que pela anunciação do anjo, vimos ao conhecimento da encarnação de Jesus Cristo, vosso Filho, por sua paixão e morte, sejamos conduzidos à glória da ressurreição, pelo mesmo Cristo, Senhor nosso. Amém.
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0: tributação, um percentual bem menor do que o da tributação normal. O MEI, olha isso, Magno, o impacto dessa política, quer dizer, nós temos hoje 17 milhões de pessoas, né? Essas pessoas estavam na informalidade. Ou seja, eram a tapioqueira, a manicure, o chaveiro, o vidraceiro.
1: E quase que não paga imposto, né? Bem baixinha a taxa, né?
0: R$ 80. A pessoa pode ganhar até R$ 6.000 por mês, que é um valor, né, relativamente alto para os padrões da renda brasileira, e paga R$ 80, né?
1: Agora, esse limite de 80 mil e passando para 110 mil, né?
0: Isso.
1: Isso depende de que agora, para aumentar?
0: 110, 140. Conto isso já, deixa eu só fazer um comentário. Antes do MEI, esses microempreendedores, Magno, não tinham nenhum direito previdenciário. Então, não tinham auxílio-doença, auxílio-maternidade, nada. E não tinham a renda formalizada.
1: Foi uma regulamentação, né?
0: Uma regulamentação que trouxe para o mundo dos direitos, então deu direito previdenciário para essa turma. Tudo que um CLT tem do ponto de vista de previdência, o MEI tem também. Mas uma coisa importante para o empreendedor, que é formalizar a renda. Ele pode tomar um crédito. Esse governo criou a primeira linha para microempresas do Procred 360, a gente fala disso depois. Ele precisa alugar lá uma casa.
1: Qual é o banco que funciona nesse crédito?
0: É, você faz os bancos comerciais normais, mas o governo garante. Daqui a pouco a gente fala disso, porque é uma ideia legal. Uhum. É, ele pode justificar uma renda para alugar uma casa. E agora, nós estamos indo para uma nova geração, que é a de ele ser contratado pelo poder público. A gente pode falar disso depois. Mas aí você me perguntou do aumento do teto do MEI. Hoje é 80 mil, a pessoa paga R$ 80. Ó, se ele fosse recolher no Simples, ele pagaria 5 vezes mais que isso. Paga 80 a 86 reais. O governo propôs, faz quase 10 anos, então vários governos que não fizeram a atualização desse teto. Só que o que era 80 mil reais, 6 mil reais por mês lá em 2018, agora é 3,5, 4, porque a inflação foi comendo esse dinheiro.
1: É verdade.
0: Então o governo propôs um aumento de 110 mil para o ano que vem, 140 mil para 2027, está no Congresso Nacional agora para que a lei seja votada e as pessoas possam aproveitar esse aumento.
1: Agora, com a eleição, vai ser difícil votar, né? Porque está tudo parado lá. Essa semana tem um esforço concentrado.
0: É, mas a gente está trabalhando, viu, Magno? Assim, a comissão da Câmara é uma comissão muito séria, o deputado Jorge Guetta e Anny Ortiz, eles têm uma sensibilidade grande pelo tema. Nós estamos trabalhando para aproveitar talvez o segundo...
1: Segundo esforço concentrado,
0: que vai ser no final de agosto agora, para aprovar, porque... É uma medida que atinge 17 milhões de brasileiros, é muita gente. A turma do voto vai gostar de aprovar isso também.
1: Pois é. Ministro, vamos abrir para os nossos parceiros, nossos convidados aqui nessa série de perguntas.
2: Olá, Magno. Olá, ministro Paulo Pereira. Aqui é o Marcelo Tognosi, do Poder 360. É um prazer enorme estar aqui com vocês hoje. Minha pergunta para o ministro é a seguinte... Ministro, o senhor está anunciando programas de renegociação de débitos para microempreendedores. É, eu tive recentemente aqui em São Paulo, numa mesa redonda, na Feira do Empreendedor, no Expo Center Norte, e eu conversando depois da mesa redonda com vários empresários, micro, pequenos e médios empresários, e vários deles vieram falar para mim que estavam vivendo um dilema. Eles estavam tendo que escolher entre pagar imposto ou pagar folha de pagamento. E a maioria deles, todos praticamente, falaram que iriam pagar salário, porque não poderiam deixar de honrar o salário dos trabalhadores e o imposto, então, iria ficar para depois. O senhor acha que o senhor resolve essa situação facilitando a vida deles um crédito para rolar essa dívida?
0: Boa pergunta do Marcelo, né, Magno? Ah, Marcelo, primeiro, você está trazendo um tema que é central, quer dizer, o nível de endividamento do Brasil é muito alto hoje, viu, Magno? A gente tem projeções de que isso podia ter sido ainda pior se a gente não tivesse feito os programas de refinanciamento dos débitos, né, dos créditos. Veja, é a primeira vez na história do Brasil, ô Marcelo, que um governo entra para renegociar as dívidas privadas da sua população. O Desenrola 1 foi feito lá em 2023. Então, o governo chama os bancos e se apresenta como um mediador, um garantidor das dívidas privadas. Então, estamos já no segundo desenrola. Imagine o que teria sido da situação do endividamento brasileiro se a gente não tivesse feito o desenrola 1 ou o desenrola 2. Por quê? Juros altos. Você tem fatores novos. Então, por exemplo, a gente hoje já tem dados para saber que as BETs estão consumindo um pedaço importante da renda das pessoas, diminui consumo, isso afeta todo o sistema econômico brasileiro de modo geral. O que a gente está fazendo para isso, Marcelo? Em primeiro lugar, assim, O governo fez duas novas linhas de crédito para empresas pequenas, o Pronampe e o Procred. O Pronampe já existia, foi muito usado na pandemia, mas foi fortalecido esse governo. O Procred 360 foi criado nesse governo. O que, que essas linhas de crédito fazem? O empreendedor, você sabe, tem uns juros muito altos porque ele não tem bens, ele não tem como garantir o débito. Essas linhas de crédito fazem um sistema em que o governo garante o débito. Então, o governo, através de um fundo, Magno, diz assim, ó, pode emprestar banco comercial para um empreendedor que, se ele não pagar, eu pago. Uhum. Né? Isso faz com que a taxa de juros caia lá dos quase 400, 500 do cheque especial no cartão de crédito para 20% ao ano. Então, essas linhas de crédito ajudam a passar por essa situação de crise. Né? Fora isso, outras situações. Eu estava falando há pouco do aumento do teto do MEI. O Desenrola MEI, que é um parcelamento para os MEIs que estão em endividamento. Mas essa é uma situação, viu, Guilherme, que a gente está olhando, ô Marcelo, a gente está olhando de lupa aqui, porque a preocupação do governo é muito grande com o endividamento, a gente está sempre tentando novas soluções. Por hora é isso, crédito barato e parcelamento de tributo. Mas novas medidas sempre podem ser pensadas.
1: Tem uma espécie de refis para esse pessoal, não? Porque os grandes empresários têm um refis, vão lá, enrolam, negociam o débito, para esse pessoal.
0: O Desenrola MEI, que a gente está chamando de Desenrola, no fundo é muito parecido
1: com
0: o modelo de refis. Então, o sujeito... O Magro, pensa só, o sujeito ficou lá sem pagar o MEI. Olha que loucura. Ele sai do sistema, perde, portanto, toda, né, a facilitação dos direitos, perde a formalização de renda. Dos 17 milhões, tem 3 milhões em endividamento. O governo montou agora um parcelamento que permite que esses débitos sejam pagos em até 12 anos com 70% de desconto. É de mãe para filho. Fora isso, Desenrola. É isso que eu queria chamar a atenção para a gente pensar um pouco essa nova geração de políticas. O que a gente estava acostumado no Brasil? O que você está dizendo e que aqui entre nós atingia mais as grandes empresas do que as pequenas.
1: O cara ficava enforcado e não tinha saída.
0: Não tinha saída e o governo dava o perdão para as dívidas com o governo, que é o refis. Mas agora nós vamos para o segundo passo. É o governo pagando, ajudando as pessoas e as empresas a pagar as dívidas privadas delas, chamando os bancos para negociar. Então, nós temos feito muito. A situação do Brasil seria muito grave se esses programas não tivessem sido feitos. Mas tem problemas muito grandes, os juros altos, a confusão internacional, que gera, né, pressão em preços, o problema das bets, que a gente tem falado muito. Então, tem muita coisa para a gente olhar.
1: Vamos avançar com as perguntas.
3: Olá, Magno. Olá, ministro. Eu sou Rodolfo Lago, editor-chefe do Correio da Manhã no Distrito Federal. Ministro, a Apex Brasil, a Agência para Exportação, tem uma linha de incentivo para que pequenas empresas, pequenos empreendedores venham a exportar aquilo que eles produzem. Então, nesse sentido, eu faço ao senhor duas questões. A primeira, como está sendo o diálogo da Apex com o Ministério do Empreendedorismo nessa situação, nesse sentido? E aí, então, como isso acontece, o tarifaço imposto pelo governo dos Estados Unidos sobre os produtos brasileiros impacta hoje a vida dos pequenos empresários brasileiros? Muito obrigado.
1: É o Rodolfo Lago.
0: Rodolfo, boa tua pergunta, obrigado pela oportunidade também. Aqui, Magno, a gente tem um campo estratégico para trabalhar as pequenas e médias empresas. Por quê? Olha só, as pequenas e médias empresas respondem no Brasil por 70% dos empregos. Os empreendedores, de modo geral, são quase metade da população economicamente ativa, então tem muita importância e respondem por algo como as variações, os números variam, mas a 35% ou 40% do PIB. Muito bem. Agora, a taxa de exportação dessas pequenas e médias empresas é muito baixa no Brasil. É algo como 1% do que o Brasil exporta, ô Rodolfo, vem das pequenas e médias empresas. A gente tem uma grande oportunidade aqui. Como é que a gente resolve isso? Duas coisas. Primeiro, acordos comerciais. Esse governo abriu mais de 500 novos mercados. Esse impacto do tarifaço seria um impacto muito mais doloroso para a sociedade brasileira se o governo não tivesse aberto tantos novos mercados, né? Então, o que a gente expandiu ao longo dos últimos 3, 4 anos de venda internacional compensa muito a possível perda do tarifaço. E mesmo no tarifaço, a gente conseguiu reduzir muito o impacto, porque a negociação capitaneada pelo presidente Geraldo Alckmin conseguiu restringir para um pedaço pequeno de produtos essas tarifas extraordinárias. Então, primeira coisa, precisamos de novos acordos comerciais para que as pequenas e médias empresas possam exportar mais. O Brasil acabou de fechar, todos nós sabemos isso, mas é sempre bom lembrar, o maior acordo comercial da história com a União Europeia. Aqui está 25% do PIB mundial, um quarto da riqueza mundial está nesses dois blocos, são 800 milhões de pessoas, e os europeus têm uma capacidade de comprar os nossos produtos das empresas médias, pequenas, artesanato, bebidas, café, é uma capacidade muito grande, então temos uma grande oportunidade. A segunda coisa que o Rodolfo inteligentemente já sugere na pergunta dele é que o problema da tarifa, Magno, é só um problema, porque o pequeno e o médio empreendedor, ele não sabe exportar. Pô, qual é o rótulo que o meu produto precisa para ser comercializado na França? Quais são as licenças que eu preciso tirar para vender um produto na Alemanha? Como é que eu exporto para a Índia? Quais são as especificações? Então, você tem uma barreira aqui que não é exatamente uma barreira tarifária, é uma barreira técnica, que o grande empresário consegue ter equipe e tratamento. E aí a Apex tem feito um grande trabalho. Então, a gente hoje tem discutido muito com a Apex como é que a gente melhora as condições técnicas para os pequenos e médios empresários exportarem. E do nosso lado, Rodolfo, a gente está trabalhando num grande fundo, na criação de um grande fundo pelo BNDES para fortalecer essas empresas, especialmente para ajudá-las a exportar, podendo inclusive captar dinheiro estrangeiro e assim por diante. Então, aqui está um campo estratégico em que muita política pode ser feita para melhorar esses índices nos próximos anos.
1: Eu fico imaginando em relação a essa política bilateral com os Estados Unidos só nas grandes empresas. É o açúcar, é o café, né? Um pequeno que está dentro dessa conversa nossa hoje aqui, exporta o que para os Estados Unidos?
0: O Magno, ele até pode não exportar tanto, por exemplo, né? Nesse momento, né, o impacto maior do tarifaço é para determinados setores, especialmente setores industriais, né, algumas plantas em São Paulo, Rio Grande do Sul, no sul do país, tem um pedacinho no Nordeste que ainda exporta muito para os Estados Unidos. O problema, meu cara, é que esses sistemas econômicos não estão tão desconectados assim. Então, as empresas pequenas e médias são muitas vezes fornecedores de insumos, de serviços para os empresários grandes. Então, quando você afeta um segmento, por exemplo, um segmento de produção de bens de capital, que é um segmento que está muito afetado pelo tarifaço, você tem aqui todo um sistema complementar de pequenas e médias empresas que vendem peças, que apresentam serviços e assim por diante, que são afetadas. Então, ainda que a exportação direta das empresas pequenas e médias seja baixa, você tem complementariedades de setores que acabam sendo afetados.
1: Vamos avançar com as perguntas.
4: Boa noite, Magno. Boa noite, ministro Paulo Pereira. Meu nome é Arnaldo Santos. Eu sou jornalista, diretor de redação da revista Mais Nordeste. Falo aqui de Fortaleza, direto da redação. O senhor tem pela frente um grande desafio, a meu sentir, que é incentivar não só os MEIs já devidamente registrados, oficializados, mas também criar incentivos para que outras pessoas resolvam empreender, já que o seu ministério é do empreendedorismo. Porque é a fonte de mais geração de emprego e renda neste país. São os pequenos, os microempresários. Entretanto, eles sofrem restrição creditícia, eles sofrem limite de faturamento. É o que eu chamo de desafio. O que é que o senhor propõe para que esse óbice seja superado?
0: Muito bem, Arnaldo. Mandar um abraço aí para o bom povo do Ceará, minha família toda cearense. Então, mandar um abraço.
1: Pezinho lá no Nordeste.
0: Pezinho no Nordeste. Ainda bem, eu cresci em São Paulo, nasci em São Paulo, minha família toda cearense. Arnaldo, olha só, o empreendedor tem três grandes problemas no Brasil, né? Os três graves e relevantes. E embora, né, como eu disse, o ambiente do empreendedorismo, do microempreendedorismo tenha melhorado muito nos últimos anos, desde que o presidente Lula criou o Simples, criou o MEI, a gente ainda tem muitos problemas. Primeiro, burocracia. A gente avançou muito, mas hoje, o Magno, a gente demora horas para abrir uma empresa. Já foram semanas, hoje são horas. Mas você tem muita burocracia regulatória, licença, aí tem licença municipal, tem licença estadual, tem licença federal. O ambiente federal até avançou muito, mas tem os municípios, tem os estados, são 6 mil municípios. Então, tem muito, muito desafio burocrático. Dois, crédito. O juros é muito alto no Brasil. O Brasil é um milagre. O Brasil conseguir ter a economia que tem, ter a oitava, nona, décima economia do mundo, crescer 3 pontos e pouco percentuais por ano, com juros de 15% ao ano, é porque o país é muito forte, o povo é muito trabalhador mesmo, porque o juros é muito alto no Brasil e crédito é central para o empreendedor. E a terceira coisa é formação. O empreendedor brasileiro é vocacionado, trabalhador, tem energia, tem vontade. O empreendedorismo brasileiro se desenvolveu em parte por talento, em parte por necessidade também, porque a realidade da vida popular no Brasil é de gente que trabalha no emprego fixo, no final de semana vai vender roupa de catálogo, vai dirigir no carro de aplicativo, vai fazer quitute para festa, para complementar a renda. Isso tudo desenvolveu o empreendedorismo brasileiro. Mas esse empreendedor muitas vezes não tem a melhor formação, não foi treinado a pensar como achar um bom crédito, um novo cliente, como organizar melhor as suas finanças. Então, formação, burocracia e crédito. Agora, a gente tem novas formas de pensar a relação do Estado. E aí, o Arnaldo, eu tenho trabalhado muito, viu, Mário, numa coisa que eu acho que é uma pequena revolução, que é a seguinte: o Estado brasileiro contrata 1 trilhão e 500 bilhões de reais todo ano. O Estado brasileiro é um grande contratante, ele gasta 15% do PIB todo ano. E se a gente usasse essa força de compra do Estado brasileiro para fortalecer os empreendedores? Então, o que nós estamos fazendo, Magno? Essa é uma ferramenta que foi baseada na experiência do João Campos, lá em Recife. Ele fez isso lá em Recife, pelo processo de digitalização da cidade que foi construído. Mas a gente tem trabalhado numa ferramenta que procura conectar serviços públicos com empreendedores. Então, a escola precisa pintar a parede, o hospital precisa consertar o ar-condicionado, a agência do INSS precisa consertar uma mesa. Não mande isso para uma empresa, licite uma empresa grande.
1: A pequena já pode fazer isso.
0: A pequena empresa e o pequeno empreendedor do bairro.
1: O pequeno empreendedor.
0: Contrata Mais Brasil, é a ferramenta que a gente está desenvolvendo. Então, nós estamos fazendo nos próximos dias uma grande expansão dos serviços federais. Então, ao longo das próximas semanas, Banco do Brasil, Caixa, INSS, Correios, todas as escolas que recebem dinheiro federal vão começar a ofertar serviços nessa plataforma. E estamos expandindo o cadastramento dos MEIs também, né? São hoje 5,9 milhões de MEIs que podem ser contratados por um serviço no Contrata Mais. Então, aqui é uma forma diferente de lidar com essa necessidade que pode desenvolver muito esses pequenos empreendedores.
1: Mas aí onde é que está a questão? O seguinte, ministro, quando ele vai para a área pública, aí volta a questão da burocracia. Certidão negativa de não sei o que mais, atestado de não sei o que mais, o cara acaba não atendendo o que aquele órgão público quer fazer com ele, com o pequenininho que está lá.
0: É isso, esse é o desafio, Wagner, você inteligentemente está chamando atenção. Então a gente está avançando. Em primeiro lugar, se construiu a ideia jurídica de que o microempreendedor individual ele já está habilitado para ser contratado sem licitação. Então nós eliminamos aqui um pedaço gigante da burocracia, que é o da licitação. Evidente, ele tem que ter o melhor preço. Como é que funciona assim? O Mário, você abre lá no teu aplicativo e está lá. Hoje tem uma vaga de pintor na escola. Tem que pintar uma parede. Aí os empreendedores da região podem ofertar a sua proposta. Ah, eu faço por 1.000, eu faço por 500, eu faço por 800. E a melhor proposta é contratada pela escola. A escola economiza recursos, evita aqueles favorecimentos, o direcionamento da licitação. E aos poucos nós vamos criando um ranking, Magno, dos bons prestadores. Quem é que atendeu bem, quem é que atendeu mal. Você faz o pintor que é pai da menina que estuda na escola e lá pintar a sala da filha, assim por diante. Então, primeiro, o fato dele ser MEI, essa é a conquista do governo federal. Já dispensa a licitação. Depois, a gente vai melhorando. Hoje, esses valores são pagos em até 8 dias. O sujeito recebe em até 8 dias. Mas ainda tem muitos desafios de burocracia, de cadastramento. Eu acho, Mago, que isso vai ser uma revolução social no Brasil nos próximos anos. Quando a gente pegar a mão de conseguir fazer essa transferência de renda, vamos ter muita gente que vai desenvolver o seu negócio com a ajuda do Estado. Agora, não um Estado que vai lá cobrar tributo, cobrar licença, um Estado que vai levar trabalho e oportunidade para as pessoas.
1: Pelo que eu entendi aí, quando o senhor falou lá no Recife, de João Campos, então ele foi que deu start nesse processo aí. É isso?
0: É isso. O João fez uma coisa extraordinária, que foi no processo da pandemia, o João digitalizou a cidade, né? Então, ele, por isso que a gestão do Recife foi tão exitosa. Ele conseguiu ali ter os WhatsApps de todo mundo por conta da coisa da vacina e tal. Depois ele criou o Go Recife. O que, que é isso? Uma grande plataforma em que você tinha os MEIs cadastrados e esses MEIs podiam receber ofertas públicas. Pra você ter ideia, Magno, a gente no governo federal está usando o sistema da Imprel, que é a empresa lá de Recife, para expandir esse sistema para todo o Brasil. Então, é um jeito inteligente de pensar como usar a tecnologia para fazer uma coisa disruptiva que tem muita capacidade de impactar a vida das pessoas.
1: Vamos para mais uma pergunta.
5: Olá, aqui é Zé Américo, jornalista de Brasília. Ministro, com o novo teto do MEI e mais acesso a crédito, o que muda na prática para o pequeno empreendedor brasileiro?
0: Ô Magno, todo mundo com vozeirão aqui, né? O teu critério para receber pergunta aqui é só radialista. Se o sujeito não tem voz de radialista, não pode fazer pergunta aqui. Ó, Zé Américo, deixa eu dizer. Primeiro vamos explicar a coisa do teto, que eu acho importante, assim, chamar a atenção de todo mundo. O que, que é a história do teto? O MEI é um sistema muito facilitado, ou seja, a pessoa que entra no MEI, ela tem acesso a todos os direitos trabalhistas, como eu mencionei há pouco, e um tributo que é ínfimo, R$ 86,00, né? Até R$ 86,00. Muito bem. Só que exatamente pelo sistema ser tão facilitado, a lei bota um teto, não é todo mundo que pode ser MEI. Então, o sujeito ganhar R$ 100.000 por mês, ele vai poder pagar só R$ 80,00 de tributo? Não. Então, a lei diz, ó, eu só permito que receba essas facilitações todas quem ganha até R$ 81.000. Ah, e o que acontece se o empreendedor aquele mês foi bem, Magno, e passou os 81 mil, foi para 82 mil? Aí ele sai da facilitação do MEI e tem que pagar o sistema pelo Simples, ou seja, esse tributo multiplica quase 5 vezes. Ele passa aí de uma tributação de algo como R$ 1.000 por ano para quase R$ 5.000 por ano. Muito bem. Qual que é o problema do teto? O teto está sem atualizar desde 2018, portanto são 8 anos que são os mesmos R$ 81.000. Só que o que era R$ 81.000 lá atrás não é mais R$ 81.000 hoje, a inflação já comeu um pedaço disso. Tá? Então o presidente Lula, sensível a isso, propôs ao Congresso um aumento de R$ 110.000 para o ano que vem e de R$ 140.000 para 2027. O governo, essas coisas custam para o governo, porque o governo está abrindo mão de tributação quando ele faz isso. Então, o governo aceitando tributar menos. O governo fez isso cortando a própria carne, quer dizer, sem aumentar nenhum tributo extra, sem compensar com um novo tributo e tirando do próprio orçamento essa despesa. Então, é uma medida importante que vai ter muito impacto. Depois, Zé Américo, a gente avançou muito no campo do crédito nesse governo. Então, essa ideia que eu estava dizendo para vocês do Procred, do Pronamp, ela permite que o empreendedor tenha o governo como garantidor do seu crédito. Então, o governo diz para o banco, pode emprestar que eu garanto. Isso é uma coisa sem precedentes também, o impacto é muito grande. Juntando o aumento do teto do MEI com a expansão do crédito e os desenrolas, que é para eliminar o endividamento desses pequenos empreendedores. E o Contrata Mais Brasil, que eu acabei de mencionar, Magno, A gente tem tudo para ter uma expansão muito grande dos MEIs nos próximos anos. Então, a vida dos microempreendedores vai mudar, porque eles vão passar a ter acesso a crédito, vão poder faturar mais e vão começar, como eu estava dizendo, a ter R$1.500.000.000 em novos negócios todos os dias, trazidos do Estado para esses empreendedores. Então, a gente acha que estão construídas as bases aí para um grande crescimento desse setor.
1: Agora, ministro, pelo que eu vi, o ano passado, mesmo com esse teto de 80, o ano passado apareceram novos micros, né? Me parece que 800 mil, né? Esse ano, esse crescimento tem sido nessa proporção?
0: Você citou uma coisa que é importante eu mencionar. Quando você não atualiza o teto, você começa a ter uma série de distorções do sistema. Porque o sujeito que fatura os 82 mil, que eu acabei de mencionar, Ele muitas vezes não consegue pagar esse tributo 5 vezes maior. E aí várias dessas distorções geram impactos como esse que você está dizendo. Eu vou dar exemplo de uma, o tal do crescimento para o lado. Então você é um chaveiro, você está lá ganhando seus R$ 6.000 por mês
1: e tal. Para o lado.
0: Aí chega num mês, você percebe que você vai estourar o teto. O que, que você faz? Você pede para sua esposa abrir um outro MEI. Você pede para o seu filho abrir um outro MEI. Isso é péssimo. É péssimo para o país, porque, né, é um
1: modelo... É ilegal?
0: Veja, se o trabalho não for realizado pela outra pessoa, é ilegal. Quer dizer, é uma fraude fiscal. Não é ilegal se ele convidou o filho para ser empreendedor com ele, o filho lá abriu o MEI, vai ser um chaveiro também, tudo bem. Agora, se ele está disfarçando uma receita que é dele a partir de um outro CNPJ, de um outro CPF, é ilegal. Então, primeiro é isso, é ilegal, é péssimo, se for descoberto, vai ter multa e tal. Depois, isso distorce todo o sistema de crédito, ele distorce o sistema de faturamento, isso faz muito mal para o país. Então, o crescimento dos MEIs, Magno, tem a ver com o crescimento do empreendedorismo no Brasil, que tem acontecido. As pessoas estão dizendo, isso tudo é trabalho precarizado, gente que está saindo do trabalho formal e indo para o MEI. Não, o trabalho formal cresceu nesse governo. Nós saímos de algo como 40, 41 milhões de trabalhadores formais e agora, no fim do governo, estamos chegando em 45 milhões de trabalhadores formais, ao mesmo tempo que os MEIs cresceram. Então, esses dois sistemas, eles podem conviver de forma saudável. Agora é isso, o aumento do teto é importante até para evitar distorções como essa que eu acabei de mencionar.
1: Agora, ministro, em se tratando de disparidades regionais, os nordestinos, o pessoal do norte, não poderia, nessa questão do teto, ou na questão do tratamento de crédito também, do parte do governo, ter um tratamento diferenciado?
0: Primeiro, fazer uma menção aos nordestinos. Eu, que sou de São Paulo, queria falar isso, né? Eu queria, se não é uma coisa óbvia, eu queria dizer para os brasileiros todos, assim, reparem no que o Nordeste tem feito nos últimos 20 anos, né, Magno? Impressionante, né? Acabou de sair o IDEB e os índices educacionais de vários estados nordestinos cresceram muito. Pernambuco teve lá atrás, nos governos do Eduardo Campos, uma explosão muito grande das qualidades educacionais. O Nordeste cresce mais do que a média do país, inclui mais do que a média do país, se desenvolve muito. Então, o Nordeste cresceu muito.
1: E agora foi o Rio Grande do Norte, né? Disparou.
0: E o Piauí, se eu não estou enganado, né? O Piauí foi muito bem, o Rio Grande do Norte foi muito bem. Enfim, também tem problemas, né? Vários estados que não cresceram, diminuíram, tiveram resultados ruins e tal. Mas de modo geral, o Nordeste virou referência em política pública, em crescimento econômico e tal. A gente tem muitas políticas de desenvolvimento regional que se organizaram, especialmente nos últimos 20 anos, e com um tom especial no governo Lula. Pernambuco foi fruto disso, né? Nos anos Lula e Eduardo, Pernambuco recebeu indústrias que saíam de São Paulo, indústrias que eram disputadas internacionalmente e que iam para Pernambuco. Você tem vários sistemas, você tem os bancos regionais, você tem os fundos regionais, que são específicos para o investimento em setores, e você tem as obras de infraestrutura. Quer dizer, esse governo investiu muito dinheiro em infraestrutura no Nordeste. Um pouco para fazer com que o Nordeste pudesse, vamos dizer, equiparar as deficiências e os atrasos históricos em relação ao resto do país. Então, nós temos uma reforma tributária agora, que vai diminuir um pouco o impacto dessas agendas mais regionalizadas, mas é que é o papel do Estado, que pode induzir investimentos e trazer novas oportunidades. Hoje de manhã eu estava com o presidente Geraldo Alckmin, que estava batalhando lá, Magno, para aprovar a lei para a instalação desses grandes sistemas de computação que poderão vir para o Brasil, né? Os data centers internacionais poderão vir para o Brasil. A região que está mais preparada para receber esses data centers, porque tem excedente de energia e tal, é o Nordeste. Mais um foco de desenvolvimento regional que deve acontecer nos próximos anos. Então, o Nordeste hoje é berço de grandes políticas, muito investimento federal para que a região se desenvolva, e nós temos que continuar pensando nas novas gerações dessas políticas para que a região possa chegar onde ela quer chegar e deve chegar.
1: Maravilha, ministro. Vamos fazer um intervalo. Em seguida, a gente volta aqui de Brasília com o nosso podcast.

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2: Muito bem. Com o ministro do empreendedorismo, Paulo Pereira. Paulo, se eu quisesse hoje empreender nesse país, quais seriam os passos que eu deveria tomar? Qual seria o roteiro? Qual o órgão que eu procuraria para iniciar, para me regulamentar e iniciar a atividade?
3: Bom, primeiro, você já é um grande empreendedor, né? Você é um desses jornalistas que construíram esse novo jornalismo brasileiro, né? Impressionante, né, Mago? O que a gente fez hoje do ponto de vista de democratização de informação, de conhecimento. Perdemos aquela centralidade no eixo Rio-São Paulo, né, que dominava um pouco do jornalismo brasileiro. A gente tem excelentes programas como esse Brasil Afora. Olha, o primeiro passo, evidentemente, é a abertura de uma empresa. Como eu disse, isso já demorou dias, hoje demora horas, é um pouco mais de um dia para abrir uma empresa. Se você der um Google aí, você vai conseguir fazer isso rapidamente do ponto de vista do seu próprio computador. Isso é outra coisa interessante também, viu, Magno, que eu acho que a gente tem que avançar mais, assim. A tecnologia criou novos espaços e possibilidades e a gente não aproveitou do ponto de vista de gestores públicos, como gestores públicos, a gente não aproveitou todo o potencial. Então, o primeiro passo é esse. Depois, analisar a tua atividade para saber que regime que você vai estar tributário. Você pode ser MEI? Cabe na tua renda o MEI? Uhum. No jornalismo tem muitos MEIs, é muito comum ter MEIs jornalistas e tal. Ah, não posso ser MEI, posso ser simples? Pode ser simples, tem que olhar a atividade.
2: Qual a diferença do MEI para o simples?
3: Nem toda atividade pode ser um MEI. O MEI é um sistema ultra, ultra, ultra facilitado, mais do que o simples. Então, tributário, fiscal, por exemplo, né? No fiscal, o MEI paga esse tributo de R$ 80, R$ 86 que eu mencionei. O simples paga um percentual sobre o faturamento, que vai até 6%. Então, dois negócios do mesmo tamanho, de R$ 80 mil, a diferença de tributo, se você está no simples, se você está no MEI, é de 5 vezes. E o simples é muito facilitado em relação ao resto da tributação de uma empresa grande e tal. Então, mas nem tudo pode ser MEI. Tem algumas atividades que não permitem que sejam, não são permitidas legalmente para serem quase consideradas. Não, você tem, por exemplo, eu semana passada fiz um debate muito interessante com os produtores de conteúdo digital, já que nós estamos aqui num podcast, né? Então hoje tem um mundo de gente, Mário, você sabe, que vive fazendo vídeo. Eu fiz um papo que tinha um sujeito que era um encanador que tinha canal no YouTube para ensinar as pessoas a serem encanadoras. Enfim, estou dando um exemplo banal só para dizer a força grande dessa comunicação digital. O produtor de conteúdo digital não pode ser MEI. Então, paga um tributo maior, tem reclamação. O Estado também, ele vai demorando um tempo para entender essas novas realidades e construir soluções e tal. Os arquitetos, por exemplo, não podem ser MEI. Dois exemplos rápidos. Então, é um sistema muito facilitado. E exatamente por ser um sistema muito facilitado, ele tem alguma restrição.
2: Então, facilitado e, como você falou, restrito demais também, né?
3: Às vezes, restrito demais. Mas, olha, são 17 milhões de MEIs, já não é tão restrito assim.
2: Mas restrito para você fazer algum tipo de coisa, por exemplo, contratação de pessoal, como é que fica?
3: O MEI pode contratar uma pessoa. No nosso projeto, o Magno, que a gente acabou de mandar para o Congresso, o MEI poderia passar a contratar uma segunda pessoa. Então a gente teria, né, mais um contratante pelo MEI. Então eu sou lá o chaveiro, eu tenho um funcionário, vou poder ter mais um. É natural que você tenha uma certa restrição, porque o sistema tão facilitado, quer dizer, o Estado investe nesse sistema, ele paga a previdência desse sujeito, porque os R$ 80 não cobrem a previdência. Então, você tem que ter alguma restrição, senão você tem uma série de impactos econômicos adversos. Você tem quebradeira na previdência, você pode estimular muito as pessoas saírem do emprego formal.

0: mal e virem para o MEI. Então, essas balanças, Magno, elas são muito delicadas. Você põe um pouquinho de areia aqui, mas não pode desequilibrar muito desse lado. Você tem que ir cuidando um pouco para que todos os sistemas
1: convivam. Porque tem que olhar para as contas do governo, né?
0: Tem que olhar para as contas do governo, tem que olhar para o trabalho formal, que traz outros direitos, né? O ministro Marinho, o ministro do Trabalho, uma vez deu uma declaração assim, olha, o aumento do teto do MEI não pode fragilizar o trabalho formal e tal. E aí, jornalistas, seus colegas vieram me falar um pouco, me provocando, querendo que eu reagisse ao ministro Marinho. E ele está certíssimo. O modelo de empreendedorismo não está aqui para tirar a gente da CLT. Esses dois sistemas têm que... Um país saudável, Magno, é o que vai ter os dois modelos. O CLT é aquele sujeito que quer um emprego fixo, que não quer correr o risco, que vai todo dia, no mesmo horário, fazer a mesma atividade com o patrão. Esse sujeito tem que ser CLT, ele tem direitos especiais. O empreendedor é o do risco, é o que vai investir, é o que vai contratar. Ele pode ser um empreendedor, mas a gente não pode querer que um sistema se sobrepuja ao outro. A gente tem que fazê-los conviver com harmonia.
1: Muito bem. Vamos agora voltar com as perguntas dos nossos colaboradores.
2: Um abraço a você, Magno Martins. Saudações à audiência do podcast. Eron Cid falando aqui da Rede Mais em João Pessoa, na Paraíba. Ministro, o grande desafio para qualquer empreendedor brasileiro é conseguir crédito, principalmente aquele que não tem comprovação de renda, aquele que quer começar na vida. Esse não passa nem na porta giratória do banco. Na prática, o que o governo federal está fazendo para diminuir essa burocracia?
1: O Eron Cid é parceiro nosso na Paraíba, são 25 emissoras lá que estão acompanhando o senhor.
0: As cidades mais bonitas do Brasil, né? João Pessoa, uma coisa extraordinária. E pertinho de Recife, né? Dá para ir de carro, né? Olha só, Cid, vamos lá. Primeira coisa, por que que o crédito é tão alto para o empreendedor pequeno? Por dois motivos. O primeiro, porque o crédito é alto, é caro no Brasil, ponto. 15% juros da Selic no Brasil. Como eu disse, é que o Brasil é um povo muito trabalhador mesmo, que para sustentar essa economia com 15% de juros é quase um milagre. Os juros é muito alto no Brasil, portanto, os juros do empreendedor vai ser muito alto. Aí chega lá um empreendedor, como no exemplo do Magno aqui, que quer começar um negócio do zero. Ele não tem faturamento, ele não tem cliente, ele não tem patrimônio. E aí ele chega no banco e diz assim, ó, eu quero aqui 50 mil reais porque eu vou montar uma pizzaria. O jeito vai rir da cara dele, porque ele não tem nada para comprovar para o banco que ele será
1: nem fiador.
0: Não tem fiador. Imagina, você vê alguém te pede para ser fiador e você sai correndo na rua. O que que fez o governo? Olha que modelo inteligente, eu já até mencionei hoje, mas agora eu tenho a oportunidade de explicar um pouco melhor. O governo criou duas linhas de crédito, uma para empresas, as duas para empresas pequenas, uma para as microempresas, que são as que faturam até 360 mil reais por ano, e uma para as pequenas empresas, o Pronampe e o Procred. O que faz o governo? O governo chega para o banco e diz assim, ó, banco tal, banco de varejo lá de João Pessoa que esse empreendedor foi buscar, pode emprestar para o Magno, que se o Magno não pagar, eu pago. A partir de um fundo público chamado FGO. Qual que é a inteligência dessa política pública, Magno? Primeiro, não é o governo que está emprestando o dinheiro. O governo é só o garantidor do empréstimo com dinheiro privado que se dá. Os juros, sai lá, os juros do cartão de crédito chega a 500% ao ano, cai para 20% ao ano. Totalmente diferente. 20, 21% ao ano, Selic mais 5, Selic mais 6. Esse dinheiro público se multiplica. Por quê? Porque a grande parte dos empreendedores paga o empréstimo se os juros for baixo. Quando ele vai lá no banco e tem que tomar um empréstimo de 300, 400% ao ano, ele quebra e não consegue pagar. E se ele toma um empréstimo de 20% ao ano, ele consegue pagar. Então, a taxa de inadimplência, o Magno, é menor do que a do empréstimo normal, dessas linhas subsidiadas pelo governo, Procred e o Pronampe. Cada um real que o governo investe, ele gera 7 de crédito, porque é só um percentual pequeno dos empreendedores que não paga, e aí o governo honra essa obrigação do banco. Isso já existe. Boa parte dos nossos empreendedores que não conhece isso, vá ao seu banco e diga, eu quero o Procred 360, eu quero o Pronampe. Aí nós estamos pensando em mais coisas. Então, a gente tem discutido hoje com o BNDES a criação de um grande fundo nacional para o pequeno e médio empreendedor. Então, imagina usar toda a potência do BNDES, que é um banco internacionalmente reconhecido, que inclusive...
1: Quanto seria esse fundão?
0: A gente não está discutindo, estamos discutindo um modelo, ô Magro, mas aqui tem muita coisa legal. Então, por exemplo, você pode... Por exemplo, uma coisa que eu falei há pouco, o pequeno e o médio empreendedor que vai exportar, Você pode captar dinheiro externo, que os juros são super baixos, os juros em dólar são baixos, para que ele possa exportar e aí o dólar que ele vai receber serve para pagar o empréstimo. O BNDES já fez isso com outros setores, fez isso com agro.
1: Então a gente poderia anunciar aqui para os micros e individuais e os... que vem um fundão aí.
0: Vem um fundão aqui, nós estamos preparando, espero que esse ano a gente possa avançar. Depois dá mais um exemplo de uma coisa legal para você, empreendedor, procurar. A gente fez os desenrolas, né, para ajudar a turma a pagar as dívidas e tal. É, aí muita gente critica assim, poxa, mas o sujeito que não pagou a dívida dele tem a ajuda do governo, e o que pagou? Aí o presidente Lula, que tem essa sensibilidade popular grande, disse, não, tá certo, tem razão mesmo, é verdade. Temos que ter uma linha para o adimplente. Não pode só o inadimplente ter apoio. E aí se criou o FIES adimplente, FIES empreendedor. O que, que é isso? Se você...
1: Vai estimular o cara que paga.
0: E está correto, não é isso? Quer dizer, se você foi aluno do FIES, então você fez um financiamento público lá do FIES, e você pagou o FIES sempre, nunca atrasou, o governo dá uma linha de crédito para você empreender. Então o sujeito sai do governo, sai da faculdade, ele quer abrir o negócio dele, uma linha ultra subsidiada de 11% ao ano, menor que a Selic. Então, aos poucos, Magno, então você que saiu aí, pagou o FIES, vai atrás do FIES empreendedor. Aos poucos a gente vai refinando os nossos instrumentos e vai permitindo que esse talento brasileiro possa se multiplicar, gerar mais negócios, empregos e riquezas para o país.
1: Muito bom, ministro. Vamos para mais uma pergunta.
3: Boa noite, Magno. Boa noite, ministro. Quem fala é Gabriel Garcia, repórter da Rede Nordeste de Rádio. Ministro, o Brasil hoje vive uma grande contradição. Ao mesmo tempo que o governo tenta estimular o microempreendedor individual, o pequeno empreendedor, a gente ainda tem excesso de burocracia, falta de acesso ao crédito e algumas coisas que acabam atrapalhando o desenvolvimento desse pequeno empreendedor. O que fazer para, de fato, estimular para que esse empreendedor tenha mais oportunidade de desenvolvimento no Brasil?
1: Gabriel.
0: Gabriel, muito do que você está trazendo na sua pergunta corretíssima e inteligente, eu tenho falado aqui, né? Então, acho que assim, tem muito para inovar no BNDES de crédito, tem muita coisa legal aqui para ser pensada, né? Eu acabei de falar dessa iniciativa com o BNDES, o Procred e o Pronampe, que são duas joias que esse governo construiu no sentido de fazer o governo ser o garantidor do crédito do empreendedor. Acabei de falar do FIES empreendedor, que é uma linha específica para isso, mas tem muito mais para fazer. A gente tem discutido, por exemplo, com o Ministério do Planejamento, uma linha de crédito para aumentar a produtividade do pequeno e do médio empreendedor. Como é que você estimula a digitalização, estimula o uso de inteligência artificial e assim por diante. Formação, eu estou falando um pouco disso, mas a gente tem trabalhado muito nisso. Então, por exemplo, nós estamos abrindo semana que vem um treinamento com a Rede Mulher Empreendedora, lá da minha amiga Ana Fonte, de São Paulo, com 5 mil mulheres que vão receber treinamento em inteligência artificial. Como é que elas usam inteligência artificial nos próprios negócios? Estamos fazendo uma formatura gigante aqui de 2 mil mulheres transistas que receberam formação para isso. A gente tem um projeto, o Gabriel, que nos próximos anos vai ter importância, que é o Pé no Futuro. Olha que interessante essa ideia, o Magno, ainda está em ambiente de teste por nós, mas assim...
1: Você vem, criou o pé de meia, isso. Agora é o pé no futuro.
0: Pé no futuro. O que é o pé de meia? O pé de meia é o programa que dá o dinheiro para o aluno ficar e fazer o ensino médio. Reduziu, o número exato me fugindo agora, mas reduzindo algo como 60% a evasão do ensino médio. Gente, isso é uma revolução. O Brasil vai ficar mais 4, 5, 6 décadas sendo beneficiado por essa política. Porque quando alguém termina o ensino médio, a renda dele explode... a violência diminui, isso é uma série de impactos sociais relevantíssimos. E se nós expandíssemos essa ajuda, Magno, do pé de meia, para o jovem que quer empreender? Então, o jovem saiu do ensino médio, não entrou ainda na universidade, pode entrar depois e quer fazer um pequeno negócio, quer fazer lá o sistema de produção de vídeo de YouTube dele, ele quer um crédito para isso, para comprar uma câmera, para comprar, montar um pequeno estúdio e tal. Então, a gente tem discutido isso hoje. Como é que a gente já tem um projeto para isso, para estender a bolsa do pé de meia para o jovem empreendedor para os primeiros anos. E não é só o dinheiro, é dinheiro, crédito e formação, pé no futuro. Então, eu acho que os próximos anos a gente vai conseguir trazer várias novas políticas para esse segmento, sempre de olho naquilo que eu falei no começo, nas compras públicas. O Estado brasileiro, e essa é a determinação do presidente Lula para nós, vai botar muita energia para pegar essa riqueza que o Estado brasileiro mexe todo ano, compra todo ano e pôr nas mãos do empreendedor. De modo que eu estou seguro, viu, Marcos, vai ter um impacto muito grande no Brasil.
1: Vamos para mais uma pergunta.
4: Boa noite, Magno. Boa noite, ministro Paulo Pereira. Aqui é Carlos André Carvalho, da Folha de Pernambuco. Ministro, o endividamento atinge parcela expressiva dos microempreendedores brasileiros. Como estão funcionando as linhas de repactuação de dívida e as garantias de crédito para os pequenos negócios que ainda sofrem para conseguir capital de giro com juros mais viáveis?
0: Carlos, é um pouco do que eu tenho falado aqui, mas até é bom porque eu explico um pouquinho como é que funciona esses desenrolas. Então, primeiro, antes de entrar na tecnicidade, olha a ideia que interessante, Magno. Eu falo muito disso porque eu acho que nós gestores públicos, a gente precisa mudar, a gente precisa achar novas formas de pensar o Estado e pensar como é que o Estado pode ser um aparelho de distribuição de renda de verdade. Então, quando esse governo começou, o nível de endividamento era altíssimo do país, em parte pela pandemia, em parte porque os juros cresceram muito na última administração, você tem um desfazimento de várias políticas sociais e assim por diante. Muito bem. O que fez o governo? Disse, olha, eu tenho essas dívidas que são dívidas privadas. Se o Paulo deve um dinheiro lá para o banco dele e ele vai lá negociar, o banco vai me dar um desconto baixo. 10%, 20%, 15%, 20%, 25%, 30%. Agora, se o governo chamar todos os bancos e fazer uma negociação para todo o país. Olha, se eu garantir para vocês que vocês vão receber todos esses débitos, ou um percentual muito grande desses débitos, que desconto vocês dão? Ah, esse desconto que era de 10%, 15%, vira um desconto de 70%, 80%, 90%. Isso eu desenrolo. Então, o governo põe uma garantia para essas dívidas, os bancos dão um desconto gigante, porque vão receber, vão pescar de rede, não vão pescar de anzol, vão receber essas dívidas numa quantidade muito grande, e as pessoas que tinham lá uma dívida impagável passam a ter uma dívida que é 20%, 10%, 15% daquela dívida inicial e ganham um prazo para pagamento. Todo mundo ganha. O governo libera o crédito das pessoas, faz as pessoas voltarem a consumir, as pessoas resolvem seus endividamentos e os bancos que têm aquelas dívidas que eles não iam receber nunca passam a receber os valores de novo. Então, esse é o modelo do desenrola. A gente fez o desenrola 2 agora. Então, para a pessoa física que deve dinheiro, lembrando, viu, Magno, que um percentual importante dos empreendedores são empreendedores informais. Então, esse empreendedor, ele quando toma um empréstimo, ele toma na pessoa física. Então, o endividamento pessoa física é muito importante para o empreendedor. Uhum. Pessoas físicas, descontos altíssimos de até 80% e prazos bastante estendidos de pagamento. Nas pessoas físicas, o que fez o governo no desenrola? As pessoas jurídicas, desculpem. Deu linhas de crédito mais barato, então a pessoa larga a dívida cara dela para pagar uma dívida de 20%, 21% para o ANP Procred, e podem pagar em até 8 anos essas dívidas. Então ganham com carência grandes de até 2 anos para começar a pagar. Então é um esforço muito grande do governo para tirar as pessoas, os empresários, os empreendedores do endividamento e permitir que eles voltem a investir, contratar e consumir no Brasil.
1: Muito bem, vamos com mais uma pergunta.
5: Olá, Magno. Olá também para o ministro do Empreendedorismo, Paulo Pereira. É um prazer estar falando com vocês. Me chamo Thiago Medeiros, eu sou aqui do grupo Dairo Natal, como comentarista político da TV Ponta Negra e também atuo escrevendo artigos para a Tribuna do Norte e também para o Agora RN sobre política. Nós sabemos que, principalmente, eu trago sempre o recorte aqui para o Nordeste, nós temos percebido uma mudança de comportamento muito forte, um surgimento e o crescimento exponencial do número de MEIs. Eu tenho visto que vocês, dentro da pasta, têm atuado bastante com relação a políticas públicas para exatamente fomentar, para também facilitar, para também articular, para também incentivar a formação dos MEIs. Mas eu queria saber, na verdade, como é que vocês observam os MEIs para dentro da economia do Nordeste? Qual é a importância que o MEI tem para o desenvolvimento do Nordeste? Como é que ele está, por exemplo, se saindo? E se você também tem uma projeção, por exemplo, se haverá um impacto de uma possível mudança da escala 6x1 para dentro da questão dos MEIs?
0: Olha só, Thiago, primeiro, assim, né, dizer que o MEI, em parte, ele expressa uma, vamos dizer assim, uma característica muito tradicional da sociedade brasileira que vem de muito tempo. Essa coisa do empreendedorismo é muito viva na realidade do povo brasileiro, né? Sempre foi. todo mundo tem lá a tia que cozinha para fora, o tio que agora dirige de aplicativo, antes fazia consertos gerais, a prima que vende roupa de catálogo, o outro que é vidraceiro. Quer dizer, isso sempre existiu no Brasil, é muito forte, é uma característica muito forte, até primeiro por talento, porque o nosso povo é um povo trabalhador, como eu disse há pouco, mas também por necessidade, viu, Magno? A verdade é que nem todo mundo consegue um emprego formal no Brasil. O próprio presidente Lula falou isso esses dias, quer dizer, a dona Lindu, quando veio para São Paulo com os filhos, não conseguiu um emprego formal, foi lavar roupa, foi fazer serviços para fora e sustentou lá 8 filhos fazendo isso. Então, a gente tem uma realidade que, em parte, vem do nosso talento para empreender, em parte, vem das nossas necessidades históricas também, de uma renda muito depreciada e de uma gente que precisa sustentar as famílias e cuidar de todo mundo e que sempre fez isso com muita honra e trabalho. Então, o MEI, um pouco do crescimento do MEI, vem da capacidade nossa de formalizar essas pessoas que estavam na informalidade. Por isso que eu digo que o MEI é uma revolução social, porque nós temos 17 milhões de pessoas hoje com direitos, com renda formal, que podem acessar novos negócios, que podem acessar novos trabalhos, que estavam totalmente na informalidade antes da criação dessa estratégia pelo presidente Lula. No Nordeste, nós temos quase 3 milhões de MEIs, 2,8 milhões de MEIs. É um impacto gigante na economia nordestina, em parte porque a gente formalizou. Mas também não dá para negar, o Magno e o Tiago, que nos perguntou aqui, que esse é um mundo que vem crescendo. Quer dizer, tem uma certa crise do trabalho formal também. Hoje você tem problemas, quer dizer, de geração de renda no trabalho formal. Esse governo trabalhou muito para fortalecer o trabalho formal, a ponto de a gente ter conseguido aumentar de 40 para 45 milhões dos trabalhadores com CLT no Brasil. Não é pouca coisa, é muita coisa. No momento em que o trabalhador formal desaparece no mundo inteiro, o Brasil conseguiu aumentar o trabalhador formal. Mas tem uma crise, que em parte é uma crise, do empobrecimento desses empregos formais. Em parte é também uma crise ideológica. Tem um pedaço na geração dos nossos pais, o sucesso era entrar numa empresa lá de office boy, sair diretor e ter aquele vínculo a vida inteira. Hoje a meninada quer empreender, acha que ser CLT não é uma coisa bacana. Então, e nós do governo temos que lidar com tudo isso, temos que cuidar do emprego formal, temos que fortalecer os empreendedores, acho que a gente tem feito isso, o governo fez muito pelos empreendedores, ao mesmo tempo que tem que achar soluções para essas novas formas do trabalho que vão aparecer e se fortalecer cada vez mais.
1: Ministro, estamos chegando já no final do nosso podcast aqui, estamos na reta final já. Quais são os órgãos parceiros desse Ministério do Empreendedorismo para ajudar quem está querendo empreender no país? Eu vi que Sebrae tem um papel importante também nesse ministério, né?
0: Muito. O Sebrae, ele é um aparelho social, né, do Sistema S, que está no Brasil inteiro, né, Magno? Isso tem um impacto gigante. Então, vários desses MEIs que a gente está mencionando vão lá na sala do Sebrae para emitir a guia do pagamento todo mês, porque tem uma certa dificuldade de fazer emissão sozinhos. E o Sebrae é um aparelho que está nos 27 estados da federação, faz um trabalho incrível de formação, de ajuda com a burocracia.
1: E de treinamento também,
0: de treinamento. É um aparelho extraordinário.
1: Porque tem gente que abre uma pequena empresa, mas não tem noção nenhuma do que se trata, né?
0: Porque eu fui empresário por muito tempo, montei uma história de advocacia e depois tive uma consultoria fiscal bastante grande.
1: Olha, pode tomar água bem à vontade, que essa água vem de Caruaru, viu?
0: Eu tô vendo, a água é boa. Então,
1: é boa?
0: Tá aprovadíssima a água de Caruaru. Eu tava dizendo, eu fui 20 anos empresário, empreendedor, até vir para esse governo. Eu, na faculdade, o Magno, fui treinado para ser advogado. Eu não fui treinado para pagar tributo.
1: Exato.
0: Eu não fui treinado para fazer burocracia. Eu não fui treinado para ler contabilidade.
1: Você não foi treinado para um outro mundo que você desconhecia.
0: E que foi essencial na minha vida, para captar cliente. Como é que capta cliente?
1: Exato.
0: Como é que fecha contrato? E eu estou falando, no meu caso, uma profissão de elite, que é advocacia, né? Tem um monte de gente ultra talentosa no Brasil, porque é um grande cozinheiro, porque é um grande músico, porque é um grande artesão, mas que não sabe emitir uma nota porque não foi treinado para isso. É um gênio, brilhante, sensível, trabalhador, mas não tem esse treinamento. Então, isso é uma grande deficiência no Brasil. Por exemplo, eu vou fazer um último exemplo disso. Você veja, nós temos um artesanato vibrante no Brasil. Lá no Ministério, nós temos um programa de artesanato brasileiro que tem desenvolvido, a gente comprou dezenas de caminhões para ajudar os artesãos de determinadas regiões do Brasil a levarem seus produtos para os centros consumidores sem intermediários que tomam todo o valor agregado para ajudar os artesãos a exportar mais e assim por diante. Então, uma gente talentosa com uma veia artística ressaltadíssima, como é que é isso? Como é que faz para fazer o teu produto chegar no centro comercial mais relevante? Qual que é a melhor opção logística? Como é que você toma crédito para poder pegar o insumo e vender depois? Como é que você exporta para a Europa o teu artesanato? Essas coisas nós não ensinamos, né? Nas escolas, nos espaços tradicionais. Então, tem um esforço do Estado brasileiro, primeiro, de contaminar mais instituições para que elas passem a falar e ajudar nesse processo, o Sebrae é um exemplo disso, e depois a gente aproximar isso da vida real do brasileiro no dia a dia, na sua formação, como na iniciativa do Pé no Futuro que eu te mencionei. Então, temos muito por fazer para qualificar esse pequeno empreendedor brasileiro.
1: Ministro, muito obrigado por nos atender. Sucesso aí na sua empreitada aí, que não é fácil.
0: Oh, obrigado, um prazer estar aqui. Dá um abraço grande para o nosso bom povo de Pernambuco. Estou sempre lá, gosto muito de Pernambuco. Me sinto um pouquinho pernambucano já. E dizer
1: um que abraço super... ao Nordeste em geral, né?
0: Eu sou família de cearense, me sinto muito bem no Nordeste. Então, um abraço ao Nordeste geral e a Pernambuco. Dizer que é uma alegria estar aqui. Parabéns pelo trabalho incrível que você tem feito.
1: Muito obrigado, ministro. Voltamos na próxima terça-feira com o nosso podcast direto de Brasília.
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2: Dadas pelas tarifas impostas pelos Estados Unidos. Luana Karen.
3: Entre os mercados alternativos com parcerias na agência estão Canadá, México, Alemanha, Turquia, África do Sul, China e Índia.
4: IBGE revela que inflação em julho foi de 0,07%.
5: Índice foi menor que o registrado no mês anterior. Márcia Fernandes.
6: O setor de alimentação e bebidas teve queda de 0,67%. A redução veio por influência dos alimentos comprados para consumo em casa.
4: E vamos falar daquelas ligações que não queremos receber.
5: Brasil registra uma média de 305 mil ligações indesejadas por minuto.
4: Saiba como evitar na reportagem de Graziele Bezerra.
7: O Não Me Perturbe é um desses serviços criados para preservar o cidadão das ligações abusivas.
5: Hoje, na apresentação da Voz do Brasil, Luciana Vasconcelos e Luciano Seixas.
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5: A inflação do mês de julho teve um recuo de 0,07%, de acordo com o IPCA, Índice Nacional de Preços ao Consumidor Amplo.
4: O índice é usado para medir a inflação oficial no Brasil. O resultado de julho representa uma variação de 0,09 ponto percentual em relação ao registrado no mês anterior.
5: Os dados foram divulgados hoje pelo IBGE.
6: O resultado ficou abaixo da taxa de junho, com variação de 0,07%. E 0,09 ponto percentual abaixo da taxa do mês anterior. Nos 12 meses encerrados em julho, o índice ficou em 4,44%, abaixo dos 4,64% registrados até junho. O maior impacto veio do grupo habitação, puxado pela alta da energia elétrica. Já o setor de alimentação e bebidas teve queda de 0,67%. A redução veio por influência dos alimentos comprados para consumo em casa. Fernando Gonçalves, gerente do IPCA do IBGE, destacou os alimentos que impactaram no resultado da alimentação.
8: A alimentação no domicílio variou menos 1,14%, com influência das quedas do café moído, menos 2,45%, da cenoura, menos 14,41%, da batata inglesa, menos 19,59% e do tomate, com menos 29,09%, sendo o tomate o principal impacto negativo no resultado do mês. Menos 0,10 ponto percentual.
6: Já o Índice Nacional de Preços ao Consumidor, INPC, ficou em 0,01% em julho. Em junho, ele estava em 0,14%. O INPC é calculado pelo IBGE com base no rendimento de famílias que recebem de 1 a 5 salários mínimos, sendo o chefe assalariado. Já o IPCA é medido com famílias de rendimento monetário entre 1 e 40 salários mínimos. Reportagem Márcia Fernandes.
4: Apoiar empresas brasileiras impactadas pelas tarifas impostas pelos Estados Unidos.
5: É o que pretende a Apex Brasil por meio de um plano lançado hoje.
4: A ideia é pensar estratégias individuais para cada tipo de negócio e diversificar os mercados para exportação.
9: O plano de diversificação de exportações elaborado pela Apex Brasil, Agência Brasileira de Promoção de Exportações e Investimentos, pretende atender 5.300 empresas estimadas como atingidas pelo tarifaço imposto pelos Estados Unidos. São companhias de setores como alimentos e bebidas, calçados, moda e máquinas e equipamentos. Além do atendimento individual às empresas afetadas, a iniciativa prevê a conexão com compradores internacionais, como explica Laudemir Miller, presidente da Apex Brasil.
10: Nós vamos colocar as empresas brasileiras frente a frente com compradores vendas internacionais do seu produto em mercados alternativos. Nós vamos fazer isso com feiras internacionais, com rodadas de negócios no Brasil. Nós vamos trazer compradores internacionais ao Brasil e também nós vamos ter uma modalidade de apoio direto a empresas, um apoio financeiro em determinadas ações para elas se prepararem para a exportação.
9: Estão previstas mais de 300 ações de diversificação de mercados em todo o mundo. Entre os mercados alternativos com parcerias na agência estão Canadá, México, Alemanha, Turquia, África do Sul, China e Índia. De acordo com Laudemir Miller, presidente da Apex Brasil, a agência vai investir 210 milhões de reais para colocar as ações em prática.
10: A gente não tem como meta recuperar nos 12 meses os 210 milhões, o que a gente quer é ampliar o número de mercados que as empresas exportam e ampliar ainda mais as exportações do Brasil.
9: A partir desta quarta-feira, as empresas afetadas pelo tarifaço e interessadas no plano de diversificação de exportações devem se inscrever diretamente na página da Apex na internet, em apexbrasil.com.br. Reportagem Luana Karen.
5: E produtores de cana-de-açúcar da região Nordeste que sofreram prejuízos econômicos por causa da tributação imposta pelos Estados Unidos ou decorrentes de eventos climáticos extremos têm direito a apoio.
4: Foi publicado hoje decreto que regulamenta a concessão do apoio financeiro.
11: Produtores independentes de cana-de-açúcar da região Nordeste, que tiveram prejuízos na safra 2025-2026, poderão solicitar apoio financeiro. O benefício será de R$ 12,00 por tonelada de cana comercializada, com limite total de R$ 270 milhões de reais em recursos. O apoio é destinado a quem comprovar prejuízos causados pela tributação adicional sobre exportações brasileiras pelos Estados Unidos ou por eventos climáticos extremos. A produção considerada deve ter sido entregue entre 1º de agosto de 2025 e 31 de julho de 2026. Para receber, o produtor precisa apresentar à Companhia Nacional de Abastecimento, a CONAB, a documentação que comprove a comercialização e os prejuízos. Os documentos devem ser enviados até 30 de outubro de 2026. O pagamento será feito pela CONAB por PIX, utilizando a chave CPF ou CNPJ do beneficiário, ou por depósito em conta corrente de sua titularidade. Não tem direito produtores que sejam sócios nas usinas, destilarias ou cooperativas que recebem a cana-de-açúcar. As orientações para envio da documentação e a relação dos beneficiários serão divulgadas pela CONAB em seu site, no endereço gov.br/CONAB. Thaís de Araújo para a Voz do Brasil.
5: Projetos de assistência técnica e extensão rural do semiárido podem ser beneficiados por edital aberto pela Agência Nacional de Assistência Técnica e Extensão Rural, a ANATER, e Ministério do Desenvolvimento Agrário e Agricultura Familiar.
4: São 413 milhões de reais para implementar a adaptação climática na agricultura familiar.
5: Serão selecionados 50 lotes territoriais em 10 estados do semiárido, atingindo mais de 60 mil famílias.
4: A presidente da Agência Nacional de Assistência Técnica e Extensão Rural, Loroana Coutinho, explicou a quem se destina o edital.
12: A gente está falando de agricultores familiares, de povos indígenas, comunidades quilombolas, de assentados e assentadas da reforma agrária, de beneficiários do Programa Nacional do Crédito Fundiário. Então, é uma gama de pessoas que são vinculadas ao Programa Garantia Safra e que agora poderão receber estruturação, poderão receber acompanhamento. Então, não é só assistência técnica e extensão rural, é assistência técnica e extensão rural, mas também estruturação da produção. Então, certamente, a gente vai dinamizar esses 56 territórios com muita ação.
5: O prazo para a inscrição das propostas vai até 31 de agosto e pode ser feita a inscrição pela internet em anater.org/editais-2.
4: produtores rurais que vão declarar um imposto territorial rural podem fazer de forma mais simples.
5: A novidade deste ano é a opção de quitar o imposto na hora, usando o Pix, cartão ou TED.
4: O prazo de entrega da declaração vai até o dia 30 de setembro.
13: O prazo para a entrega da declaração do imposto sobre a propriedade territorial rural começou nesta segunda-feira e segue até 30 de setembro de 2026. A novidade este ano é que na versão web para pessoas jurídicas e para proprietários de imóveis rurais com área superior a 100 hectares, o pagamento do tributo pode ser feito por PIX, cartão de crédito, TED ou emissão do documento para pagamento. No sistema é possível preencher, transmitir, retificar e consultar declarações sem a necessidade de instalar programas no computador. O acesso é realizado com autenticação gov.br nos níveis prata ou ouro. Contribuintes que possuem muitos imóveis rurais podem ser importados arquivos contendo múltiplas declarações. Para ter acesso à declaração do imposto sobre a propriedade territorial via web, acesse o endereço serviços.receitafederal.gov.br/login. Lá, o contribuinte deve entrar na conta gov.br, localizar o imóvel e preencher a declaração. Daniele Popov para a Voz do Brasil.
5: O Ministério da Saúde e o Serviço Federal de Processamento de Dados, o SERPRO, anunciaram a nuvem soberana do SUS.
4: E o que isso significa? Que os dados do Sistema Único de Saúde vão ser armazenados em uma única infraestrutura nacional.
14: Pela proposta, informações como históricos médicos, resultados de exames e registros de vacinação passam a ser processados exclusivamente em território nacional. A medida atende a parâmetros da Lei Geral de Proteção de Dados e garante a submissão das bases digitais unicamente à legislação brasileira, como explica o ministro da Saúde, Alexandre Padilha.
15: Todos os mais de 5 bilhões de dados da saúde da nossa Rede Nacional de Dados de Saúde passa a ter a segurança, a casa própria aqui no Brasil, submetido às leis brasileiras, apenas a nenhuma lei de qualquer outro país.
14: O Serviço Federal de Processamento de Dados e o Departamento de Informação e Informática do Sistema Único de Saúde vão administrar a infraestrutura. O presidente do SERPRO, Wilton Mota, disse que além de maior segurança, a nuvem soberana do SUS vai permitir a ampliação dos serviços digitais na saúde.
16: É consolidar uma estrutura robusta, segura e soberana.
14: Com a nuvem soberana do SUS, o Ministério da Saúde espera consolidar a Rede Nacional de Dados em Saúde, onde o paciente terá toda a sua trajetória no SUS em formato digital. Reportagem na Zibrum.
5: E a gente vai falar agora de uma coisa que irrita muito brasileiro. São aquelas ligações indesejadas de telemarketing, instituições financeiras.
4: O excesso pode até fazer com que chamadas importantes deixem de ser atendidas.
5: E para ajudar o consumidor a se proteger, existem ferramentas gratuitas que permitem bloquear o telemarketing e identificar quem está por trás de números desconhecidos.
17: O Brasil registra uma média de 305 mil ligações indesejadas por minuto, segundo dados do IDEC, o Instituto de Defesa de Consumidores. O número dá ao país o título de líder global em chamadas abusivas. Desde 2022, a Anatel tem atuado para garantir o direito de quem não quer receber esses tipos de chamadas, que no geral são ofertas de produtos e serviços, pesquisas, pedidos de doações ou cobranças. E mais, muitas vezes são realizadas por robôs.
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17: O Não Me Perturbe é um desses serviços criados para preservar o cidadão das ligações abusivas. Ele é gratuito e permite bloquear chamadas realizadas pelo telemarketing de operadoras de telecomunicações e instituições financeiras participantes. Basta acessar a plataforma www.nãomeperturbe.com.br, realizar o cadastro e selecionar as empresas que você deseja bloquear. Outra alternativa é o Qual Empresa Me Ligou. Caso você receba a chamada de um número desconhecido, é possível acessar o site qualempresameligou.com.br e consultar a qual empresa aquele número está vinculado. A ferramenta permite
0: a localização dos canais oficiais de atendimento da empresa e evita que o usuário caia em golpes. A estudante de psicologia Isabelle Reis se queixa dos constantes incômodos provocados pelas ligações cada vez mais insistentes.
21: Recebo muitas ligações pela manhã, muitas ligações pela tarde e agora recentemente eu venho recebendo ligações até pela noite. Então eu não atendo mais ligação, às vezes pode ser até uma pessoa que é conhecida ou alguma coisa urgente, eu não atendo. Assim, meu celular sempre tá no mudo, inclusive minha mãe até reclama, às vezes ela me liga ou pessoas da minha vida me ligam e sempre tá no silencioso, então se eu não estou com o celular na minha mão, às vezes eu não atendo, às vezes é uma coisa séria.
0: Desde junho de 2024, a Anatel também passou a considerar abusivas as chamadas curtas com duração de até 6 segundos. Desde então, foram realizados mais de 1.200 bloqueios de empresas para a realização de chamadas e quase 40 milhões de reais em multas já foram aplicados. Reportagem Graziele Bezerra.
4: E falamos sobre as ligações indesejadas, muitas vezes feitas para os nossos celulares.
5: Um aparelho que faz parte do dia a dia, sempre ao lado do brasileiro. Por lá a gente faz compras, tem acesso ao banco e aos nossos contatos.
4: Pois então, uma plataforma permite registrar um aparelho celular e emitir alertas em caso de perda, roubo ou furto.
5: É o Celular Seguro, um sistema do Ministério da Justiça e Segurança Pública.
4: A plataforma oferece também a opção de indicar contatos de segurança e comunicar uma ocorrência para bloquear o aparelho de forma simples e rápida.
5: Você sabe como cadastrar o seu telefone na plataforma Celular Seguro? O sistema permite ao usuário registrar o aparelho celular e emitir alertas em caso de roubo, furto ou perda. A plataforma também oferece a opção de indicar pessoas de confiança que vão poder emitir um alerta em nome do usuário caso ele não consiga acessar o sistema. Para usar o Celular Seguro, é necessário fazer o login por meio de uma conta gov.br. O cadastro pode ser realizado pelo aplicativo ou pela versão web da plataforma. Para se cadastrar, basta acessar a plataforma Celular Seguro, escolher a opção Meus Telefones ou Telefones de Confiança e selecionar o aparelho. Depois, basta clicar em Alerta e confirmar o registro. Após a confirmação, será gerado um número de protocolo que pode ser utilizado em eventuais consultas posteriores. A plataforma Celular Seguro também oferece uma ferramenta para consulta de aparelhos usados antes da compra e verificar se determinado aparelho tem registro de roubo, furto ou perda. Para realizar a consulta, basta informar o e-mail, número de identificação único do aparelho celular. O e-mail pode ser consultado nas configurações do aparelho.
22: Priscila Machado, para a Voz do Brasil.
5: Golpistas estão utilizando a logomarca do governo federal para oferecer supostas renegociações.
4: A orientação é não clicar em e-mails, mensagens e links na internet, inclusive em redes sociais.
23: O Ministério da Fazenda alerta para golpes aplicados contra pessoas que procuram renegociar dívidas. Os golpistas utilizam anúncios falsos, e-mails, mensagens e links na internet, inclusive em redes sociais, e usam indevidamente nomes e logomarcas do governo federal para conferir aparência de legitimidade às ofertas. A orientação é ficar atento. A renegociação de dívidas é feita diretamente com as instituições bancárias. O governo não envia links, mensagens digitais ou SMS oferecendo esse tipo de serviço e não mantém sites específicos para renegociação. Por isso, não forneça dados pessoais ou bancários e não faça pagamentos a partir de links recebidos por mensagens ou anúncios. Informações e orientações sobre renegociação de dívidas estão disponíveis no portal oficial do Ministério da Fazenda, no endereço gov.br/fazenda. Em caso de dúvida, procure diretamente a instituição financeira responsável pela dívida e utilize somente canais oficiais. Lucília Araújo, para a Voz do Brasil.
5: A aeronave com sensores de alta precisão está sobrevoando Amazônia, Cerrado e Pantanal para medir os gases que causam o efeito estufa.
4: O trabalho é uma parceria entre Brasil e Alemanha.
24: A
1: aeronave equipada com instrumentos científicos está fazendo voos no espaço aéreo brasileiro desde o mês passado. O objetivo é medir fluxos e concentrações atmosféricas de dióxido de carbono e metano, dois dos principais gases causadores do efeito estufa. Os voos se concentram na Amazônia, no Pantanal e em parte do Cerrado. O modelo do avião é capaz de voar em uma ampla faixa de altitude, desde 850 metros até 15 mil metros. O pesquisador do Instituto de Física da Universidade de São Paulo, Paulo Artacho, dá os detalhes.
2: O objetivo principal dessa pesquisa é entender melhor as emissões e o processamento atmosférico de um gás de efeito estufa, que é muito importante, que é o metano. Então, o metano é o segundo gás em importância e relevância do ponto de vista de gases de efeito estufa logo depois do dióxido de carbono. E a Amazônia e o Pantanal, em particular, todas as áreas alagadas, são fortes emissores de metano.
1: Cerca de 120 pesquisadores de instituições de pesquisa da Alemanha e do Brasil trabalham na coleta de dados. A coordenação é do Instituto Nacional de Pesquisas Espaciais, o INPE, e do Centro Espacial Alemão. Segundo o coordenador da pesquisa, Dirceu Luiz Erdes, os dados vão complementar informações de outros sistemas de observação, validar medições por satélite e aprimorar modelos climáticos.
3: Todos os modelos de IPCC, modelos de clima e tempo, utilizam dados de CO2 e metano. Então, o principal objetivo desse trabalho é validar esses modelos, corrigir o que tiver que corrigir e melhorar as projeções futuras. E também validar os dados satélites. Tem vários satélites hoje, tanto europeus como americanos, japoneses e chineses, que cruzam o nosso território. E eles têm um valor de coleta desses dados. E a ideia desse projeto é coletar os dados in situ, na região, e validar tanto o satélite como os modelos de previsão.
1: A campanha científica deve se estender até meados de setembro. Até lá, serão realizados cerca de 15 voos, tanto durante o dia quanto à noite. Reportagem Luciana Colares de Holanda.
5: Brasileiro de Alimentação Escolar, que une os produtos da agricultura familiar às merendas servidas aos estudantes, foi apresentado a uma delegação da Etiópia.
7: Antes de chegar ao prato dos estudantes, a merenda escolar percorre um caminho que começa muito antes da cozinha da escola. É um modelo que une alimentação saudável, agricultura familiar e políticas públicas. Uma experiência brasileira que desperta o interesse de outros países como a Etiópia, como lembrou a coordenadora-geral do Programa Nacional de Alimentação Escolar, Karine Santos.
24: O Brasil coopera com muitos países, faz parte da programação dessa missão de receber a delegação da Etiópia, demonstrar como isso é levado a efeito até que esse alimento chegue de fato no prato dos nossos estudantes.
7: A visita integra a parceria de cooperação entre Brasil e Etiópia voltada ao intercâmbio de experiências sobre alimentação escolar. Analista de projetos da Agência Brasileira de Cooperação, Paola Barbieri, falou como funciona essa cooperação entre os dois países.
25: O Programa de Alimentação Escolar Brasileiro já tem 70 anos, né, de existência e, assim, pelas inovações que o programa traz, os países, eles têm muito interesse em conhecer como ele é organizado, né, como ele é operado.
7: Numa escola do Distrito Federal, a delegação da Etiópia pôde acompanhar o resultado desse trabalho na prática. Parte dos alimentos servidos nas escolas públicas vem diretamente da agricultura familiar. A produção passa pelas cooperativas e segue para as unidades de ensino, como garante o presidente presidente da cooperativa, Anaildo Porfírio da Silva.
6: A nossa cooperativa associação hoje atende 72 escolas. Então isso ajuda demais o agricultor.
7: O agricultor familiar José Ailton Alves diz que sente satisfação por ter o seu trabalho reconhecido internacionalmente.
8: A gente se sente honrado e gratificado, porque a gente está vendo que o nosso trabalho está sendo visto.
7: Os alimentos produzidos por agricultores familiares, como José Ailton, chegam a milhões de estudantes, como Otaviana Esteves de Deus, de 11 anos.
9: Muito legal essa hora que a gente reúne todo mundo aqui na mesa para comer, conversar, um alimento saudável também, muito delicioso.
7: A merendeira Dilma Costa conta que o sucesso é garantido.
10: Hoje é estrogonofe, hoje vai ser uma loucura, eles vão comer assim, sempre repetem, né?
7: A Cooperação Brasil-Etiópia é coordenada pela Agência Brasileira de Cooperação pelo Fundo Nacional de Desenvolvimento da Educação e conta com o suporte de agências das Nações Unidas. Reportagem Cleide Lopes.
4: E essas foram as notícias do governo federal.
5: Fique agora com as notícias do Poder Judiciário do Congresso Nacional. Uma boa noite.
4: Boa noite para você, até amanhã.
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26: Centro de Estudos Constitucionais do Supremo Tribunal Federal prorroga prazo de inscrições para audiência acadêmica em Belém, no Pará.
27: Relatório do CNJ aponta que medidas protetivas chegam rápido, mas não bastam contra feminicídios.
28: STJ mantém condenação de suposto membro do PCC a mais de 87 anos de prisão.
29: Boa noite, eu sou Arthur Filho.
30: E eu sou Walter Lima.
29: O Centro de Estudos Constitucionais do Supremo Tribunal Federal prorrogou para 16 de agosto o prazo de inscrições para participação na terceira audiência acadêmica regional do projeto O Ensino do Direito Constitucional no Século XXI, Panorama e Perspectivas.
28: O evento será realizado no próximo dia 28 no Instituto de Ciências Jurídicas da Universidade Federal do Pará.
29: As instituições interessadas em fazer exposição oral devem realizar a inscrição por meio de formulário com envio de resumo escrito até 4.000 caracteres.
28: As manifestações devem ter caráter constitucional e poderão abordar um ou mais dos eixos temáticos definidos pelo Centro de Estudos Constitucionais do Supremo Tribunal Federal.
29: Pesquisa apresentada pelo Conselho Nacional de Justiça revela que o sistema de justiça tem concedido com rapidez medidas protetivas de urgência.
28: Mas os dados revelam que ainda é um desafio combater o feminicídio. Fernanda Porto.
5: 53% das medidas protetivas de urgência são concedidas no mesmo dia em que a mulher faz a solicitação. Mas a ação ainda não é suficiente para evitar casos de feminicídios, já que em 57,6% dos casos, as vítimas tinham medidas protetivas vigentes. Os dados são da pesquisa Feminicídio e Medidas Protetivas de Urgência, publicada pelo Conselho Nacional de Justiça. O levantamento foi feito com base em mais de 10 mil inquéritos iniciados e ações penais de primeiro grau ajuizadas entre os anos de 2024 e 2025. Do grupo analisado, 3.449 vítimas, ou seja, duas a cada três mulheres, não tinham medida contra o réu. Já outras 1.669 tinham medida protetiva, o que corresponde a uma a cada três vítimas.
29: Superior Tribunal de Justiça mantém condenação de mais de 87 anos de prisão a suposto integrante do PCC.
28: A decisão é da desembargadora convocada Nilsone de Freitas. Repórter Fátima Uchoa.
31: O réu foi condenado por participação em organização criminosa armada, 5 homicídios qualificados e ocultação de cadáver. Entre as vítimas está uma escrivã da Polícia Civil de São Paulo. Segundo o Ministério Público, o réu é integrante do primeiro comando da capital, o PCC. A defesa pretendia anular a condenação pelo Tribunal do Júri e obter novo julgamento, mas o Tribunal de Justiça de São Paulo negou a apelação, sob o fundamento de que a decisão dos jurados tinha amparo em provas. No STJ, ao analisar o pedido, Nilsoni de Freitas destacou que o habeas corpus serve para proteger o direito de locomoção diante de ilegalidade ou abuso de poder, não sendo cabível para rediscutir condenações quando não há flagrante ilegalidade.
29: Justiça Federal suspende reintegração de posse em área disputada por assentados e indígenas pataxós na Bahia.
0: Com a decisão, a ordem de reintegração de posse em favor do INCRA fica sem efeito até um novo julgamento, que só deve ocorrer após produção de prova técnica. Sabrine Menezes.
13: No recurso, o MPF sustentou que os direitos territoriais dos povos indígenas são originários e reconhecidos pela Constituição Federal. Com a decisão, o processo de reintegração de posse do lote 77A, localizado no projeto Assentamento Cumuru-Xatiba, em Prado, na Bahia, deve passar por uma nova perícia para verificar se a área faz parte da terra indígena Comexatibá, do povo pataxó. Em caso de confirmação, os assentados têm direito à indenização e à eventual realocação para outro projeto de reforma agrária.
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29: A você, uma boa noite.
0: E até amanhã.
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15: Eu sou Paula Groba.
16: E eu sou Humberto Pinheiro.
15: E estes são os destaques de hoje do Jornal do Senado, que começa agora.
16: Vai a sanção programa de incentivos à produção nacional de fertilizantes.
15: Avança projeto que define implementação do novo piso salarial nacional para médicos e cirurgiões dentistas.
16: Estatuto do Aprendiz segue para plenário com urgência.
15: Boa noite.
16: Boa noite.
15: Apesar de ser uma das maiores potências mundiais de produção de alimentos, o Brasil ainda depende fortemente de fertilizantes importados para manter a produção agrícola.
16: Para reduzir essa dependência, o Senado aprovou hoje e encaminhou para a sanção presidencial o projeto que cria um programa de incentivo à produção nacional de fertilizantes. A proposta busca aumentar a oferta do insumo produzido no país, reduzir os custos para o agronegócio e, com isso, ajudar a baratear a produção de alimentos. A reportagem é de Alexandre Campos.
17: A principal mudança feita pelos deputados federais, aprovada pelos senadores, é a autorização para o repasse de recursos do orçamento ao BNDES para abrir linha de crédito para investimentos na produção de fertilizantes e matérias-primas, remineralizadores, bioinsumos e biofertilizantes. O dinheiro poderá financiar plantas industriais, atividades de pesquisa e infraestrutura de integração de polos logísticos. Relatora do projeto, a senadora Tereza Cristina, do PP de Mato Grosso do Sul, lembrou que, apesar de ser uma potência agrícola, o Brasil continua dependente da importação de fertilizantes.
18: Em 50 anos, nós revolucionamos a agricultura e a produção brasileira. E hoje, este ano, a gente deve passar os Estados Unidos como maiores exportadores de grãos do mundo. E nós vamos fazer essa façanha. Com terras pobres, presidente, que precisam de fertilizantes. Então é uma loucura a gente não ter até hoje um Profert da vida.
17: O texto aprovado, que segue para a sanção presidencial,

0: milhões de reais ao socorro de vítimas de desastres naturais, como secas e enchentes, em diversos pontos do país. A relatora, senadora Tereza Cristina, do PP de Mato Grosso do Sul, votou pela aprovação da medida, mas reforçou que o crédito extraordinário só deve ser usado em casos excepcionais.
1: Um país que estação após estação precisa correr para socorrer aquilo que poderia ter prevenido, não enfrenta um problema de imprevisibilidade, enfrenta um problema de planejamento.
0: A comissão também aprovou um projeto de abertura de crédito de 24 milhões de reais para reforçar o orçamento das agências reguladoras.
2: Médicos e cirurgiões dentistas podem ter piso salarial de mais de 13 mil reais para 20 horas semanais, mas a implementação será gradual ao longo de 3 anos.
3: Foi o que aprovou nesta terça-feira a Comissão de Assuntos Econômicos. Pelo texto aprovado, o piso será implementado em 3 etapas. As informações com a repórter Marcela Cunha.
4: O projeto estabelece piso salarial de R$ 13.662 para médicos e cirurgiões dentistas que trabalham 20 horas por semana. O novo valor de referência vale tanto para o setor público quanto para o privado e deverá ser reajustado anualmente. A proposta também aumenta para 50% o adicional pelo trabalho noturno e mantém nesse percentual a remuneração das horas extras. O texto já havia sido aprovado pela Comissão de Assuntos Econômicos e de Assuntos Sociais, mas recebeu recurso para votação pelo plenário. Foram apresentadas 4 emendas e por isso o projeto voltou à CAE. O relator, senador Nelsinho Trade, do PSD do Mato Grosso do Sul, aceitou apenas a emenda que prevê a implantação gradual do novo piso. 40% do valor no primeiro ano, 70% no segundo e 100% a partir do terceiro.
5: A transição confere tempo de adaptação aos empregadores, tanto do setor privado quanto do setor público, e mitiga eventuais impactos negativos sobre o mercado de trabalho.
4: O projeto segue para análise da Comissão de Assuntos Sociais e depois para votação no plenário do Senado.
2: O Senado pode analisar propostas que reduzem o número de dias letivos nos calendários escolares.
3: As ideias foram apresentadas por cidadãos e serão analisadas pela Comissão de Direitos Humanos e Legislação Participativa. Se aprovadas, poderão ser transformadas em projetos de lei. Repórter Herman Kulitz.
6: As iniciativas foram apresentadas por cidadãos pelo portal E-Cidadania. Como receberam mais de 20 mil apoios, se tornaram sugestões e legislações. Agora, a Comissão de Direitos Humanos e Legislação Participativa vai decidir se elas serão transformadas em projeto de lei. André Camargo, autor de uma das propostas, explicou que antigamente o calendário escolar era de 180 dias e não vê prejuízo no retorno a essa quantidade.
7: As 800 horas vão permanecer, né? A carga horária de trabalho vai se manter. O que vai diminuir é a quantidade de dias letivos, para a gente poder se organizar, se reorganizar e tentar ver uma nova saída.
6: Os autores alegam benefícios tanto para os professores, favorecendo a formação continuada e a melhora na qualidade de vida no trabalho, quanto para os alunos, que poderão ter um ano letivo mais dinâmico e focado em um ensino mais eficiente, podendo até diminuir a evasão escolar.
2: E avançou no Senado o Estatuto do Aprendiz, novo marco legal para programas de aprendizagem com regras de contratação de adolescentes e jovens entre 14 e 24 anos, além de pessoas com deficiência em qualquer idade.
3: O texto aprovado pela Comissão de Assuntos Sociais, sem modificações, seguiu com pedido de urgência para votação no plenário do Senado. Repórter Marcela Diniz.
8: O contrato terá duração de 2 anos, podendo ser prorrogado por mais um, e a jornada poderá chegar a 8 horas diárias para quem já concluiu a educação básica. A proposta garante direitos como vale-transporte, férias no mesmo período do recesso escolar para menores de 18 anos e estabilidade para gestantes. O texto mantém a obrigatoriedade de contratação de aprendizes por empresas de médio e grande porte nos mesmos percentuais de hoje, mínimo de 5% e máximo de 15%, de acordo com o número de trabalhadores. Micro e pequenos negócios continuarão com contratação facultativa. Para quem não cumprir a cota, o texto prevê multa de R$ 3.000 por aprendiz não contratado. Em caso de reincidência ou embaraço à fiscalização, o valor dobra. O texto

0: aprovado pelos senadores é o mesmo que veio da Câmara. 5 emendas de plenário foram rejeitadas na Comissão de Assuntos Sociais, entre elas, a que transferia para negociação coletiva regras sobre aprendizagem. O senador Flávio Arnes, do PSB paranaense, lembrou que já existe decisão do STF proibindo esse tipo de acordo quando o que está em questão são direitos de adolescentes.
1: Não se pode discutir mais vagas ou menos vagas. E já existe o tema 1046 que afastou expressamente das políticas de inclusão de aprendizes à negociação coletiva. A empresa pode alocar aprendizes em outros tomadores de serviço públicos ou privados. Então, várias alternativas foram criadas para se ultrapassar o problema de eventualmente uma empresa não poder contratar.
0: A aprovação no Senado é o último passo da análise da proposta no Congresso. Mas para virar lei, ela ainda precisa ser sancionada pelo presidente da República.
2: E o senador Paulo Paim, do PT do Rio Grande do Sul, reafirmou o apoio à redução da jornada para 40 horas semanais, sem redução de salário. Segundo ele, mais de 80% dos brasileiros apoiam o fim da escala 6x1.
3: Paim também citou estudos que apontam a possibilidade de criação de 4,5 milhões de novos empregos com a medida. Ao destacar que a proposta já recebeu o aval dos deputados, o senador defendeu que a PEC seja colocada em votação no Senado.
4: Não estamos diante de uma pauta de esquerda ou de direita, de centro ou do governo ou da oposição. Estamos diante de uma pauta dos brasileiros, das famílias brasileiras.
3: Edição de Paula Groba e trabalhos técnicos de Eliseu Caires. O Jornal do Senado fica por aqui. Acompanhe agora as notícias da Câmara dos Deputados. Boa noite.
2: Boa noite e até amanhã.
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6: Comissões declaram nulo casamento de menores de 16 anos de idade.
7: Propostas aumentam o acesso da população às canetas emagrecedoras.
6: Lei votada pelos parlamentares amplia o uso do FGTS por filantrópicas.
8: Boa noite. Uma nova lei mantém até 2030 a autorização para que instituições filantrópicas de saúde utilizem recursos do FGTS, a partir de projeto que passou pela análise dos deputados. Quem explica é a repórter Maria Neves.
9: Já está em vigor a lei que prorroga até 2030 o prazo para que hospitais filantrópicos utilizem recursos do Fundo de Garantia do Tempo de Serviço, o FGTS. Entre 2019 e 2022, a legislação permitia a essas instituições de saúde sem fins lucrativos aplicarem verbas do FGTS, mas a autorização não foi prorrogada. A norma sancionada agora foi apresentada pelo deputado Paulo Pimenta, do PT do Rio Grande do Sul, ainda este ano. O parlamentar apenas recuperou o texto de uma medida provisória do Executivo que perdeu a validade porque não foi votada pelo Congresso. Ao defender a aprovação do então projeto de lei no plenário da Câmara, o deputado Pompeu de Matos, do PDT do Rio Grande do Sul, ressaltou que a proposta vai beneficiar especialmente as Santas Casas.
10: É uma retomada de uma possibilidade que tinham as Santas Casas de se socorrer do Fundo de Garantia por Tempo de Serviço para suprir as dívidas que têm de financiamento. Segundo consta, a própria Santa Casas já declararam que há uma dívida em torno de 10 bilhões e existe recurso no Fundo de Garantia destas Santas Casas que pode ser lançado mão.
9: O governo estima que a utilização de verbas do FGTS pode reduzir os encargos financeiros das entidades filantrópicas de patamares próximos a 18% ao ano para cerca de 12% ao ano. Para serem consideradas filantrópicas, as instituições devem destinar pelo menos 60% dos atendimentos ao Sistema Único de Saúde, de forma gratuita para a população. Os empréstimos com recursos do Fundo de Garantia vão beneficiar também instituições sem fins lucrativos que atuem no campo para auxiliar pessoas com deficiência e que participem de forma complementar do SUS. Na Câmara, o texto texto foi aprovado em 7 de julho. E logo em seguida, no dia 15 do mesmo mês, os senadores também acolheram o projeto. Da Rádio Câmara de Brasília, Maria Neves.
11: Projeto de Ribamar Silva, do Podemos de São Paulo, atualiza as regras de rotulagem de alimentos. A proposta prevê informações nutricionais mais claras e acessíveis para orientar os consumidores na escolha de produtos.
8: De acordo com o texto de Ribamar Silva, a regulamentação deve estabelecer critérios para destacar o teor de açúcares, sódios, gorduras e outros componentes de interesse para a saúde. O projeto também prevê recursos de acessibilidade, como o sistema Braille e ferramentas digitais para pessoas com deficiência.
5: Saúde.
11: Projetos em discussão na Câmara querem aumentar acesso da população às chamadas canetas emagrecedoras. A repórter Mônica Tati tem os detalhes.
12: 60% dos brasileiros estão obesos ou acima do peso, segundo dados divulgados pelo Ministério da Saúde. Dessas pessoas, um quarto já é considerada obesa. A obesidade geralmente acarreta doenças crônicas, como hipertensão, diabetes e problemas cardiovasculares. São necessárias várias medidas para evitar a condição, como boa alimentação e a prática de exercícios físicos. Mas o uso de substâncias presentes nas chamadas canetas emagrecedoras tem se mostrado eficaz para reduzir o peso corporal e ajudar no controle da obesidade. Para tentar controlar os danos, deputados apresentaram projetos para aumentar o acesso da população a esse tipo de tratamento. O deputado Mário Eringer, do PDT de Minas Gerais, apresentou o projeto de lei que declara de interesse público os medicamentos Monjaro e Zepbound, que utilizam como princípio ativo a tirzepatida. A medida permite que o governo utilize o mecanismo de licença compulsória da propriedade industrial, popularmente conhecido como quebra de patente.
13: A quebra da patente propicia que outras empresas, aumenta a concorrência, possam fabricar esse medicamento, a tirzepatida, e atingir o maior número de pessoas, porque haverá com certeza uma redução do preço. Hoje, o preço do Monjaro e do Zepbound é muito caro, impossibilita qualquer pessoa de classe média alta até, de usar esse medicamento, porque o preço é muito alto. E os benefícios são tão grandes que isso é vantagem para a saúde pública de uma maneira geral.
12: Já o deputado Damião Feliciano, do União da Paraíba, apresentou o projeto que exige a oferta de liraglutida, que tem o nome comercial de Saxenda, e a semaglutida, conhecida por Wegov ou Ozempic, pelo SUS, o Sistema Único de Saúde. Segundo Damião Feliciano, esses dois medicamentos são reconhecidos mundialmente como eficazes no tratamento da obesidade. Mas o preço é uma barreira para a população mais carente. Segundo a Anvisa, a liraglutida auxilia no controle crônico de peso em associação a uma dieta baixa em calorias e ao aumento de exercícios físicos. A semaglutida, por sua vez, é mais uma opção para o tratamento do diabetes mellitus tipo 2. Os projetos que pretendem facilitar o acesso da população às canetas emagrecedoras estão em diferentes fases de apreciação na Câmara dos Deputados. Da Rádio Câmara de Brasília, Mônica Tati.
5: Trabalho.
8: Sidney Leite, do PSD do Amazonas, pondera que o texto da PEC do fim da escala 6x1 deve contemplar os interesses tanto dos empresários quanto dos trabalhadores. Ele afirma que a redução da jornada vai garantir mais tempo de convivência familiar para os brasileiros.
14: É importante que se compreenda que nós temos um segmento para quem empreende nesse país, o comércio e os serviços. Há necessidade que nesse relatório que nós vamos aprovar, contemple esses setores, que são setores que muitas vezes não conseguem manter o trabalhador na formalidade, tendo em vista os altos custos dos encargos sociais. Mas isso não deve ser fator para que aqui no parlamento nós possamos avançar e dar fim a essa escala e que homens e mulheres possam ter o direito de conviver com a família, família, direito ao lazer, direito ao estudo e, com isso, ter uma qualidade de vida melhor.
15: Sidney Leite lembra que a escala 5x2 já existe em áreas como o serviço público, o setor financeiro e parte da indústria. O parlamentar acredita que o fim da escala 6x1 vai contribuir para a redução do adoecimento dos trabalhadores e para o aumento da produtividade no ambiente profissional.
5: Economia.
8: Luiz Erondino, do PSOL de São Paulo, é uma das autoras do projeto que cria o Sistema Nacional de Transparência e Monitoramento de Preços de Combustíveis. A proposta prevê um portal público para consulta em tempo real dos preços praticados em postos de todo o país.
15: Luiz Erondino sugere que distribuidoras e revendedores informem à ANP dados sobre preços, custos e volumes comercializados. Ela acrescenta que o texto estabelece mecanismos para identificar variações abusivas de preços, além de estabelecer sanções administrativas.
5: Ciência e tecnologia.
8: Lucas Ramos, do PSB de Pernambuco, propõe discutir a criação da CID Digital, uma contribuição sobre as receitas obtidas por plataformas digitais com a prestação ou intermediação de serviços. A medida busca estabelecer uma nova forma de tributação para o setor.
15: Lucas Ramos destaca que a proposta divide opiniões e que, por isso, precisa ser debatida. Enquanto os defensores apontam a necessidade de ampliar a tributação, empresas afirmam que já recolhem diferentes impostos e alertam para o risco de aumento de custos e repasse ao consumidor.
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5: Direitos Humanos.
8: A Câmara aprovou projeto que declara nulo o casamento de menores de 16 anos de idade. A repórter Paula Bittar acompanhou a votação.
17: A Comissão de Constituição e Justiça da Câmara aprovou uma proposta que declara a nulidade em qualquer caso do casamento de pessoas que não atingiram 16 anos de idade, a chamada idade núbil. O texto aprovado exclui artigos do Código Civil que prevêem a possibilidade de casamento antes da idade núbil, como em caso de gravidez, ou estabelecem regras e prazos para confirmação ou a relatora na CCJ, a deputada Ana Paula Lima, do PT de Santa Catarina, a deputada Laura Carneiro, do PSD do Rio de Janeiro, outro do deputado doutor Fernando Máximo, do PL de Rondônia, que pretendia facilitar o casamento de quem... A lei exige a assinatura de ambos os pais ou representantes legais nesses casos. Ana Paula Lima também destacou que a vedação do casamento de menores de 16 anos encontra respaldo constitucional na proteção à infância e à juventude.
18: A aprovação do meu parecer pela Comissão de Constituição e Justiça, que torna nulo o casamento antes dos 16 anos, não é só um detalhe jurídico, é a Câmara Federal dizendo com todas as letras que esse tipo de casamento nunca deveria ter existido. Uma criança e adolescente ser empurrada para dentro de um casamento significa abandono escolar, gravidez precoce e muitas vezes violência escondida dentro de casa. Fecharmos as brechas que ainda restam na nossa legislação é proteger meninas que sozinhas não teriam como se defender.
17: A proposta que declara a nulidade em qualquer caso do casamento de pessoas que não atingiram 16 anos de idade já pode seguir para análise do Senado, a menos que haja recurso para votação antes pelo plenário da Câmara. Da Rádio Câmara, de Brasília, Paula Bittar.
5: Transportes.
15: Júlio Lopes, do PP do Rio de Janeiro, apoia projeto que estabelece o transporte público gratuito como um direito universal no país. Na opinião do parlamentar, a tarifa zero estimula o comércio e já é uma realidade bem sucedida em diversas cidades.
19: Essa é uma ideia disruptiva, uma ideia nova, uma ideia importante, porque muitos países do mundo já estão começando essas experiências, assim como no Brasil. Nós já temos várias cidades no Brasil, mais de 14 cidades brasileiras onde o transporte é gratuito e gera um movimento enorme na economia, porque você usa o transporte não só para ir trabalhar, mas também para se divertir, para ir cuidar da sua saúde, para cuidar da vida médica, clínica, dos seus filhos também, enfim. O transporte gratuito gera um movimento enorme na economia.
8: Júlio Lopes reconhece os desafios para garantir o financiamento da medida, mas acredita que a criação de fontes permanentes de recursos e o uso de matrizes energéticas mais baratas, como o gás natural, podem garantir a mobilidade gratuita sem distinção de segmentos da população.
11: Proposta de Chico Alencar do PSOL do Rio de Janeiro prevê passe livre em todos os transportes públicos do país para pessoas com deficiência e doenças crônicas. A ideia, segundo o deputado, é garantir mobilidade e ampliar o acesso a um direito básico.
8: Chico Alencar lembra que pessoas com deficiência e doenças crônicas enfrentam limitações específicas e que, por isso, precisam de tratamento diferenciado no acesso ao transporte. Ele acrescenta ainda que é dever do poder público atender ao interesse coletivo e garantir a inclusão.
20: Então, esse passe livre em todos os transportes coletivos para o portador de doença crônica e ou de deficiência é, na verdade, o cumprimento de um direito que a gente quer ver assegurado. É bom lembrar que os serviços de transporte público são uma concessão do poder público e as empresas concessionárias têm que se submeter à legislação mais geral, que é, por definição, voltada para o bem comum.
5: Desenvolvimento Regional.
11: Dorinaldo Malafaia, do PDT do Amapá, é relator de projeto que concede a Macapá o título de Capital Nacional do Meio do Mundo. A proposta destaca que a cidade é a única capital brasileira cortada pela linha do Equador, onde o equinócio pode ser observado duas vezes ao ano, em março e setembro.
8: Dorinaldo Malafaia deu parecer favorável à iniciativa, ressaltando a importância do reconhecimento para a identidade local. Ele aponta que a homenagem pode fortalecer o turismo de Macapá por valorizar atrações ligadas à linha do Equador, como o Parque Meio do Mundo.
11: Projeto de Márcio Neiser, do Solidariedade, transforma o festejo do Santuário Diocesano Nossa Senhora do Coco da Aparecida, em Loreto, no Maranhão, em manifestação da cultura nacional. A celebração é realizada anualmente entre os dias 6 e 15 de agosto.
8: De acordo com Márcio Neiser, o festejo reúne milhares de romeiros de diferentes regiões do país e representa uma tradição centenária da população maranhense. Na visão do deputado, a proposta valoriza o patrimônio cultural e incentiva o turismo e o desenvolvimento local.
5: Comissões.
11: Rui Carneiro, do Podemos da Paraíba, apresentou projeto que institui a Política Nacional de Integridade Pública e Governança Preventiva. O deputado explica que a proposta fortalece os mecanismos de prevenção de irregularidades, transparência e eficiência na administração pública.
8: Entre as medidas previstas no projeto de Rui Carneiro estão a obrigatoriedade de programas de integridade nos órgãos públicos, com códigos de ética, canais de denúncia e capacitação de servidores. O texto também cria órgão destinado a produzir inteligência, identificar riscos e apoiar os órgãos de controle.
5: Justiça.
11: Projeto de Beto Pereira, do Republicanos de Mato Grosso do Sul, define os critérios para caracterizar o notável saber jurídico exigido para a indicação de ministros dos tribunais superiores e desembargadores. Entre os parâmetros sugeridos estão atuação no magistério e produção científica.
8: Beto Pereira também defende que a titulação de doutor em direito e o recebimento de premiações na área jurídica sejam considerados para as nomeações. Na visão dele, a medida dá mais objetividade ao conceito previsto na Constituição e reduz interpretações subjetivas no processo de indicação.
5: Segurança Pública.
11: Sancionadas pelo Poder Executivo, propostas discutidas na Câmara ampliam a proteção às mulheres.
8: Deputadas apontam avanços com as novas leis do Pix Pensão e de divulgação do Ligue 180, segundo ressalta o repórter José Carlos Oliveira.
1: Deputadas participaram da cerimônia de sanção das novas leis do Pix Pensão e de divulgação do Ligue 180 e apontaram avanços no Pacto Nacional dos Três Poderes contra o Feminicídio. A lei que obriga o poder público a divulgar o telefone exclusivo de denúncia de violência contra a mulher em locais públicos e privados de grande circulação surgiu de proposta da deputada Laura Carneiro, do PSD do Rio de Janeiro. Relatora do texto na Câmara, a deputada Camila Jara, do PT do Mato Grosso do Sul, destacou os esforços de fortalecimento do Ligue 180, criado em 2005.
21: E o 180 tinha sofrido um completo desmonte. As mulheres ligavam e eram encaminhadas para qualquer lugar e eram muitas vezes revitimadas. Quando a deputada Laura faz esse projeto para que os estados divulguem o 180, é uma maneira da gente estar ampliando e garantindo que ele funcione.
1: Já a lei do chamado Pix Pensão altera o Código de Processo Civil para instituir a transferência automática de pensão alimentícia. O texto surgiu de proposta da deputada Tabata Amaral, do PSB de São Paulo, com a intenção de reverter o atual quadro de 650 mil processos judiciais por falta de pagamento de pensão alimentícia, muitos deles relativos a homens de classes média e alta.
22: São 11 milhões de mães solo no nosso Brasil. Quase 2 milhões de crianças que não têm o nome do pai na certidão de nascimento. E aquilo que a gente tem para a CLT, para o assalariado, que é o desconto da pensão, a gente vai ter para todo mundo com essa lei. Pode ser MEI, pode ser autônomo, pode trocar de emprego, pode ser empresário, pode estar na informalidade, deve uma pensão alimentícia, tem filho, vai ter que ter o depósito na conta da mãe todo mês certinho.
1: Da Rádio Câmara de Brasília, José Carlos Oliveira.
23: Projeto de Alexandre Guimarães, do MDB do Tocantins, cria a Política Nacional de Prevenção e Enfrentamento à Violência de Gênero no Ambiente Digital. Segundo o autor, o objetivo é estabelecer medidas que protejam as vítimas e responsabilizem os autores de crimes cometidos na internet.
8: Entre as medidas previstas no projeto de Alexandre Guimarães estão a criação de canais para denúncias e a remoção de conteúdos ilícitos. O texto também estabelece regras para provedores e prevê ações de educação digital e prevenção contra o uso ilegal da inteligência artificial.
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pouco mais de um mês. Ao sair da UTI, ainda ficou mais de 18 dias internado em suas atividades sozinha. Wagner só tem a agradecer a Deus, a toda a equipe hospitalar, a Rose, Ederlânia, Débora, Yara, a Joyce, a Ivo, Valdívia, a equipe do PSF do Jardim Siqueira, a equipe de assistência social e aos seus filhos, que estiveram ao seu lado durante toda essa caminhada. Por mais que as notícias dos médicos não fossem boas, essas pessoas nunca desistiram de ajudá-la. Hoje, além da doença, Wagner luta contra a depressão e ansiedade. Muitas vezes procura formas de ter uma morte mais rápida e menos dolorosa para seus filhos. Mas, mesmo com esses pensamentos negativos, no seu coração vem uma força e uma luz. Acredita que Deus tem um propósito na sua vida. E a meio a esta luta, que não é fácil, está aqui para agradecer a Deus por não desistir desta filha, por lhe dar força para prosseguir. O amanhã a Ele pertence. E até aqui o Senhor lhe amparou. Que Nossa Senhora do Perpétuo Socorro passe à frente de sua jornada e nos momentos difíceis possa lhe socorrer e interceder ao seu Filho Jesus por sua vida. Viva Nossa Senhora do Perpétuo Socorro. Teremos agora um testemunho de Gleice Kelly e Ana Liz. Testemunho de Gleice Kelly e Ana Liz. Desde o seu primeiro filho, seu sonho sempre foi ser mãe de uma menina. Ela amava e ama profundamente seus filhos, mas dentro do seu coração sempre existiu esse desejo, esse sonho de um dia ter uma menina. Hoje entende que Jesus sabia de tudo. Depois de 3 meninos, Deus realizou o sonho que carregava há tantos anos. Sua menina, seu milagre, seu sonho realizado. Mas antes da chegada dela, sua história também passou por uma perda. Depois dos 3 filhos, seus 3 meninos, viveu um aborto espontâneo. Olhando hoje para toda essa história, parece ter sido um daqueles pequenos sinais que Deus coloca no seu caminho. Nunca esquece de um dia, em uma viagem que fez com o padrinho da criança, Padre José Barros. Em meio a uma conversa, ele lhe disse que, quando ela engravidasse novamente, seria uma menina. Aquilo ficou guardado no seu coração. Naquele momento, ela nem sabia quando engravidaria novamente e nem como seria. Mas tinha uma certeza: quando tivesse outro filho, Padre José Barros seria o padrinho, fosse menino ou menina. E assim aconteceu. Quando descobriu a gravidez, aquele sonho que carregava há tanto tempo começou a se tornar realidade. Padre José Barros compôs uma música para revelar o sexo do seu bebê e então veio a revelação. Era uma menina. Mas a chegada da sua filha não seria apenas uma história de sonhos realizados. Seria também uma história de luta, fé e milagre. Na sua segunda gestação, já havia enfrentado a pré-eclâmpsia. E na gestação da sua filha, novamente precisou enfrentar essa situação. No parto dela, teve novamente pré-eclâmpsia e desenvolveu a síndrome de HELLP. Sua filha precisou nascer com apenas 8 meses de gestação. No dia 8 de outubro de 2025, sua menina nasceu. Foram momentos de muito medo, um que deveria ser apenas alegria. Também veio acompanhado de preocupação e incerteza. Mas, mesmo tendo nascido prematura, sua filha surpreendeu a todos. Ela tinha indicação de ir para a UTI, mas quando nasceu, não precisou da UTI. A mãe pôde ficar com ela no quarto, e aqueles 2 dias foram muito especiais. Mesmo diante de tudo que estava acontecendo com a saúde da mamãe, teve a graça de poder estar ali com sua filha, olhar para ela, segurá-la e agradecer por sua vida. No dia 10 de outubro, sua situação se agravou.
A mamãe precisou ser encaminhada para a UTI. E naquele momento, tudo mudou. Ela, que até então estava no quarto com sua filha, precisou se afastar para cuidar da sua própria saúde. Sua filha continuou recebendo os cuidados necessários e, graças a Deus, evoluiu bem. No mesmo dia em que a mãe foi para a UTI, a criança teve alta hospitalar. E apesar da dor de precisar se afastar dela, ficou tranquila em uma coisa. Ela estava indo para casa com sua madrinha, que esteve presente desde o começo de toda a história, que acompanhou cada momento, cada medo, cada alegria e cada dificuldade. Sabia que sua filha estaria recebendo todo o amor e todo o cuidado que precisava. E isso trouxe paz ao seu coração em meio àquele momento tão difícil. No dia 12 de outubro, dia de Nossa Senhora Aparecida, ela ainda estava na UTI. Enquanto tantas pessoas celebravam a Mãe Aparecida, estava ali, vivendo um dos momentos mais delicados de sua vida. E foi justamente naquele momento que sua fé se tornou ainda mais forte. Pediu a Nossa Senhora do Perpétuo Socorro que estivesse com ela no lugar onde precisaria estar. Pedia que ela cuidasse da sua filha enquanto estava na UTI. Pedia que ele desse forças para vencer aquele momento. E hoje, olhando para trás, consegue perceber que nunca esteve sozinha. Deus sempre esteve presente. No dia 13 de outubro, finalmente teve alta. Depois de tantos dias de medo, oração, lágrimas e incertezas, pôde voltar para casa. Pôde viver aquilo que tanto sonhou. Depois que já estava em casa, ainda precisou passar por uma cardiologista, porque passou mal. Foi então que conheceu a doutora Suela, um anjo que Deus colocou na sua vida. Seu cuidado, sua atenção e sua presença fizeram parte daquele processo de recuperação. E por isso, também guarda uma profunda gratidão por ela. Hoje, quando olha para sua filha, vê muito mais do que a menina que sempre sonhou ter. Vê um testemunho vivo da fidelidade de Deus. Ela é a realização de um sonho que carregou desde o seu primeiro filho. É a filha que lhe ensinou que, mesmo quando a nossa vida parece sair do controle, Deus continua cuidando de cada detalhe. Talvez naquele hospital não conseguisse compreender o porquê de tudo aquilo. Talvez tenha chorado sem entender. Talvez tenha sentido medo. Mas hoje consegue olhar para trás e dizer: Deus estava escrevendo um testemunho. E Nossa Senhora estava intercedendo por todos. Hoje quer lembrar que Deus preservou a sua vida e que depois de tudo pôde voltar para casa e viver aquilo que sempre sonhou, ser mãe de uma menina. A palavra hoje é gratidão. Gratidão a Deus pelos seus quatro filhos. Gratidão por ter sobrevivido a um momento tão delicado. Gratidão por cada pessoa que rezou. Gratidão ao seu marido que esteve ao seu lado durante toda essa caminhada, compartilhando os medos, as preocupações, as orações e também a alegria de receber uma filha. Gratidão à madrinha da sua filha que esteve ao seu lado. Gratidão ao padre José Barros, que desde aquela viagem carregou consigo uma palavra que ficou marcada no seu coração e que depois se tornou parte tão bonita da história da sua filha. E, acima de tudo, gratidão à Nossa Senhora do Perpétuo Socorro, por quem tantas vezes clamou. Ela foi seu amparo, ela foi seu colo, ela foi a sua esperança. Sua filha é a prova de que Deus transforma lágrimas em alegria, medo em testemunho e sonhos em realidade. Que nenhuma mãe perca a esperança, porque mesmo quando não conseguimos enxergar uma saída, Deus continua cuidando de nós. E hoje podes dizer, com o coração cheio de fé: pedi uma menina a Deus, Ele lhe deu Ana Liz. E junto com ela, lhe deu um testemunho de fé, força e amor. Nossa Senhora do Perpétuo Socorro, rogai por nós. Graça alcançada.

0: Tá aí, vamos aplaudir novamente os testemunhos. Belos testemunhos. E atenção, vamos para alguns avisos enquanto Padre José Barros se paramenta para que ele venha celebrar conosco a Santa Missa. Você que não é benfeitor ainda da nossa festa, você pode procurar Natan ou a equipe da Secretaria Paroquial, tá certo? Então você não é benfeitor, quer ajudar na festa como benfeitor, então procura Natan e a equipe. E nós temos, Gil, o show de prêmios.
1: Isso mesmo, hoje nós temos um show de prêmio. E aí hoje nós temos uma cartela cheia, um bebedouro. Na quina nós temos um ventilador, quer dizer, dois ventiladores. Nós temos um liquidificador, nós temos uma fruteira, uma sanduicheira, toalhas de banho. É, tudo isso hoje. Então se você não adquiriu sua cartela, então vamos procurar os vendedores aqui do lado da igreja, né? E também tem vendedores andando aí no meio da assembleia, então vamos adquirir, assim a gente está colaborando com a reforma da nossa igreja.
0: Pronto, olha só, você pode passar também aqui na lojinha de artigos religiosos da nossa paróquia. Ah, sim, a equipe já está passando aí no meio do povo, vai passar, olha só, cada artigo religioso lindo para você levar para casa, adquirir, levar a lembrancinha da festa de Nossa Senhora do Perpétuo Socorro. Tem terços infantis, né?
1: Botons, tem lembrancinha para carro, tem chaveiros.
0: Tem muita coisa, tem colar, né, de São Bento, tá?
1: Tem imagem da padroeira.
0: Então os meninos vão passar aí no meio, né, do povo. Você pode adquirir, já tem o valor. As lindas imagens, Nossa Senhora.
1: Olha que linda aqui, Antônio Carlos, a imagem de Nossa Padroeira.
0: Nossa Padroeira,
1: né?
0: Nossa,
1: eu acho que todo ipubiense deveria ter uma imagem dessa.
0: Quem já tem a imagem de Nossa Senhora do Perpétuo Socorro, levante a mão. Quem já tem em casa? Quem já tem? É uma bênção. Você que não tem ainda, então você pode adquirir aqui na lojinha de artigos religiosos aqui da paróquia. O pessoal vai estar passando aí no meio de vocês, então você aproveita já para adquirir, tá bom? Então tem broches, muita coisa legal que todo católico deve ter em casa, tá bom? Então daqui a pouco, vai passar agora já? Pronto, a turma vai passar aí na assembleia e vocês já aproveitam para adquirir. Pode passar, pessoal. O pessoal já está ali, daqui a pouco vão andar aqui para você comprar, e compre a imagem de Nossa Senhora do Perpétuo Socorro. Todo católico tem que ter, né, Gil?
1: Com certeza. Eu tenho a minha, você tem a sua?
0: Já tenho a minha.
1: Então tá tudo bem. E lembrando também que nós temos um grande bingo, né, no dia 15, que é o bingo da moto. Então, quem ainda não comprou a cartela, então só procurar. O pessoal está vendendo ali atrás, né? Também tem o pessoal na assembleia e aqui do lado. Então, vamos colaborar com a reforma da nossa igreja. Não é só a questão do bingo em si. É, nós temos uma grande reforma. A gente quer ver essa igreja bonita, como ela sempre foi. Então ela é dever, essa reforma é dever de todos nós. Então vamos adquirir a cartela e aí a gente vai estar concorrendo a uma linda moto.
0: Já imaginou você ganhar uma moto e ainda ajudar na reforma da nossa igreja? Né? Então a nossa forma de fé também é contribuir. Maneiras, né, Gil?
1: Isso mesmo, e a moto é show de bola, bonita. É só visitar a barraca ali. Logo ali atrás na assembleia, você vai ver bem direitinho a moto que é o prêmio do bingo.
0: E os padrinhos e madrinhas das flores, quem quiser ser padrinho e madrinha das flores, procurar a equipe de ornamentação. Vocês estão vendo aqui, ó, belíssimo o nosso andor de Nossa Senhora, toda a ornamentação aqui feita em flor natural. Então você que quer ajudar nessa ornamentação, procura aí a equipe de ornamentação. E lembrando, também tem quermesse, né, Gil?
1: Isso mesmo, aqui do lado nós temos quermesse. Então você que ainda não jantou, e se jantou também, né? Só ir ali aqui do lado,
0: novo, né?
1: Janta de
0: ou
1: novo.
0: Leva pra casa.
1: Leva pra casa. Muito bem, Antônio Carlos, lembrando. Então é só procurar aqui a quermesse aqui do lado e fazer aquele lanchinho especial, que também vai estar colaborando com a reforma da nossa igreja matriz.
0: E atenção, olha só. Atenção, nesta quarta-feira, portanto amanhã, dia 12, a partir das 17 horas, estará chegando novas camisetas da Festa da Padroeira 2026, né? Nesse modelo vermelho e também na branca. São dois modelos, duas cores para este ano. Corra e garanta já a sua para no dia 15 a gente fazer uma linda procissão, todos com a camiseta da Festa de Nossa Senhora do Perpétuo
1: Socorro. Já pensou, Antônio Carlos? Duas filas na procissão, uma branca e outra vermelha.
0: Pois
1: né?
0: É.
1: Vamos bater o recorde. Então, quem ainda não adquiriu a camiseta, então amanhã, como o Antônio Carlos já falou, estaremos. Novas camisetas vão estar disponíveis, então é só procurar aqui a Secretaria Paroquial a partir das 17 horas.
0: Então, compra sua camiseta. No meu guarda-roupa já é só camisa da igreja, né? De novenários, Nossa Senhora, o suficiente, né? Então, todo católico tem que ter, né? Todo católico tem que ter. Lembrando que, abraçando também, né, os nossos telespectadores, né, que nos acompanham pelo YouTube da paróquia Nossa Senhora do Perpétuo Socorro e também pela Rádio Liberal. Tem que vender meu peixe, né?
1: Isso mesmo. E lembrando que você que está acompanhando pelo YouTube pode também colaborar. Lá no cantinho aparece um QR Code. Então você vai lá com seu celular e ajuda também a nossa paróquia, as despesas com esse novenário e também a reforma da nossa igreja matriz.
0: Isso para todos os devotos, né, que vivem longe, mas são devotos de Nossa Senhora do Perpétuo Socorro. E atenção para este aviso também. Atenção, a Pastoral do Dízimo comunica a todos os dizimistas e aos que desejam ser, que a paróquia dispõe agora da plataforma Dizify. É uma forma prática, segura e rápida de fazer sua doação. Procure o plantão do dízimo para fazer o seu cadastro ou para obter mais informações. A paróquia Nossa Senhora do Perpétuo Socorro agradece sua partilha. Que Deus abençoe abundantemente sua generosidade. Então agora você tem várias formas de contribuir. Seja na carteirinha do dízimo, seja no ofertório e também, de várias maneiras, você pode procurar também a Secretaria Paroquial para fazer o seu Pix como doação, mas também tem a plataforma do Dizify, que essa plataforma, gente, ela vem para facilitar, né, a vida do católico que quer fazer a sua doação de casa, né? Você pode fazer não só a doação do dízimo, mas qualquer outra oferta generosa, principalmente para a reforma da igreja. Atenção, Everton Henrique e Wesley Gabriel. O seu pai aqui, meu amigo Maurício, está esperando lá na casa paroquial, tá bom? Então, os filhos aí do Maurício procurá-lo ali na casa paroquial. Lembrando também que hoje nós temos, como noiteiros, já abraçando e agradecendo, né, pela sua presença, os noiteiros de hoje. A Fraternidade do Carmo, Pastoral da Catequese, Catequistas e Catequizandos, Coab 1 e 2, Indústrias, Empresários e Profissionais do Gesso, Secretaria Municipal de Saúde, Hospital Marcelino da Silva Mudo, CAPES e as escolas Sheila Kelly Barros e Francisco Carneiro de Andrade. Também temos comunidades, Gil.
1: E aí a gente teve e tem como os convidados de hoje a comunidade de São Francisco de Assis, Serra Branca, São João Batista do sítio Bastião dos Gonzagas e Santa Luzia do sítio Canastra 2.
0: Lembrando, né, você que quer ajudar na quermesse, todos os dias a nossa quermesse, geralmente às 4h30 da tarde, já tem gente disponível para receber. Então faça seu pratinho e venha fazer a doação para a quermesse e contribuir para essa festa. Agora, acalmemos nosso coração para a Santa Missa.

0: Mãe do perpétuo socorro. Ainda a lista dos agradecimentos. Nos mapa Luca, Benço de São Paulo, Amigos do Bem, Anderson Starone, Francismado Padre, Jane Eury, Criadora. Hoje nós temos a alegria de receber mais um padre que já esteve à frente desta paróquia. Sábado recebemos o padre Rogério, domingo recebemos o padre Rogério, ontem, segunda-feira, padre Francisco, hoje, padre José Barros. Ah, na sexta-feira, padre, no sábado, padre Luciano, né? Então, quatro padres que já foram aqui da paróquia e, por coincidência ou providência, seguidos. Então, nós agradecemos, padre Zé Barro, pelo bem que você fez nessa paróquia e hoje nos alegramos nos acolhendo o senhor e toda a caravana que veio de Parnamirim com a salva de palmas. Eu volto para a Capela do Santíssimo para as confissões, aí pelo menos de 15 a 20 pessoas dá para confessar. Boa celebração.
1: Em nome do Pai, do Filho e do Espírito Santo, a graça de nosso Senhor Jesus Cristo, o amor do Pai e a comunhão do Espírito Santo estejam convosco. O Senhor Jesus, que nos convida à mesa da palavra e da Eucaristia, nos chama a segui-lo fielmente. Reconheçamos ser pecadores e invoquemos com confiança a misericórdia do Pai.

Todo-Poderoso e rico em misericórdia, tenha compaixão de nós, perdoe os nossos pecados e nos conduza à vida eterna.

na vossa misericórdia, atraísteis Santa Clara o amor da pobreza. Concedei-nos por sua intercessão, que seguindo

Leitura da profecia de Ezequiel. Assim fala o Senhor, quanto a ti, filho do homem, escuta o que eu te digo. Não sejas rebelde como este bando de rebeldes. Abre a boca e come o que eu te vou dar. Eu olhei e vi uma mão estendida para mim, e na mão um livro enrolado. Desenrolou-o diante de mim. Estava escrito na frente e no verso. E nele havia cantos fúnebres, lamentações e ais. Ele me disse: Filho do homem, come o que tens diante de ti. Come este rolo e vai falar aos filhos de Israel. Eu abri a boca e ele fez-me comer o rolo. Depois disse-me: Filho do homem, alimenta teu ventre e sacia as entranhas com este rolo que eu te dou. Eu comi e era doce como mel em minha boca. Ele disse-me então: Filho do homem, vai, dirige-te à casa de Israel e fala-lhes com as minhas palavras. Palavra do Senhor.

Naquele tempo, os discípulos aproximaram-se de Jesus e perguntaram: quem é o maior no reino dos céus? Jesus chamou uma criança, colocou-a no meio deles e disse: em verdade vos digo, se não vos converterdes e não vos tornardes como crianças, não entrareis no reino dos céus. Quem se faz pequeno como esta criança, esse é o maior no reino dos céus. E quem recebe em meu nome uma criança como esta, é a mim que recebe. Não desprezeis nenhum desses pequeninos, pois eu vos digo que os seus anjos nos céus veem sem cessar a face do meu Pai que está nos céus. Que vos parece, se um homem tem 100 ovelhas e uma delas se perde, não deixa ele as 99 nas montanhas para procurar aquela que se perdeu? Em verdade vos digo, se ele a encontrar, ficará mais feliz com ela do que com as 99 que não se perderam. Do mesmo modo, o Pai que está nos céus não deseja que se perca nenhum desses pequeninos.

Que alegria estar com vocês, poder retornar depois de quase 2 anos. Quando a gente chega aqui, sente uma emoção, é um sentimento assim que não dá nem para explicar. É muita alegria no coração, é muita satisfação interior poder revê-los num momento tão especial, a festa de Nossa Senhora do Perpétuo Socorro. Está aqui aos seus pés mais uma vez, é sem dúvida um grande presente de Deus. Nossa Senhora do Perpétuo Socorro sempre nos conduz a Jesus. Ele que é o essencial. Não precisamos de outra coisa na vida, só precisamos de Jesus. E Nossa Senhora nos conduz até Ele. Nossa Senhora nos fala dEle o tempo todo. Nossa Senhora é a expressão do Seu grande amor por nós. É uma das mais belas expressões do amor de Jesus por nós. Jesus nos presenteou Maria para ser a nossa mãe. É muito privilégio ter como mãe aquela que é a própria mãe de Deus, a mãe do socorro, que nos socorre em todas as situações da vida. Só precisamos confiar nela, pedir com fé, entregar o coração a ela. Não tem como dar errado. Aquele que pede com fé, que pede com confiança, não fica sem uma resposta. E Nossa Senhora responde generosamente. Nossa Senhora nos abençoa com largueza. Como é bom poder se reunir com a Mãe do Socorro para celebrar Jesus, a coisa mais importante da nossa vida, a coisa mais importante que existe entre o céu e a terra. O objetivo primeiro dessa festa linda, cada ano, o objetivo é sempre o mesmo: Jesus. Se aproximar um pouquinho mais de Jesus, para conhecê-lo um pouquinho mais, para amá-lo. E quando amamos, obedecemos, seguimos seus passos, seguimos seu exemplo. O exemplo por excelência é Jesus. Depois de Jesus é Maria, sem dúvida. E hoje nós celebramos a memória de uma santa muito importante, uma grande santa, Santa Clara. Santa Clara resolve abrir mão de tudo, da riqueza, porque ela encontrou Jesus. Ela descobriu em Jesus o tesouro mais precioso e quis fazer dele a sua maior riqueza. Uma santa iluminada por Jesus, que pode nos iluminar com o seu exemplo, com o seu testemunho de fé. Santa Clara se apaixona pelo Evangelho, se apaixona pelo ideal franciscano. É um exemplo. Conhece e vive profundamente o Evangelho de Jesus. E isso é suficiente. Não precisa de mais nada na vida. Somente se apaixonar por Jesus, servir a Jesus, obedecer a Jesus e tê-lo como bem maior da nossa vida. Quando a gente entende que Jesus é a riqueza maior da nossa vida, a gente se desapega. Se desapega de coisas fúteis, de coisas que não levam a nada. Porque quanto mais nos apegamos às coisas deste mundo, mais nos afastamos de Jesus. Então, qual o segredo? Qual a dinâmica?
se desapegar das coisas para poder se entregar a Jesus. Eu não digo se apegar a Jesus, é melhor dizer se entregar, porque quem se apega se desapega também com facilidade, né? A gente se apega a pessoas, quando se decepciona, logo se desapega. Se apega aos bens materiais, mas eles se acabam tão depressa, não adianta, né? Não serve para nada. Coisas que se acabam logo, a gente tem que investir no que permanece, investir nas coisas do alto, investir nas coisas invisíveis, porque as coisas visíveis não servem para nada, se acabam depressa demais. Hoje a palavra de Deus traz ensinamentos preciosos para a nossa vida. Nós precisamos nos alimentar da palavra de Deus. Não é lá uma vez na vida, não, viu? Você não come lá uma vez na vida. Você se alimenta diariamente. Diariamente você está alimentando o seu corpo. Diariamente você precisa se alimentar também da palavra de Deus. Quando o Senhor ordena que o profeta coma o livro, significa que não basta só ouvir a palavra de Deus, é importante assimilar esta palavra e deixar que ela transforme nosso coração, nossa vida. Deixar-se transformar pela palavra de Deus para poder transformar o mundo em que vivemos. Então o profeta tem que comer o livro. Comer o livro nesse sentido, no sentido de assimilar, guardar no coração, se encher da palavra de Deus, para poder ir até o povo de Israel, para transmitir-lhe a palavra. Eu não posso transmitir a palavra quando eu não a acolho no meu coração. Se eu não acolho a palavra, se eu não me alimento da palavra, o que eu vou poder oferecer de bom para os outros? Eu tenho que estar suficientemente alimentado, suficientemente fortalecido na minha fé, suficientemente próximo de Deus, amigo do seu filho Jesus, porque aí eu vou ter argumentos suficientes para ajudar outros a se convencerem e se converterem para Deus. Então a pergunta é: você já se convenceu e se converteu? Porque enquanto isso não acontecer com a gente não vai poder melhorar o mundo, a gente não vai poder colaborar para que as coisas melhorem. A transformação começa dentro de cada um de nós, e essa transformação só é possível mediante uma perfeita compreensão e vivência da palavra de Deus. Assim como o profeta, nós também. É uma ordem de Deus para nós que nós nos alimentemos dessa palavra. Ela é doce. Quando ele experimentou, quando ele comeu o livro, o rolo, aquela palavra era doce, doce como mel, doce como o mel que sai dos favos. Você vai lá, pega o favo de mel, ai que delícia, não é, minha gente? A palavra de Deus é isso, é deliciosa. A palavra de Deus é maravilhosa, a palavra de Deus é doce, quando a gente está aberto para acolhê-la, quando a gente está aberto ao compromisso com Deus, quando a gente está disposto a levar essa palavra, quando a gente está disposto a mudar de vida. Ela é doce, mas quando não existe essa disposição interior, esse desejo de mudar,
quando vivemos uma vida desenfreada, longe de Deus, quando o orgulho fala mais alto ao coração, o pecado, a maldade, aí a palavra se torna amarga como fel. Ela é doce como mel para o autêntico profeta de Deus, mas é amarga como fel para aquele que não quer amizade com Deus, que não quer amizade com seu filho Jesus, que não quer comprometer-se com seu projeto de amor. A gente vem aqui para se reabastecer, para se alimentar da palavra de Deus e da Eucaristia, porque a gente tem uma missão, como o profeta da primeira leitura, nós também temos uma missão. Não podemos sair daqui e voltar para casa como se nada demais tivesse acontecido. E precisamos voltar para o campo da missão. Ser discípulos missionários, ser profetas de Deus, profeta dentro de casa, profeta no trabalho, profeta na escola, na rua, na igreja, onde for. Nossa missão é transmitir a todos a palavra de Deus. Como é bom estar perto de pessoas que são cheias da palavra de Deus, que respiram a palavra de Deus. Você sente aquela paz, aquela alegria quando você chega perto de uma pessoa que conhece, que assimila, que vive os ensinamentos de Deus. Contagia, transforma. Quando você se deixa transformar, você passa a transformar quem está perto de você. Por isso eu digo, se aproxime de pessoas que vivem se deixando transformar pela palavra de Deus. Se aproximem de pessoas que sejam amigos e amigas de Jesus, que sejam apaixonados pelo Evangelho, que sejam devotos de Nossa Senhora. Quem tem devoção a Nossa Senhora se salva. Quem tem devoção a Nossa Senhora tem o céu garantido. Devoção a Nossa Senhora é coisa séria. Devoção a Maria é uma vida convertida para Jesus. Devoção a Maria é gostar das coisas que ela gosta, é ser apaixonado por Jesus como ela é apaixonada por Jesus, é ser luz na vida dos outros, é ser instrumento do amor de Deus. Devoção a Maria é vida de oração, é prática de amor no sentido mais profundo da palavra. Devoção a Maria tem Jesus como centro. A devoção a Maria, veja, Maria não está no centro dessa devoção. Você é devoto de Nossa Senhora, mas o centro dessa devoção não pode ser Nossa Senhora. O centro dessa devoção tem que ser Jesus. Ela nos leva a Jesus, ela nos aponta para Jesus, ela mostra Jesus, o menino Jesus grande. Ela quer que ele seja grande no nosso coração, na nossa vida. Ela coloca Jesus na frente. Ela não nos quer para ela, ela nos quer para Jesus. Nossa Senhora não quer arrastar multidões para si, ela quer arrastar multidões para Jesus. Deixemos-nos arrastar por ela. Deixemos-nos arrastar pela devoção a Maria. Estamos na Semana Nacional da Família, e lá em Parnamirim eu dava essa sugestão, que pelo menos durante essa semana,
cada família se comprometa de diariamente se reunir para rezar o texto. Você não tem noção da bênção que Deus reserva para quem tem essa devoção. A família, você deve estabelecer um horário, um momento que seja bom para toda a família, que todo mundo possa participar, rezar o texto, pelo menos nessa Semana Nacional da Família. O texto em família une, o texto em família afasta tanta coisa ruim, porque assim, o maligno ele ronda nossa casa, nossa vida, nossa família, como um leão a rugir. Ele procura, ele quer, o que ele mais quer é devorar nossas famílias. Mas deixa eu dizer uma coisa para você, talvez você já tenha até ouvido isso: a família que reza o texto todos os dias, ele não pode entrar. Foi ele mesmo quem disse. No ritual de exorcismo, o demônio dizia: quem reza o texto, a família que reza o texto, a casa que reza o texto, que reza o rosário, eu não posso entrar. Essa oração me faz muito mal. Ele dizendo isso, ele incentivando a gente a rezar o texto. Agora vamos rezar. Vamos rezar. Fazer raiva a ele. Quanto mais a gente reza, mais ele se enfraquece. E aí a gente se fortalece. E Jesus vai crescendo na vida da gente. A graça de Deus vai acontecendo com largueza. É uma devoção simples, uma coisa simples que dá para a gente fazer em 10, 15 minutos, no máximo 20, se for bem rezado. E você, em 15 ou 20 minutos, você cresce na amizade com Jesus e com Maria. Você afasta uma multidão de coisa ruim da sua vida e da vida da sua família. Reze o texto todos os dias pela sua família, reze pelas almas do purgatório, reze a Nossa Senhora do Desterro, para que afaste todo o mal, para que a gente possa ter a paz tão desejada, a paz como só Jesus pode dar. Lá no Evangelho surge uma pergunta: quem é o maior no reino de Deus? Jesus chama uma criança. Quem não se converter, quem não for como esta criança, não entrará no reino de Deus. Por que uma criança? A criança simboliza os pequenos, os humildes. O reino de Deus é dos humildes, o reino de Deus é dos pequenos, é dos marginalizados, é dos sofredores. O reino de Deus é dos que se parecem com Jesus. Aquelas pessoas arrogantes, soberbas, orgulhosas, nariz empinado, não entram no reino de Deus. Só entra no reino de Deus quem for como as crianças. Cadê as crianças? Eu quero ouvir o grito das crianças. Oh, coisa, olha que coisa linda. Porra, agora eu vou cantar para as crianças. Me dê um ré maior aí, vá. Parece que não é um ré, eu acho que é um dó.